0: 9 e 12.
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0: 9:40.
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0: 10 e 6.
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1: 11:14.

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0: 6:39.
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0: 1:23.
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0: Valeu, Gustavinho.
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2: 2:35.
3: Bem-vindos ao nosso DVD que vai começar.

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0: casa!
1: Que coisa ali, né, tio?
2: Obrigado, querido irmão Borghettinho. Muito obrigado por estar aqui conosco. Estamos muito felizes com a tua presença aqui.
3: E eu de coração quero afirmar que hoje toco gaita muito. E talvez fundamentalmente por causa desse grupo, os Serranos.
2: Muito amável, muito obrigado, querido amigo. Muito obrigado. Cada vez mais sucesso.

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1: 5 horas. 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
1: 5:08, 5:08, temperatura na marca dos 13 graus. Estamos chegando com muita alegria, com muito amor no coração para mais uma edição do nosso Bom Dia Região dos Vales da sua rádio Encantado. Na manhã desta quinta-feira, hoje quinta-feira, dia 1º de outubro de 2026. E o Bom Dia Região dos Vales tem a apresentação de Alexandre dos Santos, de Lamar dos Passos e Lucas da Rosa. Na Central Técnica, o Leandro Marcos Vinquio Rebite. Daqui a pouquinho, na nossa equipe de apoio, a nossa querida Rosane Colossi. Teremos aqui também a participação de toda a equipe de rádio jornalismo do Grupo Encantado de Comunicação, e a direção geral é de Antônio Alberto Luca. Até às 9 horas, trazendo muitos destaques, muitas informações aqui no Bom Dia Região dos Vales da sua rádio Encantado. E você, é claro, é nosso convidado a ficar ligadinho com a gente, nos acompanhar através do velho e tradicional rádio, amigo, companheiro de todas as horas, lá no 104.7 FM. Você pode nos acompanhar pelo nosso canal no YouTube, no nosso site rdencantado.com.br, através do nosso aplicativo no celular. Baixe o aplicativo da Rádio Encantado no seu celular e acompanhe toda a nossa programação. Ou você pode nos acompanhar na nossa live lá no Facebook, onde você acessa a página oficial da Rádio Encantado, tem a condição aí de assistir o programa e também, é claro, mandar o seu recado, mandar a sua participação pra gente. Você pode mandar seu recadinho também no nosso telefone, o 3751-1580, que é o telefone da participação do ouvinte, ou no nosso WhatsApp, o 999-88-1543. São as formas que você tem de ficar ligado conosco, de você interagir com a gente, mandando aí também, então, o seu recado, a sua participação. A temperatura nesse momento é de 13 graus aqui no centro da cidade de Encantado. Hoje, uma manhã um pouco mais fria que nos últimos dias. 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Vamos ver quem tá conosco aqui no nosso WhatsApp, mandando seu bom dia. O Elvio Rodrigues, lá de Mussum, neguinho do batalhão, mandando seu bom dia. O Vanderlei Fraporte, a Gema Bronca, o Antenor Dalla Libera. Também com a gente a Circe Giovanella, a Kátia Torres Marques, na expectativa do sol. Vamos ver se hoje ele aparece, né? Um abraço para Kátia e pro Flávio, lá na linha São Luís. O Renato Rickert também tá mandando aqui o seu bom dia pra gente. Obrigado aí pela companhia, pela audiência de vocês. Na nossa live no Facebook, também tem participações dos ouvintes, pessoal que está interagindo conosco, que está mandando aí o seu recadinho, mandando a sua participação para nós na manhã desta quinta-feira. O Alex Ecker, o Adriano Sonda, o Jadir Espejorini, o Claudicir Crista, a Cleide Tasca, Neiva Domingues, bom dia para Jaqueline Gastman, para Ivanete Bazanello, o Noimar Borba, a Ana Schucki, o Miguel Martins lá em Mussum, Leonel Versetti, o Luiz Baceto Belo, a Iracema Giora, o Almir Vedói e também o Álvaro Belotti. Obrigado aí pela companhia, pela audiência de vocês. Também tem a Bernardete Borniati Cupini, a Milta Gedós, a Inês Terezinha Siben, a Lorena Gugel Gomes, o Pedrinho Santos, a Mari Pianezola e a Maria Helena Gobi. O pessoal que já está interagindo com a gente, que já está mandando aqui o seu recadinho, mandando a sua participação. Obrigado aí pela companhia, pela audiência de vocês. Destaques aí do portal UOL. TSE decide remover posts que associam Flávio à Nossa Senhora. Ainda, Lula participará do podcast Flow no horário do debate da Globo. Ministro Luiz Fux aceita Flamengo em processos do Supremo Federal ou do Supremo Tribunal Federal sobre o futuro das Betes. Outro destaque, Eduardo Bolsonaro ameaça retalhar diplomatas que sabotaram o governo do pai se Flávio for eleito. Defesa de Vorcaro diz que conversas com a turma eram desabafos de indignação. Outra manchete, Cristiano Ronaldo deixa a concentração de Portugal após entrevista do técnico Jorge Jesus. Nunes Marques autoriza retorno ao ar de 9 rádios ligadas à JHC em Alagoas. Outra manchete, Mendonça derruba suspensão de chapa de Ciro Gomes no Ceará. Sem Messi, joia Nico Pasco manda goleada da Argentina na Bolívia e Flaco Lopes desencanta. São as principais manchetes, os principais destaques do portal UOL da manhã de hoje. Mais uma do UOL aqui para finalizar. Ex-rainha de festa do peão morre aos 26 anos após carro bater em árvore em Goiás. Agora são 5:14, 5:14. 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Temperatura segue na marca dos 13 graus. Agora no Bom Dia Região dos Vales, vamos trazendo o Hoje na História.
0: Quinta-feira, 1º de outubro de 2026. Hoje é Dia Internacional do Idoso, da Música, do Vendedor e do Café. Na religiosidade, é celebrada a memória de Santa Teresinha do Menino Jesus. Hoje, na história. Em 331 a.C., Alexandre, o Grande, obteve uma vitória decisiva sobre Dário II da Pérsia, na Batalha de Gaugamela. 1202, no Porto de Veneza, 480 navios zarparam para a Quarta Cruzada. No ano de 1661, na Inglaterra, ocorreu a primeira apresentação de hiatismo durante uma disputa entre o rei Carlos II e seu irmão Jaime II. 1752. Durante uma tempestade, Benjamin Franklin realizou sua famosa experiência com a pipa, a fim de provar que os raios são descargas elétricas. 1774. O maçom Marquês de Pombal publicou um decreto que extinguiu a Inquisição em Portugal, órgão criado com o objetivo de defender a fé. 1791. Aconteceu a primeira sessão da nova Assembleia Nacional Legislativa da França. Em 1843, em Londres, foi fundado o tabloide News of the World. 1º de outubro de 1895, na recém-criada Unidade Federativa do Estado do Rio Grande do Sul, foi fundado o jornal Correio do Povo. 1908, a preços populares, o empreendedor Henry Ford lançou o Ford T, o primeiro automóvel popular da história. No ano de 1946, foi fundada a Mensa Internacional, uma sociedade que reúne as pessoas com os maiores índices de QI do mundo. 1964, no Japão, foi inaugurada a primeira linha férrea de alta velocidade. 1970, depois de uma grave crise financeira, a TV Excelsior, sediada nas cidades de São Paulo e do Rio de Janeiro, encerrou as suas atividades. 1971, o parque temático Walt Disney World foi inaugurado em Orlando, na Flórida. 1977, Pelé disputou a sua última partida oficial de futebol. Em 2012, morreu o historiador e escritor britânico Eric Hobsbawm. Ele foi um dos principais teóricos marxistas do século XX. 2017, 58 pessoas morreram e outras 851 ficaram feridas em um tiroteio em massa durante um festival de música em Las Vegas. Hoje na História, apresentação e produção, Lucas da Rosa.
1: Tá aí o Lucas da Rosa trazendo pra gente o Hoje na História, quando são 5:19. É o Bom Dia, Região dos Vales, no ar aqui pela sua Rádio Encantado. Nós vamos agora ao nosso intervalo comercial e já voltamos com a sequência do Bom Dia, trazendo mais destaques, mais informações aqui em nossa programação. 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

5 horas 29 minutos. Musical JM, A Procura da Felicidade. Abrindo aí a trilha musical de Bandinhas da manhã desta quinta-feira, aqui no Bom Dia, Região dos Vales. 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A temperatura está na marca dos 13 graus. 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Vamos registrando aqui mais participações dos amigos ouvintes. É, aqui na nossa programação do Bom Dia Região dos Vales da Rádio Encantado, pessoal que está interagindo conosco, que está mandando aqui o seu recado, a sua participação na nossa live no Facebook. É, muita gente participando, mandando aí o seu bom dia para nós. Quem está conosco por aqui, vamos ver quem é que está com a gente, quem é que está interagindo e mandando o seu recado. A Neiva Bergerhan, lá em Marques de Souza, o Denis Lorenzon, na padaria Pão da Hora, em Carazinho, o Alex Ecker também manda o seu bom dia. Bom dia, bom dia também pro amigo Heitor Buaro, o Vilmar Fagundes, a Suzana Marim, a Marli Borniati, a Ivanete Bazanella, também com a gente aqui, mandando o seu bom dia, o Valdemar Baldin, a Marinês Pederiva, a Ângela Andres, o Wilson Melo, a Leonilda Segato, a Margarete Severo e o amigo Davi Saldanha, a Iracema Giora, também conosco aqui, a Andres, o Wilson Melo, a Leonilda Segato, a Margarete Severo e o amigo Davi Saldanha, a Iracema Giora, também conosco aqui, a

0: Os Vales da Rádio Encantado, boletim da agência Rádio Web. Chegando aí o boletim com o Eduardo Amaral.
1: Uma nova fábrica que será sediada em Carazinho, na região norte do Rio Grande do Sul, vai focar na produção de 3 novos equipamentos para atender o agronegócio brasileiro e internacional. O projeto da Agros do Brasil prevê a produção de equipamentos voltados à pecuária, agricultura e ao segmento de grãos. Os projetos integram os novos investimentos da empresa na região norte do estado, com investimentos totais de R$71 milhões na construção da nova planta fabril da empresa, que vai expandir seus negócios para além da sede, hoje localizada na cidade de 15 de novembro, levando essa nova unidade para Carazinho. Diretor-presidente da Agros do Brasil, Silmo de Ávila, diz que com os investimentos, a empresa prevê ampliar a presença nacional e internacional nos próximos anos.
2: Os equipamentos que vão ser produzidos aqui, tanto quanto os que são produzidos em 15 de novembro, eles serão para distribuição nacional e distribuição internacional. A gente já exporta hoje para 4 países e vamos expandir um pouco mais.
1: Os valores investidos garantirão a construção da nova unidade em uma área de 250 mil metros quadrados, às margens da BR-285. Ávila projeta que já em 2028 a fábrica de Carazinho entre em operação.
2: Nosso objetivo é iniciar as obras no ano que vem, segundo semestre do ano que vem, mais ou menos um ano e meio de obra, e a gente entra com a fábrica em marcha e final de 28, por aí. O impacto no longo prazo, nosso objetivo aí é chegar a faturar mês na fábrica, nos próximos 5 anos aí, na casa aí de 40, 50 milhões mês, porque vai ser uma fábrica muito grande, e atingir aí um faturamento ano na casa de meio.
1: A expectativa é que a nova unidade gere cerca de 400 empregos diretos. O projeto prevê uma expansão significativa ao longo da próxima década, com novos empregos sendo criados com o avanço do projeto. Dos R$71 milhões investidos, 5,5 milhões serão de contrapartida do governo municipal de Carazinho. Grupo Rádio Web 25 anos, áudio que amplifica conexões. Produção e reportagem, Eduardo Amaral.
0: 5:34. Bom dia para Márcia Vinte lá em Roca Salles, o Gilmar Pedersini, o amigo Renoir Pesce também manda o seu bom dia pra gente. 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Bom dia, bom dia, bom dia aqui pro pessoal que tá chegando, tá mandando aqui o seu bom dia. Roberto Lorenzon manda aqui, ó, bom dia, Quintou, abraço. Tá tomando aquele mate gostoso com erva mate da família e acompanhando aqui a nossa programação. Agora tá chegando aqui no Bom Dia Região dos Vales a Monique Matias, trazendo aqui mais informações da agência Rádio Web.
3: No dia 4 de outubro, mais de 158 milhões de eleitores estarão aptos a votar em todo o país, das 8h da manhã até as 5h da tarde. E uma das novidades deste ano é que o aplicativo e-título poderá ser baixado no próprio domingo pelos eleitores. A decisão considera o aumento expressivo dos acessos à plataforma nos dias de votação. Quem tem biometria cadastrada e fotografia digital poderá utilizar o e-título como documento oficial de identificação.

0: na hora de votar. No aplicativo, também é possível emitir certidões eleitorais, justificar ausência nas urnas e se inscrever como mesário voluntário, além de quitar débitos por Pix ou cartões de crédito. Outra inovação é que a Justiça Eleitoral pode se comunicar diretamente com o eleitorado por meio de notificações no celular. O eleitor precisa apresentar obrigatoriamente um documento oficial com foto para ser identificado na sessão eleitoral. Além do e-título, são aceitos carteira de identidade, carteira de identidade nacional, identidade social, passaporte, carteira nacional de habilitação, carteira de trabalho física e carteira profissional emitida por conselho de classe. Os documentos oficiais podem ser utilizados mesmo que estejam vencidos, desde que permitam a identificação do eleitor. Serão 6 votos nesta ordem: deputado federal com 4 dígitos, deputado estadual com 5, primeiro senador seguido do segundo senador, cada um com 3 dígitos, e, por fim, governador e presidente da República, cada um com 2 algarismos. Da Assembleia Legislativa, Monique Matias.
1: 5h38, 5h38, e atenção para esta dica de saúde. 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Nós vamos agora ao intervalo comercial e já voltamos com a sequência do Bom Dia Região dos Vales aqui pela sua rádio Encantado. Antes, mandando um recadinho aqui, o Joacir do bairro Lambari, o Joacir da La Vecchia. Bom dia, que o mês de outubro seja cheio de bênçãos para todos nós. É o recado aí do amigo, o Joacir. Agora são 5h39, intervalo, e a gente já retorna. 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

0: 6:46, temperatura aqui no centro da cidade de Encantado nesse momento, na marca dos 13 graus. 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Bom dia aqui para Luciane Camilotti, tá mandando seu bom dia, e também pro amigo Edemir. Chegando agora o colega Claudinei Coferri trazendo as informações agrícolas aqui no Bom Dia.
1: E as dificuldades para obter óleo diesel já começam a interferir nos trabalhos da safra de verão aqui no estado do Rio Grande do Sul. No município de Pedras Altas, zona sul do estado, produtores de arroz que haviam iniciado a semeadura tiveram que interromper as operações por falta de combustível. Na soja, há máquinas paradas à espera do diesel para preparar as áreas. A falta de combustível acontece em diferentes regiões do estado, sobretudo na oferta do óleo diesel S500, além de limites de volume, incerteza sobre entregas e preços elevados. E o plantio de milho avançou no estado do Rio Grande do Sul nos últimos dias e já alcança aproximadamente 68% dos 896 mil hectares previstos para a cultura na safra 2026-2027. Conforme levantamento da Emater, nas áreas já semeadas predominam as fases de germinação, emergência e desenvolvimento vegetativo inicial, favorecidas pela elevação das temperaturas. O avanço da semeadura, porém, acontece em meio a condições climáticas adversas, que ainda exigem atenção e não representam necessariamente uma perspectiva de maior produtividade. E a nova lei que estabelece regras para o seguro rural no país foi sancionada com vetos. Publicada nesta semana no Diário Oficial da União, a lei de número 15.526, de 29 de setembro deste ano, amplia mecanismos de proteção para produtores rurais e estabelece mudanças na contratação, regulação e pagamento de indenizações. Entre os principais pontos mantidos estão a definição de prazos para o pagamento de indenizações, a integração do seguro, as garantias do crédito rural e a obrigatoriedade das despesas da União destinadas à subvenção econômica ao prêmio do seguro rural, observados aos limites orçamentários. O texto, no entanto, recebeu vetos do executivo antes das sanções. Entre os dispositivos barrados estão pontos relacionados à isenção de tributos federais nas operações de seguro rural e a possibilidade de aquisição de letras de risco de seguro pelo fundo destinado à cobertura suplementar dos riscos do setor. Os vetos foram encaminhados ao Congresso Nacional, que poderá mantê-los ou derrubá-los. A lei amplia os incentivos para operações de crédito rural protegidas por seguro. Com as informações agrícolas, repórter Rádio Encantado, Claudinei Coferri.
0: Agora são 5:50. Claudinei Coferri trouxe as informações agrícolas aqui no Bom Dia. 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Agora chegando o Bom Dia Saúde com a colega Érica de Oliveira.
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3: Uma pesquisa realizada nos Estados Unidos aponta que o consumo regular de uvas pode contribuir para aumentar a proteção natural da pele contra os danos causados pela radiação solar. No estudo, participantes consumiram diariamente uma quantidade elevada a pouco mais de 2 xícaras de uva por 2 semanas. Ao final do período, foi observada maior resistência da pele aos efeitos dos raios ultravioleta. Os pesquisadores atribuem esse resultado aos antioxidantes presentes na fruta, que ajudam a proteger as células e reduzir os danos provocados pela exposição ao sol. Apesar dos resultados, os especialistas reforçam que a uva não substitui o protetor solar. O uso do filtro continua sendo indispensável, assim como outras medidas de proteção. A fruta pode ser uma aliada para a saúde e complementar os cuidados com a pele. Com o Bom Dia Saúde para a Rádio Encantado, Érica de Oliveira.
0: Agora são 5:52, 5:52. 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Oportunidades de emprego na Adalha Alimentos. 5:53, é o Bom Dia, Região dos Vales, que está no ar aqui pela sua Rádio Encantado. Trazendo agora mais informações aqui no Bom Dia, Jean Costa traz informações aí do Tribunal de Justiça do Rio Grande do Sul, matéria aí da agência Rádio Web.
4: A Justiça suspendeu as obras e a comercialização de unidades de um empreendimento com 4 torres residenciais em um condomínio de Capão da Canoa, no litoral norte gaúcho. A decisão é da 19ª Câmara Cível do Tribunal de Justiça do Rio Grande do Sul, que também suspendeu os efeitos do alvará de modificação do projeto e do registro que formalizou a alteração da incorporação imobiliária. O processo foi movido pelo condomínio fechado Velas da Marina, contra a incorporadora responsável pelo empreendimento. O condomínio alegou que o local havia sido concebido e comercializado como um condomínio horizontal, destinado a casas unifamiliares, e que a construção de 4 torres, de 12 pavimentos, representaria uma alteração do projeto original. A maioria da Câmara considerou que havia indícios de falta de transparência na comercialização e, segundo a decisão, a incorporadora teria anunciado o empreendimento como um condomínio horizontal, sem informar de maneira clara a intenção de construir torres residenciais no futuro. A decisão também levou em conta questões ambientais. Existe um acordo judicial que impede a autorização de edificações com mais de 2 pavimentos em áreas sem coleta e tratamento efetivo de esgoto. Para a maioria do colegiado, há risco de danos ambientais de difícil reversão caso as obras avancem. Com isso, a incorporadora deverá interromper obras e intervenções físicas na área e não poderá comercializar as unidades enquanto estiver em vigor a medida. Em caso de descumprimento, foi estabelecida multa diária de R$10.000. Com informações do Tribunal de Justiça do Rio Grande do Sul, Jean Costa.
0: Agora são 5:54. 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Chegando aí agora a reportagem de Christian Costa da agência Rádio Web, trazendo informações sobre o processo eleitoral.
5: Qual a diferença entre votos brancos, nulos e aquele que você opta pela legenda? Entender como cada uma dessas opções funciona ajuda a esclarecer dúvidas frequentes sobre a votação e também a apuração dos resultados. Vamos começar pelo voto da legenda. Ele é considerado válido e contabilizado nas eleições proporcionais para deputado federal e estadual. O voto na legenda é quando o eleitor opta por votar diretamente um partido, sem escolher algum candidato específico. Para isso, basta digitar na urna os 2 números correspondentes ao partido escolhido e confirmar. Assim, o voto é registrado para a legenda partidária. Já o voto em branco ocorre quando o eleitor decide não manifestar preferência por nenhuma das candidaturas disponíveis para determinado cargo. Na urna eletrônica, o eleitor pressiona a tecla branco e, em seguida, confirma. Já o voto nulo acontece quando o eleitor digita um número que não corresponde a uma candidatura ou legenda válida e confirma a opção. Antes da confirmação, a urna informa que aquele voto será registrado como nulo. Na prática, o voto branco e nulo têm o mesmo efeito. Eles não são considerados válidos e, por isso, não são destinados a nenhuma candidata, candidato, partido, coligação ou federação. A diferença está apenas na forma escolhida pelo eleitor para invalidar o próprio voto. Agência Rádio Web, produção e reportagem, Christian Costa.
0: Tá aí o Christian Costa trazendo informações então da Agência Rádio Web aqui no Bom Dia, Região dos Vales. Vamos agora ao nosso intervalo comercial, quando são 5h57, e a gente já retorna com as loterias e com outros destaques, outras atrações aqui no Bom Dia. 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

0: 5, temperatura na marca dos 13 graus. É o Bom Dia, região dos Vales, no ar aqui pela Rádio Encantado. Lucas da Rosa, tudo bem, Lucas? Bom dia.
1: Tudo certo, comigo tudo certo. Bom dia, Xande.
0: Tá certo, hoje o dia promete, né?
1: É verdade.
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1: 6:06.
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0: Chegando aí as loterias, que tem o apoio aí da cirurgiã dentista, a doutora Marina Marque. 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
1: Começamos as loterias de hoje pela mais milionária. Concurso 394 ontem acumulou. Os números sorteados na mais milionária foram 9, 10, 14, 21, 23 e 32. Repito os números da mais milionária: 9, 10, 14, 21, 23 e 32. Os trevos sorteados foram o 4 e o 6. Mais milionária acumulou. Estimativa de prêmio do próximo concurso no sábado é de 100 milhões de reais.
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1: Ontem nós também tivemos o sorteio da Super 7, concurso 905, que também acumulou. Os números sorteados por ordem de colunas foram 8, 2, 4, 7, 4, 9 e 3. Repito os números da Super 7 por ordem de colunas: 8, 2, 4, 7, 4, 9 e 3. A Super 7 acumulou. A estimativa de prêmio para sexta-feira, amanhã, portanto, é de 10 milhões de reais.
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1: Dupla Sena, concurso 3015, ontem também acumulou. Os números do primeiro sorteio da Dupla Sena: 11, 15, 18, 29, 35 e 43. Repito: 11, 15, 18, 29, 35 e 43. No segundo sorteio, os números 1, 7, 10, 25, 27 e 34. Repito: 1, 7, 10, 25, 27 e 34. A dupla Sena ontem acumulou a estimativa de prêmio para amanhã, sexta-feira, é de 6,5 milhões de reais.
0: 6:10. 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
1: Ontem também tivemos o sorteio da Lotomania, concurso 2.982, Lotomania que acumulou. Os números sorteados foram 2, 3, 4, 7, 8, 13, 16, 27, 32, 33. 57, 59, 61, 64, 72, 77, 80, 91, 95 e 98. Repito os números da Lotomania: 2, 3, 4, 7, 8, 13, 16, 20, 20, ou melhor, 27, 16, 27, 32, 33, 57, 59, 61, 64, 72, 77, 80, 91, 95 e 98. A Lotomania ontem acumulou a estimativa de prêmio para amanhã é de 7,5 milhões de reais.
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1: Ontem também tivemos o sorteio da Quina, concurso 7.131 Quina, que acumulou. Os números sorteados foram 34, 41, 51, 70 e 76. 34, 41, 51, 70 e 76. A Quina acumulou a estimativa de prêmio para a noite de hoje é de 14,7 milhões reais.
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1: A Lotofácil ontem, concurso 37-93, teve duas apostas ganhadoras. Os números sorteados ontem foram 1, 3, 7, 8, 10, 11, 13, 14, 15, 17, 19, 20, 21, 24 e 25. Repito os números da Lotofácil: 1, 3, 7, 8, 10, 11, 13, 14, 15, 17, 19, 20, 21, 24 e 25. Duas apostas ganhadoras, cada uma levou para casa mais de R$500.000 de reais. Uma aposta foi feita em Goianésia, Goiás, e a outra aposta em Indaiatuba, São Paulo. Próximo concurso da Loto Fácil hoje à noite tem prêmio estimado em R$2 milhões.
0: Bom dia aqui pro Jorge Henrique Spillerwick, lá em Roca Salles nos acompanhando, o Newton Capelari, o Josias Machado Mota, a Jurema Zílio Miquelon e também o Valdovino, que mandam aí o seu recado no nosso WhatsApp, o 999-88-1543.
1: Ontem também tivemos a extração da Loteria Federal, concurso 6.105, Loteria Federal, quinto prêmio. 66.303 66.303 quarto prêmio 18.708 18.708 terceiro prêmio 3.271 03.271 segundo prêmio 23.453, 23.453. E o primeiro prêmio, 41.092, 41.092. Repetindo cinco prêmios da Loteria Federal de ontem, quinto prêmio, 66.303. Quarto prêmio, 18.708. Terceiro prêmio, 3.271. Segundo prêmio, 23.453. E o primeiro prêmio, 41.092. O resultado da Loteria Federal de ontem. Só destacar que os concursos que acontecem no domingo, nesta semana, foram antecipados para o sábado. Então, portanto, tem sorteio da Loteria Federal, Mega Sena, Loto Fácil, Quina, Mais Milionários. Sorteios serão no sábado, às 21 horas, por causa do primeiro turno das eleições no domingo.
0: 6:16, tivemos aí as loterias aqui no Bom Dia, Região dos Vales, da Rádio Encantado. Dilamar dos Passos traz para nós agora o recado da erva mate da família.
3: 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Você vai encontrar então a erva mate da família, a ervateira. Pensando também na preservação aí do meio ambiente, a erva mate da família é produzida com toda a consciência ecológica, porque tem ervais próprios e também todo o parque Fabril, né? Ele é movimentado, ele é tocado através da energia solar. Erva mate da família você encontra em qualquer bar, armazém, mercado aí, na tua rua, teu bairro, em toda a nossa região tem erva mate da família. Como é que você faz para adquirir? Qualidade e com preço justo na gôndola de todos os bares da nossa região, em supermercados e minimercados. Se não tem, basta você solicitar, né? Para o dono, o comprador, aí o gerente do estabelecimento. Olha, nós gostamos, nós queremos a erva mate da família. Aquela erva mate que o Dilamar fala lá na rádio, vem encantado. Porque tem qualidade e preço justo. Aí você vai tomar o chimarrão com muito sabor e o rendimento dela também é bem maior em relação a qualquer outra erva mate. Erva mate da família você encontra então em toda a nossa região. Pacote branco é nativa, o pacote vermelho moída um pouco mais grossa e o pacote verde, aquela que tem adição de açúcar. Lembre-se, né? Coloque bem menos na tua cuia, um terço a menos na tua cuia, no teu porongo, em relação a outra erva mate, porque o rendimento dela é muito, muito maior. Erva mate da família.
0: Tá certo,
3: mate
0: então.
3: Mate de hoje vai para quem?
0: Nosso mate de hoje vai para os nossos amigos aniversariantes. O João Batista Felicetti está completando aniversário hoje. A Juliana Souza, a Ju. Ainda a Rosiele Padilha Lapi. O Marciano Iora. São os aniversariantes que eu tenho para hoje, dia 1º de outubro.
3: Eu tenho ainda o Mai com calça. O Antônio Nascimento, André Melo, o vereador em Mussum, Jones Brustolin, por falar em Mussum também a secretária Graziela Fontana de Vite, saúde, também de aniversário, a Maria Estela Lorenzi, ainda em Mussum eu tenho meu amigo o Luiz Carlos Lorenzi, o Carlinhos, tá? Lá em Roca Salles, o Marciano Iora, a Simone Dalberto, o Sommer, esse colega aqui de...
0: Sommer Pederiva.
3: Rádio, né? O Sommer Pederiva, também de aniversário hoje, e a Carla Facchini.
1: Ainda hoje de aniversário, a Ivane Maria Rossi Tomasi, também completando mais um ano de vida, e também o Padre Azabido Ludwig, lá em Salvador do Sul, também sempre está na nossa sintonia aqui na Rádio Encantado.
3: Casal preso por tráfico de drogas em Serafina Corrêa, motociclista sofre ferimentos vítima de um acidente de trânsito em Lajeado. E um acidente de trânsito ontem, né, resultou em duas mortes e mais duas pessoas feridas na BR-386 em Soledade. As informações também da polícia.
0: Tá bom então, e o nosso mate especial para todos os amigos aniversariantes com erva mate da família. 6:20, 6:20, intervalo comercial, a gente já retorna com a sequência do Bom Dia Região dos Vales aqui pela Rádio Encantado. 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

0: 6:26, 6:26, temperatura na marca dos 13 graus. 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
1: E a propaganda eleitoral gratuita do primeiro turno termina hoje, dia 1º de outubro, no rádio e na televisão. Também terminam hoje os comícios, o uso de sonorização fixa e a propaganda eleitoral paga ou impulsionada na internet. Amanhã ainda haverá algumas formas de propaganda e no sábado serão permitidas caminhadas, carreatas, passeatas e distribuição de material gráfico dentro das regras eleitorais. No domingo, a votação ocorre das 8 da manhã às 5 da tarde, pelo horário de Brasília.
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1: 6:29, nosso bom dia para Cláudia da Silva, Inês Locatelli, Neiva Zene, Erni Mezaroba, Carmen Escotá, também a Silvana e Gabriel, Renato dos Santos e o Vicente Augusto ligados conosco pelo Facebook.
0: 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Em nome da Ótica Regis, teremos na sequência a previsão do tempo com o Luiz Fernando Nartigal, aqui no nosso Bom Dia Região dos Vales, da sua rádio Encantado. Mandando aqui um bom dia pro Carlos Mazieiro, a Hilde Gariu Isidoro Kummer lá na Constância em Roca Salles, o Chigo e a Michele lá em Capitão também acompanhando a gente, Tadeu Zarpelon Weber em Santa Teresa, o Renato Venturini, homem das gaitas, mandando aqui o seu bom dia pro Elton Lapi, pra Nadir Boiani Capelari, a Luciane e o Marcos Franchini lá na Linha Alegre Caravagem Mussum, meu querido amigo Gilmar Possebon tomando aquele chima gostoso com erva mate da família acompanhando a gente. Pacote branco, Lucas.
1: Moída tradicional.
0: Ah, moída tradicional. Hoje o Gilmar Possebon tomando aí o seu mate então com erva mate da família. E também tem aqui a participação do amigo Leandro Meneghetti lá em Santo Isidoro, Putinga. Ele disse que ontem choveu por lá ainda 2,5 milímetros. Total do mês de setembro, a chuva lá em Santo Isidoro, Putinga, foi de 365 milímetros. Recado aí do amigo o Leandro Meneghetti. Também conosco aqui Altair Geroldi e o Nelson Facchini mandando o seu bom dia. O Nelson Facchini tá tomando com o pacote vermelho, Lucas.
1: Moída grossa.
0: A moída grossa. Um abração então pro querido amigo Nelson Facchini e também pro Joaquim Fussinger, que tá nos acompanhando, que tá aí nos prestigiando. Daqui a pouquinho Teremos aí o Luiz Fernando Artigal com a previsão do tempo aqui no Bom Dia. 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Agora sim, em nome da Ótica Regis, a previsão do tempo chegando com Luiz Fernando Nartigal. Nartigal, tudo bem? Bom dia.
2: Muito bom dia, Alexandre. Muito bom dia a todos. Massa de ar mais frio atua sobre o estado nesta quinta-feira, na região do Vale do Taquari.

0: cairão abaixo dos 10 graus. Nós tivemos pontos aí, 600 metros ou mais, com pelo menos 9 graus de temperatura. Durante o dia não aquece muito, as máximas devem ficar próximas dos 20 graus, entre 18 e 20 graus as máximas na região durante o período da tarde. Depois, no fim do dia, esfria rapidamente. Na sexta, o tempo é bom, só aparece com algumas nuvens no céu ao longo do dia. Vai esfriar mais na madrugada e no amanhecer. As mínimas, em geral, devem ficar entre 9 e 11 graus, mas nós teremos microclimas, especialmente as áreas mais altas, com temperatura possivelmente na faixa aí entre 6 e 8 graus. As máximas à tarde devem subir um pouquinho mais, devem atingir aí marcas pouco acima dos 20 graus em boa parte da região. No sábado, o sol aparece com nuvens, mas no decorrer da tarde para a noite o tempo volta a mudar. As nuvens aumentam e provocam chuva. Não se descarta chuva localmente forte e temporais localizados. Haverá uma variação maior de temperatura, isso porque ainda faz um friozinho na madrugada e no amanhecer, vamos ter mínimas na região entre 9 e 11 graus, e as máximas devem chegar entre 24 e 26 graus. No domingo, na madrugada e em parte da manhã, ainda haverá muitas nuvens, com chuva ou garoa. Mas o tempo melhora no decorrer do dia e o sol aparece com nuvens, especialmente na parte da tarde. Vai variar menos a temperatura. Vamos ter mínimas entre 15 e 17 graus e máximas entre 22 e 24 graus. Alexandre.
1: Valeu, obrigado aí, Luiz Fernando Nardigal, trazendo as informações do tempo quando são 6:34, 6:34. 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
2: Aldinei Coferri chegando com as informações regionais.
3: O município de Coronel Pilar promove, amanhã, sexta-feira, o 7º concurso municipal do vinho colonial. A programação inicia às 14 horas, com a avaliação dos vinhos coloniais no Centro Cultural Vilas Boas. E a partir das 19 horas, haverá o jantar de premiação, que acontece no Salão da Comunidade da linha Pompeia. A Associação Comercial Industrial de Lajeado oportuniza um momento especial e gratuito para os expositores da Expovale Construmóvel 2026. Será no próximo dia 6 de outubro. O encontro inicia às 18:30 no Salão de Eventos da CIL e servirá para passar as principais orientações das feiras desse ano, além de uma palestra. As presenças devem ser confirmadas até amanhã, sexta-feira, através do WhatsApp 3011-6900. A Expovale Construmóvel 2026 acontece de 12 a 15 e de 18 a 22 de novembro no Parque do Imigrante, em Lajeado. Estudantes de terapia ocupacional, estética e cosmética e fisioterapia, além de profissionais já formados, podem submeter resumos para as mostras de trabalhos acadêmicos dos respectivos cursos da Univates. As atividades serão realizadas nos dias 29 e 30 de outubro no campus da Universidade em Lajeado. As inscrições para a submissão dos trabalhos permanecem abertas até o dia 9 de outubro. As inscrições para as três mostras podem ser feitas pelo site univates.br/sistemas/inscrições. O município de Imigrante está com edital aberto de chamamento público para a seleção de 6 projetos culturais com recursos da Política Nacional Aldir Blanc, ciclo 2. O edital pode ser acessado no site imigrante-rs.com.br. As inscrições encerram na próxima segunda-feira, dia 5 de outubro, e devem ser feitas apenas pelo protocolo eletrônico no link imigrante.undoc.com.br. A Secretaria Municipal da Agricultura de Travesseiro informa que os produtores rurais que têm direito ao cheque incentivo devem realizar a retirada do benefício até o próximo dia 30 de outubro. Para receber o incentivo, o produtor rural deve ter registrado, no ano passado, o valor adicionado mínimo de R$ 1.000 em seu talão de produtor. A retirada é realizada exclusivamente na Secretaria Municipal da Agricultura. Para efetuar o recebimento, o produtor deve comparecer na secretaria, portando documento de identidade

0: e dados bancários para que o valor seja depositado em conta. Com as informações regionais, repórter Rádio Encantado, Claudinei Coferri.
1: 6:37, 6:37. Bom dia para o Ademir Agostini e também para Ana Luísa Fussinger, que estão nos acompanhando aí, nos prestigiando.
2: Daqui a pouquinho tem as informações da polícia aqui no Bom Dia, região dos Vales. 22 minutos faltando para as 7 horas da manhã. Sicred informa a temperatura. 13 graus.
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0: horas 45 minutos, 6:45, temperatura no centro da cidade de Encantado neste momento, atualizando a temperatura 13 graus. 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
0: Agora no Bom Dia Região dos Vales, as informações policiais com Dilamar dos Passos.
2: 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Pois bem, um motociclista ficou ferido, vítima de um acidente de trânsito que envolveu a moto CG Titan 160 e um veículo Honda HR-V no bairro Montanha Lajado. Ocorrência foi atendida pela Brigada Militar e homem encaminhado para atendimento no Hospital Bruno Bora. A Brigada Militar de Serafina Correa realizou ontem, quarta-feira, a prisão de 2 pessoas, um homem de 29 anos e uma mulher de 21, por tráfico de drogas. Esta ação ocorreu na ERS 129, bairro Aparecida. Durante a abordagem, um gol, os policiais localizaram aí, dentro do veículo, 10 porções de cocaína. O casal apresentado junto à delegacia de polícia. Já 2 pessoas morreram e 2 ficaram feridas, uma com gravidade, vítimas de um acidente de trânsito registrado ontem junto à BR-386 em Soledade. Esta colisão, né, ocorreu no quilômetro 245 e envolveu uma Ranger, placas de Ibirapuitã. Segundo a Polícia Rodoviária Federal, a caminhonete onde estavam as 4 pessoas colidiu contra o guarda-reio e depois capotou. 2 ocupantes morreram no local. As vítimas são Angélica Oliveira da Silva, 29 anos de Soledade, e Carlos Roberto Schmitz dos Santos, de 62 anos, de Passo Fundo, morador de Ibirapuitã. Os feridos são uma mulher de 26 anos e um homem de 40 anos de idade, que foram levados para o Hospital Frei Clemente. Já o vocalista da banda Motriz, de Carlos Barbosa, ficou preso às ferragens, né, após o capotamento do caminhão. Além de vocalista da banda Barbosense, ele trabalha como motorista. Igor Luiz Pilate, 43 anos, ficou preso às ferragens após o caminhão que conduzia sair da pista e capotar ontem uma ribanceira de cerca de 2,5 metros na BR-282, isto é, em Iraceminha, Santa Catarina. Precisou, inclusive, ser desencarcerado. Levado, então, depois para atendimento médico. Já a polícia, né, trabalha aí com 3 suspeitos da morte e assassinato da Patrícia Cristina Pereira, 31 anos, e a filha, Caroline Cristina Costa, de 13 anos, em Candelária. Os investigadores buscam esclarecer qual deles pode ter cometido o crime, já que os elementos reunidos até o momento apontam para uma ação de uma única pessoa. Segundo o delegado Paulo César Schirman, nenhum dos três foi descartado. O delegado também não revelou a identidade dos suspeitos, nem detalhou indícios. Segundo ele, os três serão ouvidos quando a polícia tiver mais elementos. A investigação ainda aguarda laudos periciais e a extração de dados dos celulares das vítimas, né, que foram apreendidos na residência. Mãe e filha, né, foram encontradas mortas na tarde da terça-feira, dentro de casa, na comunidade Vila Passa Sete, cerca de 8 quilômetros do centro em Candelária. Estimativa da polícia que o ataque tenha ocorrido na madrugada de domingo para segunda-feira, possivelmente enquanto as vítimas dormiam. Não há nenhum sinal de arrombamento nesta residência onde estavam as duas vítimas. Estas, então, as principais informações policiais manhã desta quinta-feira. 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
0: 6h52, é hora do resumo de notícias aqui no Bom Dia. 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
1: Propaganda eleitoral gratuita do primeiro turno termina nesta quinta-feira no rádio e na televisão. Servidores do Rio Grande do Sul receberão 90% do 13º salário em 3 de novembro. Tribunal Superior Eleitoral manda Nicolas Ferreira apagar publicação que associa a fala de Lula a crimes contra crianças. TSE forma maioria para manter retirada de posts sobre Nossa Senhora Aparecida. Quinta-feira terá céu nublado e temperaturas amenas no estado. Com o resumo de notícias, repórter Rádio Encantado, Lucas da Rosa.
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1: Depois das 7h30 tem o Boca no Trombone. Aproveita e manda o teu recado pro 999881543. 999881543 ou 3751580. Agora tem horário político aqui na programação da Rádio Encantado. Voltamos às 7h25. Hospital Santa Terezinha informa a temperatura. 13 graus.

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2: Interrompemos nossa programação para a transmissão do horário eleitoral obrigatório, conforme a lei 9.504 de 30 de setembro de 1996.
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30: 7:26. Estamos de volta com o Bom Dia Região dos Vales aqui pela Rádio Encantado. 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
31: Agora são 7:26. 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
30: Daqui a pouco tem o Boca no Trombone, aqui no Bom Dia, Região dos Vales, o espaço da participação do ouvinte. Manda pra cá a sua reclamação, a sua reivindicação, sugestão, o seu elogio. 3751-1580, que é o número aí para participação do ouvinte, o número do nosso telefone, ou o nosso WhatsApp, o 999-88-1543. Mande o seu recado, que logo mais tem o Boca no Trombone aqui no Bom Dia, porque aqui o ouvinte tem vez e voz.
31: Os servidores públicos do Rio Grande do Sul receberão a primeira parcela do 13º salário no dia 3 de novembro. O valor corresponde a 90% da gratificação natalina projetada líquida. A antecipação foi oficializada pelo governo estadual ontem. A segunda parcela, com o valor restante, será paga até 18 de dezembro. O pagamento contempla servidores da ativa, aposentados, pensionistas e empregados públicos. A primeira parcela é estimada em R$1,6 bilhão para 338 mil vínculos.
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31: A Prefeitura de Estrela publicou na terça-feira a dispensa emergencial para a construção de uma nova ponte no Tangará, que vai substituir a estrutura danificada pela enchente da última semana. A obra está orçada em R$5.135.000 e será custeada com recursos da Defesa Civil Nacional. A contratação poderá ocorrer de forma mais rápida, mantendo a concorrência entre as empresas interessadas. A nova ponte terá quase 70 metros de comprimento e será elevada em 5 metros e 60 centímetros para reduzir o risco de interrupções durante as cheias.
30: Chegando agora no Bom Dia Região dos Vales, quando são 7h29, o colega Claudinei Coferri com as informações econômicas.
2: E com investidores analisando novos dados das contas públicas do país e acompanhando atentamente a reta final das eleições. O dólar fechou ontem com queda de 0,81%. Cotado a R$5,17. Já o Ibovespa, principal índice da Bolsa Brasileira, fechou o pregão de ontem com alta de 1,64% nos 186.845 pontos. Em baixa, o euro fechou ontem cotado a R$5,85. Cadernetas de poupança com aniversário hoje tem rendimento de 0,66%. E o Brasil continua tendo um mercado de trabalho aquecido, com a taxa de desemprego nas mínimas da série histórica e um rendimento dos trabalhadores em alta. Ainda assim, as famílias convivem com o orçamento apertado e o aumento do endividamento. Para o analista em finanças e economia, Benício Faro, o principal motivo para o crescimento da inadimplência aqui no país é a alta taxa de juros.
3: E o que acontece é que famílias foram se endividando ao longo dos últimos anos com uma taxa de juros muito alta. Lembrando que a nossa taxa Selic, ela estava na casa dos 15% e foi caindo aos pouquinhos. Mas a taxa de juros que chega lá no consumidor final, lá na dona de casa, lá no aposentado que pega um consignado, lá no trabalhador que quer comprar algum produto, uma geladeira, um fogão, o juro que ele paga é muito mais alto. Então, ao longo dos últimos anos, o juro alto, ele comprometeu muito a capacidade de pagamento das famílias. Os próximos 2 anos tendem a ser muito desafiadores.
2: E as contas do setor público consolidado apresentaram um déficit primário de R$10 bilhões em agosto. Na comparação com o mesmo mês do ano passado, houve uma melhora. Com o novo déficit nas contas públicas de agosto, o endividamento continuou subindo e atingiu, no mês passado, 82,9% do PIB. Com as informações da economia, repórter Rádio Encantado, Claudinei Coferri.
30: 7h31, Claudinei trouxe pra gente aí as informações econômicas. Bom dia pro Nelei Lanzini, a Neiva Canep Johan, a Profilize tá mandando o seu bom dia aqui pra Luciane, o Marcos Franchini, a Brenda e os avós, né? O seu Danilo e a Dona Ivete, lá na Linha Alegre Caravagem Mussum, um recado aqui da Profilize.
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0: 1,1% em relação às eleições municipais de 2024. Lajeado concentra o maior eleitorado da região, com 64.300 votantes, seguido por Teutônia, Estrela, Taquari e Encantado. Juntos, os cinco municípios reúnem quase 53% dos eleitores da região.
1: 7h33, intervalo comercial, depois a gente retorna com a sequência do Bom Dia Região dos Vales e, é claro, trazendo boca no trombone aqui em nossa programação. 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

0: 7:41, 7:41, essa aí é a pedido, né? Do pessoal da equipe aí dos Biscoitos da Mara, lá em Mussum, né, Dilamar?
1: Exatamente, bairro Fátima em Mussum também. Obrigado pela companhia, obrigado pela sintonia, pessoal do Biscoitos Mara, então, acompanhando sempre a nossa programação aqui da Rádio Encantado.
0: É, e o pedido especial aí é para homenagear a Neuza. É, que trabalha lá nos Biscoitos da Mara e diz que ela adora essa música aí da Perigosa e Linda. É, música boa demais, recebendo aí a homenagem, então, aí de toda a equipe aí dos Biscoitos da Mara aí de Mussum, a Neuza que trabalha lá e adora a música Perigosa e Linda. Agora são 7:42, 7:42. A temperatura está na marca dos 13 graus.
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0: 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Hoje o Peter tá lá em Campo Bom, tá buscando mais uma carga aí de água mineral Brisa Leve, mas logo, logo vai estar retornando aqui para Encantado.
2: 7:44.
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1: Bom, vamos lá então para o Boca no Trombone nesta manhã. Um abraço especial para Simone Zanonta, que está de férias. Mas ela tem férias aí 8 vezes por ano, né? Ela que é secretária do doutor Antônio Benato, está de férias, a nossa querida filaboia, né? Esperamos, Xandão, que durante essas férias, pelo menos, ela convide a mãe para passar na casa dela, né?
0: Com certeza ela fará isso.
1: É porque, assim, ela sempre sai estrategicamente, próximo ao meio-dia, vai visitar a mãe, né? E acaba, a mãe acaba convidando para almoçar, né? E ela vai lá, acaba ficando, né?
0: Ela chega por acaso.
1: Ela chega por acaso lá, tá? Então, um abraço para ela, que está nos escutando com toda certeza. Bom, Boca no Trombone aqui. Bom dia, venho fazer novamente uma, que se faça alguma coisa, Duque de Caxias, loteamento Fumagalli em Lambari, onde um táxi desviou das pedras, caiu num buraco, que foi deixado aberto. Passa lá, se uma moto passar por lá, aí é queda com certeza. Vem te mandar pra gente aqui, que a altura do número, tá? Número, Duque de Caxias, no loteamento Fumagalli Encantado. Onde é que tá colocado aí mais ou menos a altura para a gente enviar também para as pessoas ter esta noção e a prefeitura também localizar mais rapidamente, tá? A outra que vem aqui é a questão da falta de energia elétrica. A Rua Antônio Preto, número 35. Rua Antônio Preto, autor do número 35. O pessoal disse, olha, já foi feito duas vezes a troca da iluminação lá e há mais de 45 dias que foi feita a troca, funcionou 2 dias e não funcionou mais. Eu sei que teve problemas aí em Cantado e demais municípios também na questão da aquisição de material, né? Aquisição de lâmpadas. Foram compradas lâmpadas de LED e quando você vai comprar tem que fazer uma licitação e a licitação é pelo menor preço e aí a qualidade nem sempre é a mesma. Claro que precisa se ver isso e as pessoas não têm culpa, né? As pessoas não têm culpa se foi comprado, que não tem qualidade e que tem essa dificuldade que as lâmpadas estão queimando e muitas delas, né, elas não ligam, né? Quando é para ligar e outras ligam de forma equivocada, né? Acabam atrapalhando aí, se atrapalhando no sensor aí durante o dia. Durante o dia fica ligado e de noite ela não liga. É um problema que nós temos e muitas vezes aqui em Encantado e a região principalmente aqui de Encantado nessa questão das lâmpadas, tá?
0: É na entrada do bairro, divisa com o asfalto.
1: Entrada do bairro, da Duque de Caxias então, tá bom?
0: Isso aí.
1: Então, tá. Entrada do bairro, divisa com
0: o
1: asfalto.
0: Isso. O amigo aí da questão aí da lâmpada aí. Do Jardim da Fonte, diz que lá não é LED. Não liga direto nem de dia, nem de noite.
1: Nem de noite. Tá bom. Obrigado, hein?
0: Tempo inteiro sem luz.
1: Tempo inteiro. É do Jardim da Fonte? Onde é que é?
0: É aquela do Jardim da Fonte.
1: Jardim da Fonte.
0: Do número da Antônio Preto 35.
1: Tá bom?
0: O Evandro Teles, lá de Vespasiano Corrêa, tá mandando aqui o seu bom dia pra gente também. 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
1: Ontem eu falei aqui porque tinha recebido do cartório eleitoral, tá? Uma informação. Nós temos aí duas urnas que tem votação no pavilhão comunitário Nossa Senhora Aparecida, Vila Popular aqui de Encantado. Então, estas duas urnas que estão no salão da Aparecida, elas mudaram para e-mail do Navegantes. Em função de que nós temos gente lá alojadas, né, em função da enchente ali do bairro Nossa Senhora Aparecida. E então, as duas urnas que estavam lá, na comunidade Aparecida, elas mudaram para a e-mail do bairro Navegantes. Ontem a gente falava, né, que conforme o cartório eleitoral viria para outro lugar, mas não. Então vai para a e-mail do bairro Navegantes. E-mail do bairro Navegantes, as duas urnas que estavam no salão comunitário da Aparecida aqui de Encantado. E por falar, né, em eleição, meu caro Xandão, é domingo, né? Então é importante você votar no próximo domingo, das 8 da manhã às 5 da tarde. E também extremamente importante você levar a colinha, tá? Passa a tua cola aí para levar e chegar lá ter a maior facilidade na hora de votação e não se atrapalhar, né? Porque é muito dígito que a gente tem que fazer. Segundo o Lucas, não é número, né? É dígito, dígito, né? São dígitos, tá? Você vai ter que clicar lá 25 vezes, tá? Clicar 25 vezes entre os dígitos, né? E também a questão do confirmar. Se você não errar, né? Se errar, vai ter que voltar de novo aí, botar o corrigir. Então são 25 cliques que você vai ter que fazer na tua urna eletrônica. E é importante votar, né? Deputado federal, deputado estadual, essa ordem. Deputado federal são 4 números, deputado estadual são 5 números. Aí você vota 2 vezes para senador. São 3 números, 3 dígitos, né? Senador 1, senador 2. Lembrando sempre que não vale votar em único senador. Tem que votar em 2. Se você votar num senador e depois o mesmo voto, ou voto no senador 2, o mesmo candidato, né? Vai invalidar o teu segundo voto. Vai valer o primeiro e o segundo vai estar invalidado. Então, leve já anotadinho aí os 2 senadores que você quer votar. Depois você vota para governador, que são 2 dígitos, e depois vota para presidente da República também, que são 2 dígitos no próximo domingo. Então é importante você levar tua colinha, anota aí no papelzinho, qualquer lugar aí, para chegar lá e ter essa tranquilidade e esta facilidade na hora de votação. Temos aí inúmeros candidatos e a gente vai naquela mesma toada, né? Assim que Vale Taquari tem uma campanha, né? Nosso Vale, nosso voto, né?
0: Isso.
1: Nosso Vale, nosso voto, para a gente dar prioridade para os candidatos que estão e que são de nossa região. Acho que nós precisamos pensar nisso. Já passou o tempo da gente pensar nisso. Já passou o tempo de a gente votar em pessoas que são do Vale do Taquari. Independente de partido político, né? Nós temos aí 9 candidatos a deputado estadual, dos mais diversos partidos políticos. Nós temos aí 6 candidatos a deputado federal também, de diversos partidos políticos. E acho que nós precisamos, pelo menos a gente vai poder cobrar dessas pessoas. Que na grande maioria das vezes, né? O próprio vereador de Mussum, o Luiz Antônio Baceto Belo, falava segunda-feira na sessão, né? De que na eleição passada para majoritária aí, para deputados, né? Nós tivemos mais de 100 candidatos que fizeram votos. E aqui em Encantado, com certeza, foi quase 500, tá? Ou mais de 300, com toda certeza, que fizeram votos aqui de Encantado. E aí depois, muitos deles, a grande maioria deles, sequer apareceu aqui, né? Quer apareceu em nossos municípios aqui no Vale do Taquari para saber o que nós estamos precisando, quem nós precisamos, quem nós temos. Então, vote consciente. Também aí, eu sei que as pessoas, 16 a 18 anos é facultativo, né? Mas pode começar já a ter esta experiência e votar, tá? 16, 18 anos, você pode ter experiência em votar também e a gente faz esse chamamento. A outra também, acima de 70 anos, né, Xandão? Não é obrigatório votar.
0: Não é obrigatório.
1: Não é obrigatório votar. Mas se você puder, né? Se você puder, faça, exerça esse teu direito, né?
0: Exerça a cidadania, né?
1: Exerça a cidadania. Ah, eu tenho 72 anos, 75, eu tenho dificuldade de locomoção, não vou discutir isso aí. Agora, se você puder votar, se você tem essa condição de votar, né? Peça para alguém te levar, né? É mais longe, mais perto e tal. Peça para fazer o teu familiar, né? O teu filho, a tua filha, a nora, o neto, o bisneto, alguém possa te levar. Exerça esse teu direito de cidadania e faça então, e exerça aí a votação no próximo domingo. Nós temos aí um grande contingente então de candidatos, né? E a gente pode fazer e devemos votar então no próximo domingo. Repito, deputado federal, estadual, daí você vota no senador, vota outro senador, o governador e também presidente da república. Esta é a ordem de votação.
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1: Também destacando que hoje às 5 da tarde, o governador Eduardo Leite vai estar em Mussum, né? Para a inauguração aí para entrega de 14 casas, exatamente, entrega de 14 casas lá no loteamento Renascer. E hoje à tarde, então, vai ser entregue esta chave. E é o momento, né? É o momento da gente estar lá e depois disso, não sei se antes ou depois, também vai no Jardim Cidade Alta. No Jardim Cidade Alta, que também tem a entrega de casas. Este loteamento Renascer é exclusivamente do governo do estado. Já o Cidade Alta teve aí a parceria da União BR com o município. Eu sei que em casas populares em Mussum, que se dizia, bom, não tem nada, o município não tem parcerias aqui, ali e lá, tá? Em casas populares no município de Mussum, já foram disponibilizados de recurso público do município mais de 2 milhões de reais. Em infraestrutura, mais de 2 milhões de reais, tá? Então hoje é o momento, né? De a gente estar lá e agradecer o governador, né? Agradecer ao governador Eduardo Leite pelas manifestações que ele teve aí na nossa ponte, a ponte da RS-129 entre Encantado e Mussum, a ponte Kinder Ovo, como eu sempre digo, né? Porque a cada dia uma surpresa. Então é o momento da gente estar lá, né? É o momento da gente estar lá e agradecer a manifestação que ele teve aí durante esse período todo, essa ponte que foi fechada lá dia 24 de julho. Então nós temos agosto, nós temos setembro e hoje é 1º de outubro. Nós temos aí 70 dias, né? 70 dias de fechamento da ponte e até agora não tivemos aí nenhuma manifestação pública do governo do estado. Seja do governador Eduardo Leite, seja do vice-governador Gabriel Souza, seja até mesmo da Secretaria de Logística do estado do Rio Grande do Sul, tá? Então, hoje é o momento da gente estar lá e agradecer esta manifestação do governador do estado às 5 horas em Mussum.
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1: Iluminação pública, Rua Antônio Preto, número 264, também sem iluminação pública. Eu falava número 35, agora 264, Rua Antônio Preto, sem iluminação pública. Ouvinte também faz um apelo aqui, e muitos ouvintes, muitas pessoas que precisam transitar ali pelo Picão, né? Aquele desvio que nós temos, aquela rota alternativa, enquanto está fechada a ponte aí na Barra do Guaporé, principalmente para veículos pesados, né? Pessoal reclamando também que tá complicado, né? Tá muito complicado, tá muito difícil, tá praticamente impossível de transitar por aí. Pessoal pedindo aí, apelando, na verdade, para que se faça a melhoria aí, tá? É uma situação bastante complicada, bastante delicada. Também temos aqui o pessoal da administração de Encantado, através da empresa que está fazendo esse trabalho da ciclofaixa aqui, em direção à Lagoa da Garibaldi, em direção à Niargola, em direção também à Capitão. Bloqueio na subida, né, da Lagoa da Garibaldi, das 7h30 às 11h45, 7h30 às 11h45, das 13h até às 17h, de segunda a quinta. Então hoje também está bloqueado lá, 7h30 às 11h45, das 13h às 17h. Na sexta-feira, sábado e domingo, liberada, né, nos dois sentidos. Então, se você está transitando, se ajuste nesse sentido, tá?
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1: O pessoal também manda aqui, esquina da Rua Alemanha, sem iluminação pública. Tá, qual é a esquina? Alemanha com o que, meus amigos? Por favor, né? Quando mandar aqui, manda sempre o número, tá? Porque daí fica mais fácil pra gente ressaltar aqui e pro pessoal que faz esse trabalho também da prefeitura chegar lá. Olha, é a esquina da Rua Alemanha, esquina com a Rua Tal. Ou a Rua Alemanha, número tal, frente ao número tal, para ter mais facilidade e agilidade. Só isso que a gente vem pedir, então, para os nossos queridos ouvintes. Pode mandar sem nenhum problema, que a gente vai continuar fazendo Boca no Trombone sem nenhum problema aqui da Rádio Encantado, tá? No Bom Dia Região dos Vales. Mas quando manda número de rua aí, iluminação pública principalmente, né? Manda o número, o autor do número tal, para a gente ter maior facilidade e o pessoal da prefeitura também ter esta agilidade na troca, tá bom?
0: Tá bom demais. 8 horas pontualmente, esse foi o Boca no Trombone aqui no Bom Dia Região dos Vales, em nome do Amargo do Colono. Intervalo comercial, depois do intervalo tem as informações do esporte aqui no Bom Dia. 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Temperatura subiu um pouquinho, agora 14 graus.
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13: Oito horas, 5 minutos, 8:05, temperatura 14 graus, bom dia, região dos vales, em nome do Sicredi. 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
13: Começando pelo Campeonato Municipal de Futsal de Encantado, que tem 4 jogos da noite desta quinta-feira no Parque João Batista Marquese. 19 horas inicia a rodada. Categoria Sub-16, primeiro jogo da noite, São Roque contra Vale dos Pinheiros. Logo depois, pela categoria de veteranos, tem Linha Argola contra Vale dos Pinheiros. O terceiro jogo da noite será pela categoria Força Livre. Cruzeiro do Lajadinho enfrenta o Clube Atlético Navegantes. E também pela categoria Força Livre, fechando a rodada, Barrense contra o Serrano de Jacarezinho. São os jogos de hoje, então, do Municipal de Futsal de Encantado, rodada de número 9 da competição. No próximo sábado, a seleção brasileira realiza o seu terceiro amistoso na data FIFA. O selecionado Canarinho, do técnico Carlo Ancelotti, enfrenta a seleção da Índia às 11 horas da manhã, horário de Brasília. Nos outros 2 amistosos, o Brasil enfrentou a seleção da Austrália. Empatou o primeiro jogo semana passada, sexta-feira, em 1 gol, e na última terça-feira venceu o selecionado australiano pelo placar de 4-2. O Campeonato Brasileiro da Série A tem em sequência amanhã, sexta-feira, e também com jogos no sábado. Um jogo no sábado e um jogo na sexta-feira. São partidas atrasadas do Brasileirão da Série A. Amanhã, sábado, o São Paulo enfrenta o Santos às 20 horas no Morumbi. E no sábado, amanhã, sexta-feira, então, São Paulo e Santos. E sábado tem Atlético Mineiro e Bragantino, 18h30, partidas atrasadas da competição. A dupla Grenal volta a jogar só no dia 7 de outubro, já pela próxima rodada do campeonato. Na Série B do Campeonato Brasileiro, dois jogos abrem hoje a rodada de número 31. Atlético e Sport Recife se enfrentam às 20h30 e às 21h tem o Novo Horizontino jogando contra a equipe do Goiás. Lembrando que o Juventude joga amanhã pela Série B, enfrentando o Operário às 20h45 em Caxias do Sul, no estádio Alfredo Jaconi. Juventude, que é o vice-líder, com 53 pontos, um ponto atrás da equipe do Vila Nova, que lidera a competição. Já no Campeonato Gaúcho da terceira divisão, a Terceirona, tivemos ontem rodada completa. O líder Panambi, atuando fora de casa, ficou no empate em 1-1 com o Futebol com Vida. O vice-líder, Real Esporte Clube, derrotou o Farroupilha de Pelotas por 4-0. No Clássico de Rio Grande, o São Paulo de Rio Grande venceu o Rio Grandense por 3-1. Em Cruz Alta, o Cruz Alta aplicou 4-0 na equipe do Rio Grande e ainda tivemos Novo Horizonte 0, Clube 1992, 2. Resultados, então, da Terceirona do Gauchão. Estes os principais destaques do esporte para esta quinta-feira.
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13: Já já o Dilamar dos Passos dá sequência aqui ao Bom Dia Região dos Vales da Rádio Encantado. 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
16: Oito e 15, 8 horas 15 minutos. Bom dia, região dos Vales, na programação da Rádio Encantado. Manhã então desta quinta-feira, 14 graus a temperatura. O Bom Dia Região dos Vales, nesta última hora, né? 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Nós estamos recebendo aqui na programação, então, da Rádio Encantado, representantes da Associação Comercial Industrial de Encantado, a CI, a Isabela Moresco, que é moderadora dos núcleos da CI, e também a Luana Esfolha e a Rafaela De Bortoli. São participantes do grupo de trabalho, para a gente falar um pouquinho sobre mais um evento que vai ser realizado por parte da Associação Comercial Industrial de Encantado. Evento este é denominado Feitas para Durar, que é a quinta edição. Bom dia, Isa. Tudo bem?
17: Bom dia, Dilamar. Bom dia aos ouvintes da Rádio Encantado. E começamos um dia gelado hoje, mas mais um dia divulgando um evento aí dos núcleos empresariais da CI.
16: Mais um evento, né? Que vai ser realizado agora no próximo dia. Pera ver.
17: 8 de outubro. 8 de outubro. Próxima quinta.
16: A quinta-feira da semana que vem. Rafaela, tudo bem? Bom dia.
18: Bom dia a todos, tudo bem? Sou a Rafaela De Bortoli. Eu participo do núcleo da GEV, então, e trabalho na CIA do Jardim aqui de Encantado.
16: Bom, pra gente então, pra falar, né? Rafaela De Bortoli, participante do grupo, né? E gestor de marketing e vendas da Companhia do Jardim, CIA do Jardim. Como é que foi teu ingresso? Nasci, convite, amigos, a tua própria iniciativa, como é que foi? Eu tenho ingresso junto a si, nos grupos de trabalho da si.
18: Então, eu iniciei entrando no AGEV em cerca de 2022, por incentivo da minha mãe, né, para estar participando desse grupo de jovens, tá? Reunida nesse meio empreendedor. No início, meio tímida, né, como de costume. Não me via muito dentro do grupo, mas conforme passando os meses e os anos, eu fui me envolvendo mais. A gente faz muitas oficinas, troca de experiências, então isso vai sendo muito enriquecedor para a experiência ali dentro. E cada vez mais eu vou me vendo dentro desse grupo e gostando cada vez mais de estar participando dele.
16: Como é que tu utiliza aí essa tua participação da CI, ou as palestras, o trabalho que você faz na CI no dia a dia lá na empresa?
18: Ah, a gente troca muita experiência, então com as oficinas que tem dentro ali do nosso grupo, a gente sempre tira algum insight para estar usando no dia a dia, e a gente vai sempre trocando mensagens, né? A gente tem essa amizade entre todos os integrantes do grupo, então a gente está toda hora se ajudando, precisa de alguma coisa, a gente também está negociando entre os participantes, então é uma troca muito legal.
16: Luana Esfolha, também participante do grupo de trabalho e proprietária da agência de marketing. Agora tu me diz como é que é o nome aqui da empresa. Power Dream?
19: Powerful Dream.
16: Powerful Dream,
19: isso,
16: tá bom.
19: Mesmo. Bom dia.
16: Powerful Dream.
19: Bom dia a todos.
16: Dia.
19: Isso, então, sou proprietária da agência de marketing, inclusive amanhã a gente vai estar completando 3 anos.
16: Opa!
19: E também respondendo a pergunta que tu fez pra Rafa, é 2 anos e meio mais ou menos que eu tô dentro do núcleo e participando como associada da CI também. É enriquecedor, que nem a Rafa comentou também, porque a gente consegue ter networking, conhecimento, trocas interessantes, ver desafios reais de outras pessoas que são jovens, assim como a gente, e estão nesse meio de trabalho, então é muito, muito interessante. Inclusive também amanhã a gente vai ter uma oficina, que amanhã tem dia de reunião, né? A gente tem reuniões quinzenais e a pauta é gerenciamento de estresse, que é uma coisa que está super em alta. Então a gente traz oficinas, workshops que a gente consegue trazer para a nossa realidade do dia a dia, como a gente pode aplicar com o colaborador, porque também é a primeira vez que a gente está sendo empresárias, empreendedoras, intraempreendedoras, então tudo isso vem para agregar, né?
16: Onde é que está localizada a tua empresa?
19: É em cima da Sertel. A gente tem o nosso espaço ali,
16: passa,
19: né?
16: Aí.
19: Isso. Somos em só mulheres, né? Então a gente tem o nosso slogan, que é As Gurias da Power, que é mais fácil para o pessoal comentar o nome também, porque tem essa dificuldade de falar. Então, carinhosamente, os clientes já apelidaram como As Gurias da Power.
16: As Gurias da Power. Tá. E qual é o trabalho que você desenvolve?
19: A gente cuida de gerenciamento de redes sociais, identidade visual, toda a parte de comunicação. A gente atua também em eventos, né? A própria CIE, nossa nossa cliente desde o início também, então vem nos apoiando e a gente tem uma troca mútua muito interessante, né, pela confiança que eles têm na gente. Atuamos também com a Sinofest, atuamos com corridas Encantado, inclusive agora no mês de outubro a gente vai ter a Corrida do Cristo, né, do Cristo Night Run, então vários eventos que a gente também tá por dentro.
16: Uhum. Isabel, acho que a parte mais importante que a gente sempre fala e frisa aqui é esta integração que tem entre os grupos e essa troca de experiências. São empresas diferentes, né? Ramos de atividade totalmente diferente, mas tenho certeza que o que uma faz ou pode fazer serve como exemplo para outra. Claro, às vezes tem que melhorar, tem que adequar a tua empresa, isso é dentro da normalidade, né?
19: Isso mesmo. Os núcleos, a base deles é a troca de experiências, a troca de informações. Todo mundo traz o seu próprio conhecimento para dentro do núcleo, compartilha ele com os colegas e compartilhando a gente gera uma troca de experiências e de realidades que são, todas as empresas têm problemas que são meio parecidos. E quando a gente traz para a mesa, eu estou tendo um problema, por exemplo, na gestão de pessoas. Tive uma questão com um colaborador assim, eu estou tendo um problema até com uma folha de pagamento. Como é que vocês conseguiram superar esse desafio na empresa de vocês? E a partir disso, a gente tem cada um botando a sua sugestão de solução que pode, que essa pessoa, esse nucleado, pode levar para a sua empresa e ajustar. Então, é uma rede de apoio, principalmente de pessoas que estão trocando contatos e informações o tempo todo, mas também é uma forma de se fortalecer e se desenvolver enquanto empresários. Então a gente trabalha com oficinas, a gente trabalha com os próprios nucleados compartilhando o seu conhecimento, inclusive na pauta da AGEV para as próximas reuniões vão trazer dois nucleados que vão trazer a questão do cloud, que é uma inteligência artificial que está sendo utilizada muito no meio empresarial. Eles vão trazer a experiência deles em criar um sistema com o cloud para os colegas. Então, são dois nucleados que estão dentro do núcleo compartilhando esse conhecimento com os demais.
16: Gestão de pessoas hoje é um dos maiores problemas que a gente vê nas empresas, né?
19: É um dos maiores
16: desafios.
19: É um dos maiores pontos, sim, porque na verdade as empresas elas são feitas de pessoas. Se não tem pessoas, não tem empresas. Então é a base para todo empreendedor. E quando a gente fala de gestão de pessoas, a gente não fala só dos nossos colaboradores, mas a gente fala dos próprios empresários também. Porque normalmente quando a gente fala, a gente precisa cuidar da saúde mental, a gente cuida da saúde mental dos colaboradores, mas o empresário ali está por trás também, tendo uma certa dificuldade ou tendo um acúmulo de funções e precisa ser olhado também. Então essa inteligência emocional e esse autoconhecimento do empresário, do empreendedor, para auxiliar seus colaboradores é muito importante, é algo que a gente trabalha dentro dos núcleos também.
16: Acho que pra gente, o tema principal então desse evento vai ser a sucessão familiar, né? Liderança, governança e a sustentabilidade dos negócios.
19: Isso. Então, o evento está na quinta edição e o AGEV ele já tem 5 anos também, né? Então, isso é muito bacana porque desde o início o núcleo criou esse evento e vem tendo sucesso. A gente se adapta também ao mercado, então a gente já teve edições que falaram sobre as enchentes, as cheias, trouxemos empresas que se reergueram e trouxeram a sua experiência também. E nesse ano a gente está trazendo um novo formato, depois a Rafa vai comentar um pouquinho mais sobre, que é cada vez mais trazer essa informação, né? As empresas tem a sucessão familiar, a gente entende, a gente vê isso acontecendo, mas como que é na prática, né? Não é tão fácil, não é uma coisa do dia para noite, não tem uma receita de bolo, então cada pessoa, cada empresa, cada empresário tem uma forma de conduzir tudo isso. Então muitas vezes a pessoa tá desde pequenininha dentro da empresa, já cresceu, já tava lá vendo toda a realidade e muitas vezes ela tá tendo uma carreira fora e não que se obriga, mas assim, percebe a necessidade de voltar para a empresa familiar e tocar a empresa da família, né? Então essas realidades diferentes são muito interessantes para conectar com os empresários da nossa região. E o público-alvo, a gente vai estar trabalhando com empresários, empreendedores, intraempreendedores. A gente gosta de ressaltar isso, a cultura intraempreendedora numa empresa, né? É aquele funcionário que ele se dedica muito, que ele traz, né, a empresa como sua, ele acaba empreendendo de formas com suas funções dentro da empresa e levando isso à frente também, né? Se destacando, carregando o sobrenome que a gente fala, né? A pessoa de tal lugar, né? Então tem esse viés também. A gente também vai estar trabalhando assuntos que lideranças, colaboradores das empresas que têm essa sucessão familiar também podem estar participando, né? Pessoas que querem conhecer histórias diferentes, porque todas as histórias são incríveis que a gente traz. Sempre é emocionante, inclusive, porque a gente acaba trazendo quem já teve a sucessão, então eles estão contando a experiência deles, né, e geralmente na plateia tem a pessoa que estava ali, né, que fez a parte da sucessão, né, passou a empresa, então é um momento emocionante, é um momento de aprendizado, de troca, e pra gente entender que sim, tem como fazer, sim, é possível, mas tem as dificuldades que a gente pode entender que acontecem com o outro para trazer para nossa realidade.
16: Pois não, Rafa.
18: E para essa noite, então, a gente tem três palestrantes. O primeiro é o Alexandre Heineck, presidente do Conselho da Administração da Docile, que ele é uma referência nacional em doces e guloseimas, né? E a gente vai estar trazendo ele para fazer essa fala. Ele foi responsável pelo setor comercial e pela exportação da companhia, contribuindo então de forma estratégica para a chegada da marca em 100 países. Então vai ser uma fala muito enriquecedora, né? De forma ampla para trazer para a gente nessa noite. Também a gente vai ter a Marina Fontana, da Doces e Salgados Helena Fontana.
16: E é a sucessão, né?
18: Isso aí.
16: Marina, que é a sucessão da Helena.
18: Isso,
16: né?
18: Aí, então vai ser muito legal, porque é uma realidade aqui da nossa. Isso aí, então vai ser muito legal ter a Marina nessa noite. E também a gente vai ter a Magda Ehlers, que ela é fundadora do Instituto Sucessor e consultora de famílias e empresárias desde 1989, e que vai trazer essa fala mais técnica, né? E também vai ser a moderadora do nosso evento. Então, ela vai trazer esses pontos para ter essa troca entre os dois empresários, né? E essa fala sobre o Instituto. Então, vai ser um evento bem legal e que a gente está tentando esses novos formatos, né? Para diversificar um pouco também.
19: E trazer também, né, o Instituto Sucessor vai ser muito legal, novo formato, e eles vão trazer pautas que às vezes a gente ou o próprio empresário que participou da sucessão não sabe como comentar, né, então é uma realidade totalmente diferente, e vai ser uma noite bem doce, como vocês viram, né?
16: Ah, doce. Bem doce.
19: Isso aí.
16: Aqui um depoimento pra gente também colaborar. Eu falava com um empresário agora há pouco tempo, e é uma filha que tem a sucessão, tá? E ela nasceu dentro da empresa, se criou dentro da empresa. Só que, olha, eu tratava ela sempre como minha filha. Até que chegou o momento que a gente precisou virar isso, né? A gente precisou virar a chave, que ela continua sendo minha filha, não tem nenhum problema quanto a isso. Só que a sucessão, ela tem que tomar algumas decisões, e precisou tomar, e eu tomava algumas decisões sem consultar ela. E quem está fazendo todo o trabalho hoje é ela. Então, acho que esse é um dos tabus ainda, de que tratar o filho como filho e não como empresário, não como sucessor da empresa. E aí a gente vê, tem N exemplos aí de empresas que simplesmente faliram em função até desse sentido, né? Até disso, né, Isa?
20: É, a gente escuta muito, né, como é difícil trabalhar com a família.
16: Sim.
20: Mas a sucessão familiar...
16: Tem que ter um momento que precisa separar.
20: Isso, precisa ter essa separação do que é profissional e do que
16: exato.
20: É pessoal, né? Isso a
16: claro,
20: gente precisa...
16: Claro que vai continuar tendo aquele vínculo, não
20: com
16: tem
20: certeza.
16: Nenhum problema, né?
20: E o respeito acima
16: sim,
20: de tudo, né?
16: Sim.
20: Mas a gente fala muito sobre sucessão familiar, que é o termo, né?
16: Sim.
20: Dentro, no mundo empresarial, mas na nossa realidade a gente usa a expressão que vai tocar a empresa.
16: Sim.
20: Então... Para quem ainda não entendeu o que é a sucessão familiar, é aquela pessoa que vai assumir a empresa depois, né? E quando a gente surgiu com o evento, há 5 anos atrás, a gente pensou como que tinha muito essa realidade dentro do próprio núcleo e dentro da nossa empresa, da nossa região, mas não era falado sobre esse assunto e existiam muitas dúvidas acerca dele. Então foi por isso que o Feitas para Durar surgiu, nesse sentido de tipo a gente perceber que era uma realidade muito próxima da gente, mas era pouco trabalhada, pouco falada em eventos. E daí surgiu o Feitas para Durar, afinal são empresas que atravessam gerações. E a Magda do Instituto Sucessor vai vir com uma fala muito importante sobre isso, ela vai trazer os pontos críticos da sucessão familiar, da família empresária e como fazer essa família atravessar as gerações. Então ela vai trazer essa questão de como é separar o profissional do pessoal, como é fazer cuidar dos detalhes, de realmente tomar uma decisão sem consultar as outras partes. Então é essa visão que ela vai trazer. E depois a gente vai ter o Alexandre da Docile e a Marina da Helena Fontana, que é uma empresa daqui da região, uma empresa referência e que todo mundo conhece, todo mundo ama, afinal quem nunca comeu um docinho da Helena. E vai trazer essa visão também da nossa cidade, como
16: a
20: isso.
16: A Docile começou pequenininha, né?
20: Também,
16: e hoje
20: cresceu, são
16: países,
20: três irmãos,
16: né?
20: Né? que estão passando agora a sucessão para os filhos. Então, vão trazer duas realidades diferentes, mas dois cases de sucesso para que as pessoas se identificarem e também se emocionarem. Ano passado, o evento foi bem emocionante.
19: É, e tem algo muito interessante também, né, citando da Helena Fontana, que é aqui da nossa região, ela percebeu um mercado e também usou isso a favor, né, que agora eles têm cafeteria.
16: Sim.
19: E antes não tinha, então olha que legal, né, antes
16: precisaram ampliar o espaço.
19: Exato,
16: também.
19: Exato, né, antes a Helena tinha, né, o doce caseiro, ainda tem, inclusive. Sim. Vocês têm que ver como é a parte interna deles, né, é bem caseiro mesmo, é muito legal de acompanhar isso, eles vão trazer na apresentação e, poxa, nossa, do nada uma cafeteria, não é do nada, foi percebido um mercado, foi analisado, né, a demanda também, e hoje é sucesso, né, eles acabam abrindo no sábado, estão lotados durante a semana também, e assim como a Docile também percebeu novos mercados, usou isso a favor, né, então é muito legal isso, ver que a geração seguinte ou a que tá ali, tá observando o que tá acontecendo para mudar, para melhor ainda, né.
16: Quem pode participar desse evento, Rafa?
18: Então, na verdade ele é aberto para todo mundo que tem interesse, empresários, a gente foca bastante também nos colaboradores, então tem muitos colaboradores dessas empresas também que vão estar participando, e o público em geral, então os funcionários, quem a gente, pessoas que estão abertas à sucessão, e também não só isso, né, porque é um assunto que agrega para qualquer pessoa, não precisa ter uma sucessão necessariamente na empresa, porque são insights e vários pontos que a gente pode estar usando no nosso dia a dia, né? Cada um tem uma fala muito importante para trazer para esse evento.
16: Para inscrições?
20: Inscrições, então, associados da ACI tem um valor diferenciado. Para associado, o valor é R$50 do ingresso. E para não associado, R$75. O ingresso pode ser comprado através do link no Instagram, ACI Encantado RS. Ou também através do WhatsApp da ACI, 513751-2255. E através dos nucleados também, se você conhece algum nucleado que participa da AGEV, pode entrar em contato com eles, que eles têm a disponibilidade do link para fazer essa garantia do ingresso. Lembrando que o evento é na próxima quinta-feira, dia 8, a partir das 19 horas, na sede social do Sicredi, aqui no bairro Planalto, em Encantado. E a gente vai contar então com três palestrantes, a Magda do Instituto Sucessor, o Alexandre da Docile e a Marina da Helena Fontana.
16: Obrigado pela participação.
20: Obrigada, Dilamar. Eu só preciso fazer dois recados aqui. O primeiro é que a ACI vai estar também fazendo no dia 15/10 um evento para apresentar a programação de Natal de 2026. Muito importante para o público do comércio de Encantado.
16: É na quinta-feira.
20: Na quinta-feira, dia 15/10, isso vai ser lá na ACI, às 19 horas também. E nesse dia a gente vai trazer uma palestra da Karine Luiza, que é a proprietária da Casa Hermosa de Arroio do Meio. Essa palestra vai ser parceria com o Núcleo de Comércio, a gente vai estar vindo divulgar aqui nos próximos dias também, mas é uma palestra muito importante para o público comerciário de Encantado, para entender como vai ser a programação do Natal, vai ter os pontos da Prefeitura, da ACI e do Cristo, toda a programação divulgada para o comércio, a ACI também que vai estar trazendo uma campanha de vendas agora para o final do ano. E a gente vai ter essa palestra sobre toda a programação divulgada para o comércio. A ACI também que vai estar trazendo uma campanha de vendas agora para o final do ano.

0: marketing, né? Powerful Dream. E a Rafael de Bortoli, participando do grupo e gestor de marketing de vendas da Cia do Jardim. 8:34. 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
8: Oito horas e 38 minutos, 8h38. Bom dia, Região dos Vales, aqui na programação da Rádio Encantado, manhã então desta quinta-feira. 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

0: 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Eu já falava na parte da manhã de hoje, né, com que à tarde nós teremos a visita do governador do estado, Eduardo Leite, em Mussum, e vai entregar as chaves para 14 famílias no loteamento Renascer, loteamento esse que contempla 74 casas, e que 14, então, depois de um longo tempo, um longo período, serão entregues no dia de hoje. Não foi divulgado publicamente aí o nome das pessoas que estão sendo contempladas com estas casas no loteamento Renascer hoje. O governador também estará na tarde de hoje, que é um programa do governo do estado e que teve aí um trabalho atrasado e alguns investimentos que também couberam ao município de Mussum, infelizmente, de valores financeiros, eu estou falando, para a questão aí de infraestrutura. Por exemplo, eles descobriram lá que tinha uma fonte d'água, né? O governo do estado descobriu que tinha uma fonte d'água. Um morador lá de Tucunduva sabia que tinha uma fonte d'água lá, né? E depois, só descobriram depois que o projeto estava em andamento. É um loteamento que está pelo menos 2 anos atrasado e que tem muitas casas, ou tem poucas casas, aliás, e tem toda uma infraestrutura já montada, já feita. Já falava em outras oportunidades, nós temos aí calçamento, nós temos aí a pavimentação com PAVS, nós temos a calçada de passeio, nós temos as placas de velocidade, nós temos as placas e também a pintura da faixa de pedestre, e não tem gente morando, não tem casa lá. É um loteamento que começou pelo telhado, na verdade, tá? Esta é a realidade. E aí hoje à tarde também eu venho falando que é o momento, é o horário, né, de a gente agradecer ao governo do estado, principalmente pelas suas manifestações da ponte, né, que nós temos entre Encantado e Mussum, que foi fechada e está fechada para o trânsito normal de veículos desde o dia 24 de setembro, e até o momento, né, não tivemos aí nenhuma manifestação por parte do governo do estado, e até nem mesmo através de secretarias. E raras e poucas informações através da EGR, que já é normal e natural. O vereador Tiago Bertamoni utilizou a tribuna, então, da Câmara de Vereadores na última segunda-feira para falar sobre que, felizmente, né, hoje, então, serão entregues estas casas.
1: Depois de 3 anos, até que enfim a gente vai sair as 14 casas do loteamento Renascer. A fé é a última que morre sempre, né, para nós. Tá? Fico feliz pelas pessoas que vão receber, mas ao mesmo tempo vou deixar meu pedido aqui, que publiquem as pessoas que vão ganhar. Eles perguntam, as pessoas perguntam para nós e a gente não sabe quem é as pessoas que vão morar lá. A gente fica sem ter respostas para elas. Eu acho que não precisa esconder isso. Eu acho que isso aí poderia servir a público. Defesa Civil do nosso estado. É uma piada, né? É uma piada, é o reflexo do nosso governo. Vieram, alarmaram, disseram que ia dar maior que setembro, tá? Se vocês não gastaram mais de 40 milhões, se eles não têm capacidade, que procurem Mussum, que Mussum tem pessoas que sabem a medição, que não vão alarmar a população inteira. A gente já está cansado disso. Segunda, 2 dias que a cidade ficou parada, as pessoas tiraram todas as coisas de casa, as empresas, e o rio deu 18 metros de água. Eu acho que a Defesa Civil tem que parar com isso. Eu acho que antes de alarmar, eu acho que eles têm que ter um estudo sobre. Sabe que com 40 milhões eles não conseguiram entender o que acontece com o Taquari? Cara, é uma piada, mas piada. Como piada também é a nossa EGR, tá? E os responsáveis, que segunda-feira alagou os Giroldi, ali na rua do seu servo não passava mais ninguém. O que mais precisa de provas sobre isso? As autoridades que vieram aqui disseram que precisavam de provas para resolver o problema. Mas mais prova que isso a gente não sabe o que fazer. Sinceramente, gente, é triste a gente vir aqui falar de novo sobre o mesmo assunto. Esperamos que alguém tome uma providência. Quem sabe, se mudar no estado, que botem pessoas capacitadas lá que consigam resolver esse problema. E por fim, gente, domingo é eleição. Vocês sabem que quatro anos não são 4 dias, não são 4 meses. Então escolham as pessoas certas. Não escolham as pessoas que venham aqui para aparecer só. Escolham as pessoas que pensem no nosso município.
0: Esta então a manifestação do vereador de Mussum, o Thiago Bertamoni. 8h43, 8h43. 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Vamos trazendo agora aqui na programação da Rádio Encantado a manifestação da vereadora Daiane Bergamaschi, do PP, na sessão ordinária da Câmara de Vereadores da última segunda-feira.
2: Hoje eu quero usar esse espaço para conversar com a comunidade encantadense sobre uma decisão que cada um de nós teremos pela frente no próximo domingo, dia 4 de outubro. Nós estamos nos aproximando das eleições mais importantes, sem dúvida, as mais importantes dos últimos anos. Eu sei e eu sinto, estando nesse meio, que muitas pessoas estão cansadas da política. As pessoas estão decepcionadas. E muitas vezes elas se fazem essa pergunta, mas será que meu voto vai fazer a diferença? Eu compreendo esse sentimento. Indigna-me abrir os noticiários e encontrar mais uma vez suspeita envolvendo pessoas, instituições que deveriam nos proteger, deveriam merecer a nossa confiança. O STF, que deveria atuar como guardião da Constituição, definir pautas importantes, como a renegociação da dívida do Estado com a União, está sendo palco de escândalos. É justamente por me importar com o futuro do nosso município, do nosso Estado e do nosso Brasil, que eu acredito que precisamos participar e fazer boas escolhas, porque existem sim excelentes nomes à disposição da população. Votar é escolher quem vai tomar as decisões em nosso nome, porque nossa vida é baseada, é norteada por políticas públicas.
0: Esta então parte da manifestação da vereadora Daiane Bergamaschi. Vamos trazendo agora 8h46 a manifestação do vereador do PSDB, o vereador Cris Costa.
3: Boa noite, senhor presidente, colegas vereadores, todos que nos acompanham aqui, das suas casas também. Eu estou na política graças ao prefeito Adroaldo Conzatti, todo mundo sabe da minha história ali na política. E quando ele faleceu, teve um cortejo fúnebre na cidade, levando ele pelas principais ruas do município, acho que todos devem lembrar. E eu estava naquele caminhão, infelizmente eu estava naquele caminhão junto com ele, e a gente passava nas ruas e algumas pessoas que estavam no caminhão, que conheciam melhor ele, falavam para mim: Cris, isso aqui foi o Adroaldo que fez. Essa outra obra aqui foi o Adroaldo que fez. Essa aqui também foi o Adroaldo que fez. E os mais velhos sabem do que eu estou falando. E eu falo isso porque, convivendo com o prefeito Adroaldo desde 2017, eu nunca vi tanta obra sendo realizada como no seu mandato. E eu estou trazendo esse assunto para fazer uma relação com o atual momento que Encantado está vivendo. Eu estava nas redes sociais esses dias e nem tinha tanto conhecimento de tanta obra que nós temos no município de Encantado. Daí algumas pessoas vão comentar comigo assim: sim, mas tem bastante obra, mas é o governo do estado que está fazendo. Tem bastante obra, mas é o governo federal que está fazendo. Sim, é verdade. Tem ajuda do governo estadual, tem ajuda do governo federal, tem contrapartida do município, é assim que funcionam as obras. E eu quero destacar aqui o excelente trabalho que a administração vem fazendo. E quem me conhece sabe que eu não sou puxa-saco de prefeito, de governo de estado, governo federal, né? Já tive divergências com o prefeito, com o governador. E eu acho que o reconhecimento, sim, tem que ser feito. Quando se precisa reconhecer, o trabalho precisa ser feito. Quando tem que criticar, se critica. E eu trouxe nessa tribuna, vocês devem lembrar, várias situações aqui que eu cobrei o prefeito. Mas a gente tem que reconhecer quando as coisas são feitas, e bem feitas. Embora muitas pessoas sejam ingratas, ao subir nesse microfone, e não reconhecer, porque é mais fácil a gente falar mal, criticar, embora não goste de partido A, partido B, partido C, enfim, mas a gente precisa reconhecer o que está sendo feito no nosso município. São 35 moradias no Lambari, 65 moradias no Jardim do Trabalhador, EMEI Pingo de Gente no Jardim da Fonte, EMEI Lago Azul, Posto de Saúde do Jardim da Fonte, CAPS, Nova Casa no bairro São José, Unidade de Saúde Jacarezinho, Faterco, Drenagem e Prevenção a Desastres. Nós tivemos hoje, colega Daniel, presidida pelo senhor aqui, a audiência pública da LDO, e eu fiquei muito feliz em ver naquela planilha que 20 milhões de reais serão executados em drenagem em áreas urbanas do município, uma coisa que desde o início do meu primeiro mandato eu batia aqui nessa casa. Inclusive, por vários momentos eu lembrava o prefeito Luiz Pedro aqui, porque o apelido dele era Tatu, porque ele só fazia obras embaixo da terra, e algumas pessoas falavam para ele que tu vai fazer drenagem, tubulações, os mais velhos aqui sabem melhor que eu, não vai aparecer, não dá voto. E uma das minhas demandas sempre foi essa, e essas obras estão acontecendo. Nós temos aí, obras de drenagem atrás da rodoviária ali, Rua Bahia, Rua Aurélio Meche, Travessa da Lagoa em execução, o acesso à subida da Lagoa da Garibaldi. Muita gente tá criticando aí as obras que estão acontecendo lá. Lá nós vamos ter uma ciclovia. Habitações do Navegantes ali, são 80 habitações, Rua do Esporte em andamento, reforma da sede concluída. Até eu quero saber por que está parada a Rua do Coberta ali. Por que que não foi à frente? Se alguém tiver essa informação, pode me passar depois. Então, são muitas obras em andamento e a gente precisa, sim, reconhecer ao trabalho do prefeito Jonas, a liderança do prefeito Jonas e toda a sua administração, porque ninguém faz nada sozinho, Secretaria de Obras, principalmente também aí, a todos os servidores. Falar em servidores, eu estive na ponte entre Mussum e Encantado semana passada, logo após o episódio de chuvas. E eu não sei se vocês sabem, toda a estrutura de andaimes foi entortada por causa da água, né? E aqui eu tenho o Felipe Jareta, que faz parte da MAT, pode comprovar essas informações. E ela teve que ser trocada, né? Por quê? Porque os troncos, galhos, simplesmente entortaram todo o andaime que estava no pilar, Nato, né? Que estão fazendo a reforma do pilar. E eu falava com um servidor que preferiu não se identificar, e ele disse o seguinte para mim, que por vezes os servidores têm medo de ficar embaixo da ponte. Eles dizem que eles não querem fazer, e algumas situações esse servidor vai lá e faz o que tem que ser feito. Porque alguns servidores estão com medo da situação do pilar. E essa previsão da EGR de até o final do mês liberar a ponte, esqueçam, não vai acontecer.
0: Esta então a manifestação do vereador de Encantado, Cris Costa, na sessão ordinária então da Câmara de Vereadores de Encantado na última segunda-feira, 8:52. 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

0: 5 minutos faltando agora para as 9 horas desta manhã de quinta-feira, né? Programação da Rádio Bem Cantada e o Bom Dia Região dos Vales, oferecimento do Sicredi. 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Nós vamos agradecendo a companhia Sintonia, né? E nos despedindo aqui de mais uma edição do Bom Dia Região dos Vales, então nesta manhã de quinta-feira. Prometendo voltar amanhã a partir das 5 horas da manhã com mais uma edição do Bom Dia Região dos Vales. Vem aí o Igor Lopes com o Show da Manhã.
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2: Oba, oba, oba! Bom dia, bom dia, bom dia, bom dia pra você. 9 horas em ponto, 20 graus e a temperatura no Vale do Taquari. Salve, salve a quinta-feira, senhoras e senhores. Seja bem-vindo, mês de outubro, dia primeiro, senhoras e senhores. Maravilha que esse mês seja maravilhoso, abençoado pra você, que tudo dê certo no seu trabalho, na sua casa, que você consiga pagar todas as contas esse mês, consiga se livrar, tirar o nome do Serasa, se tiver, né? Consiga comprar aquela, fazer aquele churrasco, tem que tomar cuidado com o que a gente fala, né? Mas comprar aquele churrasquinho, beleza, né? Que você consiga aí, né? Fazer um churrasquinho pra família, consiga comprar presente para o dia das crianças, beleza? Que sobre e não falte nada. Amém, irmãos? Amém. Vamos lá, o nosso show da manhã tá no ar, vamos juntos? Hoje, quinta-feira, é o nosso show da manhã retrô, senhoras e senhores. Vamos recordar, matar a saudade, anos 50, 60, 70, 80, 90 e um pouquinho dos anos 2000. Bora? Fechou? Beleza, pede a sua aí no 519-9988-1543. Alegria desse dia 1º de outubro? Hoje é o último dia do horário político obrigatório nas emissoras de rádio. Então, pelo menos pro primeiro turno, né? O que é uma maravilha. Portanto, amanhã, a partir de amanhã, a gente retorna com um programa um pouquinho mais tranquilo, né? Menos corrido, como a gente vem tendo nos últimos dias. Retornarei a pedidos. Retornaremos amanhã com o horóscopo do dia, tá? O pessoal que gosta bastante de conferir o horóscopo atualizado, aquela coisa toda. Sobrará tempo pra gente fazer também esse quadro tão querido pelos nossos maravilhosos ouvintes. Portanto, a partir de amanhã, a gente retorna com o horóscopo do dia, às 10, 10h20, 10h40, no nosso show da manhã, beleza? 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Hoje, dia 1º, hoje é dia do vendedor, hoje dia internacional da música, dia internacional das pessoas idosas, dia do vereador, dia de Santa Terezinha, dia do representante comercial, dia internacional do café, dia mundial da urticária, dia mundial do vegetarismo, dia nacional do idoso e hoje inicia-se o Outubro Rosa, mês alusivo aí ao câncer de mama. São as datas comemorativas desse 1º de outubro. Vamos começar!
3: Ó, ó! The summer is magic!
2: Ó, ó!
3: Is magic! 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
2: 1994, pintando no seu rádio! Essa vai especialmente pro meu querido Luciano Hoffman, de Passo Fundo para o Mundo. Ele mandou aqui, ó, outubro e viva a Oktoberfest. E é Splitterstall, já que tu falou de Oktoberfest, vou abrir uma pra ti, ó. Ali, garoto! Grande Luciano Hoffman, um abraço pra ti, The Summer's Magic, abrindo o nosso show da manhã retrô.

0: Hoje cantado matando a pau nessa quinta-feira. Raul Seixas, Sociedade Alternativa 1974, Van Halen com Jump 1984 e The Summer's Magic aqui no nosso show da manhã, música de 94. Aparentemente o número 4, vou ter que jogar no bicho hoje, né? 9:14, inclusive. Ela madrugada, hein? Rapaz do céu. 20 graus e a temperatura no Vale do Taquari, o nosso show da manhã retrô. Vamos juntos até às 11. 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
1: Massa de ar mais frio atua sobre o estado nesta quinta-feira, na região do Vale do Taquari. Vamos ter o sol aparecendo com nuvens ao longo do dia. Agora, no começo da manhã, ocorrem períodos de maior nebulosidade em algumas áreas. Até pode ter neblina e nevoeiro em alguns pontos. A temperatura na madrugada caiu em relação a ontem, nós tivemos temperaturas perto dos 10 graus, entre 10 e 12 em vários pontos da região, mas em alguns microclimas, especialmente as áreas de maior altitude da região, caíram abaixo dos 10 graus, nós tivemos pontos aí 600 metros ou mais, com pelo menos 9 graus de temperatura. Durante o dia não aquece muito, as máximas devem ficar próximas dos 20 graus, entre 18 e 20 graus, as máximas na região durante o período da tarde. Depois, no fim do dia, esfria rapidamente. Na sexta, o tempo é bom, sol aparece com algumas nuvens no céu ao longo do dia, vai esfriar mais na madrugada e no amanhecer. As mínimas, em geral, devem ficar entre 9 e 11 graus, mas nós teremos microclimas, especialmente as áreas mais altas, com temperatura possivelmente na faixa aí entre 6 e 8 graus. As máximas à tarde devem subir um pouquinho mais, devem atingir aí marcas pouco acima dos 20 graus em boa parte da região. No sábado, o sol aparece com nuvens, mas no decorrer da tarde para a noite o tempo volta a mudar, as nuvens aumentam e provocam chuva. Não se descarta chuva localmente forte e temporais localizados. Haverá uma variação maior de temperatura, isso porque ainda faz um friozinho na madrugada e no amanhecer, vamos ter mínimas na região entre 9 e 11 graus, e as máximas devem chegar entre 24 e 26 graus. No domingo, na madrugada e em parte da manhã, ainda haverá muitas nuvens, com chuva ou garoa. Mas o tempo melhora no decorrer do dia e o sol aparece com nuvens, especialmente na parte da tarde. Vai variar menos a temperatura. Vamos ter mínimas entre 15 e 17 graus e máximas entre 22 e 24 graus.

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0: volta, senhoras e senhores, 9:24, 20 graus a temperatura no vale. Excelente, maravilhosa, abençoada quinta-feira, meu povo. Quinta-feira com quê? De quase sexta, não é o que a gente queria, mas tá quase. Aguenta um pouquinho aí, ó. Dá pra sentir o cheiro da sexta-feira já. Abraço pra Serenita Oman, tá junto conosco. Alô, Serenita, bom dia pra você. Abraço pra toda a família. Quem mais tá aqui? Vamos ouvir. Ali, ó.
1: Ih. Bom dia, Igor.
0: Oi.
1: Tudo bem?
0: Tudo bem, você?
1: Pode ser com o Roberto Carlos Jesus Cristo.
0: Ô, louco.
1: Pra ver se ele nos dá uma força aqui pra parar com essas enchentes, com esses temporais.
0: Importante. É verdade.
1: Com essa chuvarada.
0: É, tamo precisando.
1: Tá bom, amigo? Né? Abraço.
0: Abraço, Circe Juvanella, um beijo pra você, tudo de bom. Tamo precisando, né? Falei ontem, né? Que a gente tem que fazer, nos unirmos em oração pelo vale, né? Abraço pro Neto Santos. Bom dia, Igor, tudo bem? Meu amigo, seria possível tocar uma música do Nazaré? A patroa gostaria de ouvir. É, ou pode ser outra tua escolha. Valeu, meu irmão. Aproveitar e enviar uma foto da minha patroa. Ele mandou uma foto de um pudim pra mim aqui. Alô, Neto Santos. Alô, Veria. Ó, foi ele que mandou. É. Abraço pra vocês, tudo de bom? Alô, pessoal da Autopassos. Obrigado pela audiência. Ainda, a Verônica Duarte tinha pedido o Yahoo, né? Eu tenho que tocar o Yahoo daqui a pouquinho também. Abração, tudo de bom? Obrigado pela audiência. Quem mais tá aqui no nosso maravilhoso WhatsApp? O Valdir Felicetti. Bom dia, Igor. Toca Engenheiros do Havaí. Se eu não me engano, que pampa é esse? É o herdeiro da pampa pobre, eu acho, né? O meu querido Valdir. Vou rodar daqui a pouquinho música de 91. Ficou muito conhecida na voz do Baitaca, né? Mas é um Engenheiro do Havaí que também fizeram essa regravação. Não sei quem gravou primeiro, confesso, tá? Até vou ver se eu acho aqui. Pera aí. Pampa Pobre. Vamos ver quem gravou primeiro aqui. Na verdade, não foi o Baitaca, né? Foi o Gaúcho da Fronteira. Eu acredito que foi na mesma época, né? Oswaldir e Carlos Magrão também gravaram essa música, né? Muito bem, abraço aí, Valdir, baita pedido, quem mais?
2: Bom dia, Igor, tudo bom?
0: Bom demais.
2: Tô tomando chimarrão e te ouvindo.
0: Sério?
2: É frio aqui em cima nos morros.
0: É verdade.
2: Tá louco?
0: Vamos ficar perto do fogão, então.
2: É alto lugar aqui.
0: É, rapaz.
2: Tá frio.
0: É frio? E aí?
2: Toca uma boa aí. O Chapeludo.
0: O Chapeludo.
2: Abraço.
0: Abraço, Nelei.
2: Todos que estão ouvindo também. Tá bom.
0: Valeu, Nelei Lanzini. Abraço, pessoal da Linha Nova. Tudo de bom. Vou ficar devendo Chapeludo hoje, mas tá feito teu registro. Abraço pra Maristela Zamboni. Pessoal aí de Roca Salles. Ela tá pedindo uma antiga do Paulo Ricardo, oferecendo pro Sérgio Sebem de Mussum, dos primos Neco e Maristela Zamboni de Pierinho. Tá certo. Abraço, Maristela. Abraço, Neco. Abração, tudo de bom pra vocês aí. Eu vou tocar daqui a pouquinho Tudo por Nada, do Paulo Ricardo. Quem mais tá aqui? Vamos ouvir.
3: Bom dia, Igor. Já que hoje é o dia dos idosos, que todos eles sejam respeitados e amados.
0: Ih, rapaz, começaram a ligar aqui no WhatsApp. Sei lá, madrugada.
3: Isso como eles merecem, né, Igor? Você roda uma música do Tim Maia pra mim, tá?
0: Tim Maia.
3: Obrigada. Um bom dia pra você.
0: Valeu, um abraço, obrigado pela audiência, minha querida. E Alca Maria Porto, tudo de bom pra você. Obrigado pela audiência de sempre. Vamos escolher uma das boas do Tim Maia pra gente curtir daqui a pouquinho. Quem mais tá aqui no nosso WhatsApp? A Sueli Baggio pediu o Michael Jackson Thriller. A gente roda daqui a pouquinho também. Valeu, Sueli, baita pedido.
4: Bom dia, Igor.
0: Bom dia.
4: Tudo bem?
0: Tudo bem.
4: Com você aí na rádio.
0: Tudo bem.
4: Queria pedir uma música da tua escolha aí. E pra todo mundo que tá escutando a rádio, pra quem tá aqui no bar também, pra escutar. E Rádio Encantado, todo mundo ouve. E eu também.
0: Bom demais.
4: E pro meu esposo, José Antônio Pedroso dos Santos.
0: Fechou.
4: E se for atendida, muito obrigada.
0: Eu que agradeço pela audiência. Valeu, Angélica Ferreira, pessoal de Mussum. A Cláudia Matos também tá junto conosco. E o Leandro Gugel também tá participando aqui no nosso WhatsApp. Abraço pro Luciano de Araújo Conceição. Está mandando um abraço para a Nádia Proto, é isso, né? E o pessoal do bairro Jacarezinho. Abraço pra ti, obrigado pela audiência. Ele que trabalha à noite, né? Provavelmente vai descansar daqui a pouquinho, quer ouvir música, né? Abraço, Luciano. Obrigado pela companhia. Vocês me dão licença, mas eu preciso rodar essa aqui, viu? Essa também fez sucesso. 1997 é o Terra Samba. Liberar geral.

0: Vocal, só no gogó, Nazaré com Dream On, música de 1982, e antes o Terra Samba liberar geral, pra gente recordar 1997. 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
1: Tá quente hoje, né? Sol apareceu, já tarde também. Agora de manhã não está tão quente, né? Mas à tarde vai esquentar um pouco mais, né? Quem sabe um choppzinho no final da tarde hoje.
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1: É diferente.
0: Voltamente diferente. Vai que é tua, Dilamar, as informações da polícia.
1: Vamos lá, então. 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Pois bem, a polícia trabalha, né, com 3 suspeitos da morte de mãe e filha, fato que ocorreu em Candelária. Patrícia Cristina Pereira, 31 anos, e a filha Caroline Cristina da Costa, de 13 anos de idade. Os corpos foram encontrados por

0: uma babá na última terça-feira. Já o vocalista da banda Motriz, lá de Carlos Barbosa, ficou preso às ferragens e sofreu ferimentos de certa gravidade, né? Vítima de um acidente de trânsito, fato que ocorreu na BR-282, município de Iraceminha, em Santa Catarina. O Igor Luiz Pilate, de 43 anos de idade, inclusive ficou preso às ferragens e precisou ser desencarcerado. Duas pessoas morreram ontem em um capotamento de veículo. Fato que ocorreu no município de Soledade, junto à BR-386. O capotamento envolveu uma Ford Ranger. As vítimas fatais são Angélica Oliveira da Silva, 29 anos, de Soledade, e o Carlos Roberto Schmidt dos Santos, 62 anos, de Passo Fundo. Outras duas pessoas que também estavam na caminhonete, uma mulher, 26 anos, e um homem de 40, precisaram de atendimento médico. O motociclista ficou ferido, vítima de um acidente de trânsito que envolveu ainda um veículo Honda HR-V, fato que ocorreu ontem no bairro Montanha, em Lajeado. Já um casal, um homem de 29 anos e uma mulher de 21, foram presos por tráfico de drogas durante um trabalho de fiscalização por parte da Brigada Militar em Serafina Corrêa. A abordagem ocorreu na RS-129. A polícia de Venâncio Aires concluiu um inquérito que investiga um caso de estupro e roubo contra uma mulher ocorrido no dia 16 de setembro, às margens da 453. A vítima disse que transitava de moto, né, quando passou a ser seguida por um outro motociclista. Próxima à rodovia, teria sido abordada, levada para o mar de Matagal e violentada sexualmente. O homem ainda teria levado dela a carteira de habilitação e o cartão bancário. Polícia aí com as imagens de câmera de vídeo monitoramento, reconhecimento fotográfico realizado pela vítima e dados de uma tornozeleira eletrônica, o homem foi indiciado por estupro. Polícia solicitou a prisão preventiva depois de um pedido anterior que foi negado, né? E depois a prisão temporária. No entanto, o novo pedido também foi indeferido com isso o cidadão permanece em liberdade. Já um professor de 45 anos de idade foi absolvido de um processo relacionado também a um caso registrado em dezembro de 24 no Parque da Gruta, em Santa Cruz do Sul. Uma mulher diz que foi vítima de uma tentativa de estupro pelo cidadão e ele foi absolvido. Estas, Igor, as principais, então, informações do setor policial aqui no Show da Manhã, nesta quinta-feira. 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
1: Valeu, um abraço, meu querido Dilamar dos Passos. Trouxe as informações à polícia no nosso Show da Manhã. 18 para as 10, temperatura em 20 graus. Rapidinho, deixa eu trazer mais alguns recados antes do intervalo. A Simone Fleck junto conosco. Coloca uma música bem bonita para os meus colegas do corte na Coser, certo? Um abraço para todo mundo da Coser. Alô, Simone Fleck. A Odete de Olinda, toca uma dos anos 80 pro querido do táxi de rock e também pras minhas amigas, deixa pra mim, abração. A Dargela Frosi, mandando os parabéns pro filho Lucas Frosi, tá de aniversário hoje. Que ele e o pai estão sempre na escuta da rádio no serviço. Abração, como é que é o nome do pai aí, Dargela? Manda pra mim que eu já faço o registro também. E abraço pra Fernanda Matiello Vaz, toca Renato Russo e Erasmo Carlos, a carta. Hoje eu tô romântica. Ui! É a Fernanda da Fubica Imóveis. Olha aí, aos corações apaixonados. Beleza, depois do break.

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0: 11 para as 10, senhoras e senhores, 20 graus e a temperatura no Vale do Taquari. É o nosso show da manhã na Rádio Encantado. 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
0: 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Beleza? Estamos combinados? Nossos ouvintes agora combinado com eles aqui, tá? Combinada com eles, tá? 3 para as 10.
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0: Sou eu. De volta. Tudo certinho? Tranquilo? Numa boa? Como é que estamos nessa maravilhosa e incrível quinta-feira, senhoras e senhores? Vamos botar pra ué. Vamos bombar esse negócio aí. Fechou? 10 e 11, hein? Ó, tamo adiantado, eu acho. Ó, 10 e 11, 20 graus e a temperatura no Vale do Taquari. Deixa eu mandar um abraço pra audiência. Fernanda Matiello Vaz, ela que está na Tubica Bordados. Acabei me apatralhando, como diria o Gilamar, né? Alô, Fernanda, ela pediu a carta com o Renato Russo e Erasmo Carlos. Vamos tocar daqui a pouquinho. Ainda. Bom dia, Igor, tudo bem? Você toca música secretária, oferecer pra todas as secretárias, especial pra Gabriela Piscinini. A Marli Lazzarotto tá junto conosco, abraço, minha querida Marli, alô Gabriela Piscinini, alô secretárias que nos ouvem nesse momento, tudo de bom.
2: Bom dia, Igor, cada vez mais perto da sexta, bota uma música aí pra Maristela e pro Neco do Pinheirinho. Fechou. Foca Salles.
0: Certo.
2: Gente finíssima.
0: Gente querida, aí sim.
2: Hein? Abraço. Uma boa quinta pra todo mundo. Valeu. Sérgio Sebem de Mussum.
0: Valeu, meu querido Sérgio Sebem de Mussum, tudo de bom. Brigadão mesmo pela tua audiência. Pessoal que tá sempre ligado junto conosco aqui na Rádio Encantado. Inclusive, né? Ah, peraí, só um pouquinho, né? Estamos num oferecimento à segunda hora do nosso show de Mercadão Os Óculos. 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Eu tenho muitos pedidos musicais aqui. Meu Jesus, meu chapéu, rapaz. Vamos tocar essa aqui, ó.
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participem o Off com Born to Be Wild aqui no nosso show da manhã retrô, música de 1968, senhoras e senhores. Paulo Ricardo, Tudo Por Nada, música de 1997. É a Rádio Encantada matando a pau nessa quinta-feira, senhoras e senhores. Vamos lá? Deixa eu mandar um abraço para os nossos parceiros. 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

0: Estamos de volta aí, 10h27, 20 graus a temperatura no Vale. É o nosso show da manhã na Rádio Encantado, senhoras e senhores. Vamos encarar, bora. Vamos trazer recado de ouvinte, vamos ouvir.
1: Ali. Jagger.
0: Oi.
1: Tudo bom?
0: Tudo bem.
1: Queria pedir uma música do Mick Jagger, Parte Dom. Ah, é uma música bem antiga.
0: Beleza, cara, eu vou tentar procurar aqui, viu, meu querido Leandro Gugel. Abraço pra ti, obrigado pela audiência. Se estiver aqui no arquivo da rádio, a gente toca com certeza o Mick Jagger, meu queridão. Quem mais tá aqui? A Eli de Dratiteles. Bom dia, papudinho. Toca uma das antigas do Amado Batista pra todos os idosos que estão na escuta. Deixa pra mim, Eli. Já tá programadinho aqui, viu? Abraço, obrigado pela companhia.
2: Bom dia, Igor, tudo bem? Aqui é Fátima, estou escutando o programa e gostaria de ouvir a música Morangos do Nordeste.
0: Olha aí.
2: E ofereço para todos que estão na escuta, para vocês, minhas amigas e vizinhas. Um abraço e uma ótima quinta-feira.
0: Valeu, abraço Fátima Isabel Fim, deixa comigo então. Um abraço.
3: Bom dia, Igor.
0: Oi.
3: Como é que tá esse menino? Sempre alegre, sorrindo.
0: Faceiro.
3: Hoje eu quero homenagear todo o grupo dos idosos do centro. Parabéns para nós, que hoje é o nosso dia.
0: Bom demais.
3: É todos os dias nosso dia, né? Mas hoje é especial.
0: Hoje é especial, isso aí.
3: Quero oferecer uma música bem bonita. A tua escolha.
0: Show de bola.
3: Tá bom, Igor?
0: Certo.
3: Tô sempre na escuta do programa.
0: Valeu, Maria Possebon. Um abraço pra você. Obrigado pela tua audiência de sempre. Deixa pra mim que na sequência vai ter uma das boas aqui do programa pra gente curtir. Pra dançar, viu? É, não é porque é dia do idoso que a gente não vai dançar, rapaz. É, e tem que dançar mesmo, né? Quem canta, seus males espantam, e eu acho que quem dança também, né? É isso aí. Alô, Luciana Marques, oferecendo música pra Eliane Giacomoli, junto conosco. A Cleide Tasca mandando o seu bom dia. Pro Felize, tá junto conosco. Alô, pro Felize, um beijo pra você, tudo de bom. Obrigado pela companhia. Quem mais tá aqui?
4: Bom dia, Igor.
0: Oi.
4: Tudo bem? Oi.
0: Oi.
4: Bota aí uma música pra nós bem bonita. Nós tá na escuta. Obrigado,
0: abraço. Au, au, até o cachorro tá ouvindo a Rádio Encantado. Vamos de vale a conta, hein? Ela madrugada, hein? Agora 10h29, vamos falar de coisa boa. Enquanto a gente organiza aqui o nosso, as músicas, os pedidos de ouvinte, vamos falar de coisa boa, vamos falar com ela, Julie, do Desco Super Atacado. 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
0: Ela madrugada. Alô, vovôs e vovós que nos ouvem nesse momento. Um abraço pra minha, a dona Lourdes Terezinha Luca. Um beijo, vó. Te amo, meu bem. Tá me ouvindo, hein? É, tá com o radinho ali coladinho na Rádio Encantado. Bom demais da conta. Amado Batista e a Chance. Essa aqui é a Cebreja Árvore Sozinha. Olha aqui, olha aí, garoto.

coisas doidas que nos ouvem nesse momento. Lindomar Castilhos, você é doida demais. A todos os idosos e idosas que são doidas. Doidas, doidas, é, né? Muito doida. Antes, Amado Batista, chance. Dá tempo de mais uma, né? Vamos, mais uma. Erasmo Carlos, a carta 24 para as 11.

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0: de volta, 15 para as 11, 20 graus a temperatura, o último bloco do nosso Show da Manhã na Rádio Encantada. Abraço pro Nito, tá ligado junto conosco, pediu o Tears for Fears, a gente roda daqui a pouquinho. Abraço, meu queridão, obrigado pela audiência, deve estar na obra nesse momento, né?
1: Bom dia, Igor. Oi. Quintou. É, hoje de manhã eu acordei e pensei que já era sexta.
0: Ah, é?
1: Mas...
0: Quintou só.
1: Eu gostaria de ouvir uma música da Madonna.
0: Ô, oh, louco.
1: Oferecer pra todos os ouvintes.
0: Madonna.
1: Abraço.
0: Valeu.
1: Tchau, tchau.
0: Abraço, obrigado pela audiência. Tem uma boa da Madonna pra gente fechar o programa na sequência aqui, tá? Márcia Benini, brigadão pela tua audiência, baita pedido. Abraço pra... Odete Schmitz tá oferecendo música pra ti, inclusive, viu, Márcia? Pra você e pra Suzy, é? E também tá oferecendo música pro Pedro Luiz. Abraço, Odete Schmitz. Ligada junto conosco. Aí, Vini Vieira, diretor Ricardo, tá mandando música pras cunhadas, pras amigas. Alô, Ivelinho, um beijo pra você, tudo de bom. A Noemi, a Barba de Roca Salles, pediu a música Morango do Nordeste, tudo de bom. Ainda... Abraço pra Carmen Pesce de Mussum, tá mandando o seu bom dia. A Prof. Liz disse assim, ó, parabéns aos idosos pelo seu dia, em especial aos vovôs e vovós da A Sede de Encantado. Fechou, fechou todas. Vamos embora? Por hoje tá bom, né? Acho que por hoje tá bom, pra uma quinta-feira tá legal, né? Amanhã a gente retorna, se Deus quiser, a partir das 9, com mais um Show da Manhã. Vamos de boa, vamos tranquilo, vamos sereno, vamos suave. Fiquem com Deus, que eu vou com ele. La Isla Bonita. É Madonna. Madonna. Abraço, beijo. Se comportem, crianças, não façam nada que eu não faria. Valeu.

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7: Bom dia, amigos. Bom dia, amigas. Está no ar o programa informativo de Roca Salles aqui pela Rádio Encantado 104.7 FM. 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Hoje é quinta-feira, dia 1º de outubro de 2026. Uma quinta-feira com céu nublado aqui no Vale, temperatura agora na marca dos 19 graus, 52% a umidade relativa do ar. 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Convites. A diretoria do Grupo dos Amigos da Melhor Idade de Roca Salles convida seus integrantes para a programação do próximo sábado, dia 3 de outubro, o baile da Melhor Idade na Westfália. A saída do centro da cidade sábado será às 10h45 da manhã. As inscrições com Marlene Dortz, contatando pelo fone WhatsApp 9-9367-6137. Inscrições também com Sibila Hermani, contatando pelo fone WhatsApp 9-9814-6478. A diretoria da Associação Ecumênica da Terceira Idade de Roca Salles convida seus associados para a programação do próximo sábado, dia 3, o baile em dois lajeados. A saída do centro da cidade será ao meio-dia. As inscrições com a diretoria até amanhã às 16 horas, contatando pelo fone WhatsApp 9641-8252. Convite da diretoria da Associação Ecumênica da Terceira Idade. Comunicado da Secretaria Municipal da Saúde. A Secretaria Municipal da Saúde comunica que amanhã, sexta-feira, pela manhã, haverá atendimento com a Unidade Móvel de Saúde, Dr. Gabriel Ortega e mais técnica de enfermagem, na comunidade do Campinhos. Portanto, amanhã, sexta-feira, dia 2, pela parte da manhã, Unidade Móvel de Saúde, Dr. Gabriel Ortega e mais técnica de enfermagem estarão atendendo na comunidade do Campinhos. Lembrando que serão disponibilizadas 12 consultas médicas por ordem de chegada. A secretaria também orienta as pessoas que vão em busca de atendimento para que levem consigo o cartão do SUS e documento de identidade. Unidade Móvel de Saúde atendendo amanhã de manhã na comunidade do Campinhos. A Secretaria Municipal da Saúde também comunica que amanhã, sexta-feira, os medicamentos do estado na farmácia municipal, no posto de saúde do loteamento 7 de setembro, serão entregues a partir das 10 horas da manhã, devido à contagem do estoque de medicamentos da farmácia. Portanto, os medicamentos do estado amanhã, sexta-feira, serão entregues a partir das 10 horas da manhã na farmácia do município. 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
8: 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Muito obrigada, Claudinei, muito obrigada aos ouvintes e uma boa semana a todos nós.
7: Obrigado, Amanda Clauk, gestora farmacêutica da Farmácia São João. 11h10. Convite do CRAS e Secretaria Municipal da Assistência Social. É hoje, quinta-feira, a partir das 13h30, junto ao clube, o evento do projeto 95+ Vivências. Histórias que inspiram, vidas que importam. O acolhimento será a partir das 13h30. Às 14h, haverá uma roda de conversa com o Dr. Samir Kuri Mesh, com o tema Dicas Valiosas para uma Vida Longa e Saudável. O encontro também terá atividade física, alimentação, saúde em mente, relações sociais e cuidados para uma vida com mais saúde. E também a homenagem para 10 mulheres com idade a partir de 95 anos do projeto Vivências 95+, coordenada pela assistente social Graziela Gueno Lorenzi. Toda a comunidade está convidada para participar logo mais a partir das 13h30 deste evento do projeto Vivências 95+, junto à sede do Concórdia. 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A Coordenadoria de Esportes da Prefeitura de Roca Salles convida a comunidade para prestigiar amanhã, sexta-feira, a partir das 19h30, da segunda rodada do Campeonato Municipal Interfirmas de Futsal. Venha prestigiar o Campeonato Municipal Interfirmas de Futsal, rodada amanhã a partir das 19h30 no Ginásio de Esportes do Centro Social Urbano. 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
1: 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Atenção, criadores e animais do município. Já está em vigor o novo modelo de contribuição ao Fundes-RS. Agora o criador terá que pagar o valor de R$1,33 por animal declarado junto à inspetoria veterinária do seu município. O presidente do sindicato, Gilmar Berstein, alerta aos criadores que o prazo final para pagamento é até o dia 30 de outubro. Ele orienta também aos criadores e animais que tiverem alguma dúvida em acessar o boleto para pagamento para que compareçam junto ao escritório do sindicato para orientações.
2: Atenção, pecuarista familiar, tem bovinos ou bubalinos? Fique atento à nova contribuição do Fundesa. O valor é calculado conforme a quantidade de animais informada na declaração anual de rebanho. Quem fez a declaração, agora vem a cobrança da taxa do Fundesa. Para 2026, o valor informado é de R$1,33 por animal declarado, com vencimento em 30 de outubro. Fique atento, então, a essa data, 30 de outubro, vence os pagamentos dessa taxa para o Fundesa dos animais cadastrados. Em caso de dúvida ou divergência, procure o sindicato. Então, se alguém tiver alguma dúvida, pode vir aqui no sindicato também, que nós iremos auxiliar sobre essa contribuição do Fundes.
3: 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Nova edição amanhã.
1: 11:17, 19 graus. 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A Secretaria Municipal da Saúde informa o horário de atendimento da sala de vacinas junto ao posto de saúde do centro. Pela manhã, das 7h30 às 11h15 e à tarde, das 13h30 às 16h30. Lembrando que hoje, quinta-feira, tem horário estendido de atendimento na sala de vacinas até às 18h30. Portanto, hoje, quinta-feira, sala de vacinas do posto de saúde do centro, à tarde, atendimento até às 18h30. Secretaria da Saúde orienta, mantenha as vacinas em dia, cuide da sua saúde. E a Secretaria Municipal da Saúde reforça o comunicado de que a unidade móvel de saúde, Dr. Gabriel Ortega e mais técnica de enfermagem, estarão atendendo amanhã, sexta-feira, pela parte da manhã, na comunidade do Campinhos. Esse atendimento estava programado para a última terça-feira, mas em virtude dos transtornos da elevação do Rio Taquari, esse atendimento foi cancelado na terça-feira e programado para amanhã, sexta-feira, pela parte da manhã. 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Festas. 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A Banda Alma Nova, animando a noite toda o Clube Sertanejo, neste sábado. Haverá sorteio de 2 torres de chope. Vem aí a festa na comunidade Nossa Senhora Aparecida, no Pinheirinho, Roca Sales, no próximo dia 11 de outubro. Programação, 10 horas, saída da procissão da Igreja Matriz de Mussum, com bênção dos veículos na chegada na comunidade. 10h30, celebração de missa, meio-dia, almoço servido nas mesas, com galinha recheada, massa caseira, carne de res suíno, pão, cuca e saladas. Valor do cartão, R$65. Contato para reservas e fichas, fone WhatsApp 99964-3087. Em Roca Sales, fichas antecipadas à venda no restaurante do Cabelo. Pela parte da tarde, reunião dançante com a banda Revelação. Apoio, vereador Noé Luiz Schaefer, vereador Ismael Cago e restaurante do Cabelo. Vem aí a festa de Nossa Senhora do Rosário na comunidade da linha Rua Augusta Baixa, Roca Sales, no próximo dia 18 de outubro. 10h30, celebração de missa com bênção de objetos religiosos. Meio-dia, almoço servido nas mesas, com galinha recheada, carne de res, suíno, pão, cuca, maionese e saladas. Valor do cartão para o almoço, R$60. Cartões para o almoço somente com venda antecipada. Podem ser adquiridos com a diretoria na Pincelar Tintas com Vanessa ou Ismael, na loja Mercado de Beto Fim e na distribuidora de bebidas Botega. Pela parte da tarde, reunião dançante com revelação musical. Apoio, vereador Ismael Cago. Dia 18 de outubro, festa de Nossa Senhora do Rosário na comunidade da linha Rua Augusta Baixa, Roca Sales. Vem aí a festa anual do Futebol Clube Amigos da Serrinha, linha Borges de Medeiros, Roca Sales. Será no próximo dia 8 de novembro. Programação, 9 horas, Café Colonial, 10 horas e 30 minutos, jogos de veteranos, ao meio-dia e 30. Almoço com carne de res suíno, frango, pão e saladas. Valor do cartão antecipado para o almoço, R$55. Cartões antecipados podem ser adquiridos junto à Fruteira do Alemão com Joel. No dia da festa, o valor do cartão será de R$65. Pela parte da tarde, reunião dançante com animação de JD e companhia. Pela sua presença, desde já agradece a diretoria e integrantes do Futebol Clube Amigos da Serrinha. A Associação Amigos Reconstruindo Roca Sales convida a todos para participarem no dia 23 de outubro, no Salão Paroquial São José, do Jantar Beneficente, com apresentação de projetos Reconstruindo Roca Sales. Os cartões antecipados estão à venda junto a Bronzatti Materiais de Construção, também na agência do Sicredi. Faça parte desta noite importante da Associação Amigos Reconstruindo Roca Sales. Será no dia 23 de outubro, junto ao Salão Paroquial São José. 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E o CRAS e Secretaria Municipal da Assistência Social reforçam o convite para o evento que acontece hoje a partir das 13h30, junto ao sede do Concórdia. O projeto Vivências 95+. Homenagens a pessoas com idade a partir de 95 anos que fazem parte do projeto. Também haverá roda de conversa sobre saúde com o Dr. Samir Kuri Mesh, entre outras atrações. É hoje a partir das 13h30, junto à sede do Concórdia. 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Programa que volta amanhã, a partir das 11 horas da manhã. A todos os ouvintes, um bom almoço, um bom dia. Na sequência da programação, vem aí o recado do AGF e depois o Jornal do Meio-Dia.
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5: 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Hoje, quinta-feira, 1 de outubro de 2026, Santo do Dia, Santa Terezinha do Menino Jesus. Mensagem de hoje: com a luz do dia, tudo que você carrega dentro de si ganha espaço para crescer. Aniversariantes de hoje: Vera Lúcia Nardi, Relvado. Alô, meu Relvado, aquele abraço, Vera. Kelly Medeiros, Roca Salles, Felipe Guilhantes, Simone D'Alberto, João Felicetti, Fábio Luiz Pianezola, Pedro Barbosa, Ivani Maria Tomasi, Terezinha Bagatini. Aos aniversariantes, que Deus lhe dê muita saúde e muita paz. 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

0: 11:29 e estamos iniciando o Jornal do Meio-Dia aqui na Rádio Encantado FM. 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Eu sou José Raimundo Tramontini e a meu lado está Lucas da Rosa, na Central Técnica Igor Lopes. Bom dia, ouvintes. Bom dia, Igor. Bom dia, Lucas.
1: Bom dia, Tramontini. Eu, Igor, a todos os nossos ouvintes, também internautas que nos acompanham pelo Facebook, pelo YouTube, aplicativo, site da Rádio Encantado e também pelo FM em 104.7. O Jornal do Meio-Dia de hoje traz o Hoje na História, o programa Voz do Trabalhador Rural, do Sindicato dos Trabalhadores Rurais de Encantado e Doutor Ricardo, além, claro, dos tradicionais informativos de Vespasiano Correa e Mussum, a Hora das Comunicações, Previsão do Tempo, informações da economia, da polícia e do esporte.
0: Jornal do Meio-Dia, edição desta quinta-feira, dia 1º de outubro, que traz como principais manchetes:
1: Estrela publica dispensa emergencial para acelerar construção de nova ponte do Tangará.
0: Governador Eduardo Leite cumpre agenda de reconstrução nesta quinta-feira em Mussum.
1: Rio Grande do Sul tem retorno do sol e redução da chuva nesta quinta-feira.
0: Produtores rurais de Relvado contam a partir de hoje com novos incentivos.
1: Vale do Taquari tem 285 mil eleitores aptos a votar no primeiro turno no domingo.
0: Em Encantado, são 16.645 eleitores aptos para votar na eleição deste ano.
1: Recuperação da ERS 433 avança entre Relvado e Encantado sem bloqueios no trânsito.
0: Deltone oferece curso gratuito de marketing pessoal para 35 jovens de 14 a 17 anos.
1: Propaganda eleitoral gratuita no rádio e na televisão termina nesta quinta-feira.
0: Hospital Bruno Borde Lajado destaca avanços tecnológicos no tratamento do câncer.
1: Justiça condena Porto Alegre a pagar 50 milhões de reais por danos coletivos da enchente de 2024.
0: No esporte,
1: Panambi empata e segue na liderança da terceirona do gauchão.
0: Dupla Grenal tem mês decisivo na luta contra o rebaixamento.
1: Rodada da Série B inicia com duas disputas nesta quinta-feira.
0: Hoje acontece a nona rodada do Municipal de Futsal de Encantado.
1: São destaques da polícia.
0: Justiça indefere pedidos de prisão de homem suspeito de estupro em Venâncio Aires.
1: Identificadas as vítimas fatais de acidente da BR-386 em Soledade.
0: Homem danifica pelo menos 10 estabelecimentos comerciais em Fazenda Vila Nova.
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1: 27 minutos faltando para o meio-dia, a temperatura está na marca dos 17 graus. O governo federal pediu à Comissão Nacional de Incorporação de Tecnologias no SUS a avaliação da inclusão das chamadas canetas emagrecedoras, medicamentos da classe GLP-1 na rede pública. Segundo o Ministério da Saúde, os preços caíram cerca de 70% em menos de um ano, enquanto a obesidade entre adultos aumentou de 11,8% em 2006 para 25,7% em 2024. A proposta ainda será analisada pela Conitec.
0: A Prefeitura de Estrela publicou a dispensa emergencial para acelerar a contratação da empresa responsável pela construção da nova ponte da Tangará na estrada municipal Nicolau Teobaldo Ross, sobre o Arroio Boa Vista. A estrutura liga as localidades de Novo Paraíso e Linha São José e substituirá a ponte danificada pela enchente de setembro. O investimento estimado é de R$5.135.000, com recursos da Defesa Civil Nacional.
1: O governador Eduardo Leite cumpre agenda hoje no Vale do Taquari com atividades voltadas à reconstrução após as enchentes. Às 15h30, em Bom Retiro do Sul, ele participa da entrega de casas destinadas a famílias desabrigadas. Às 17h, em Mussum, anuncia início das obras do ginásio resiliente do loteamento Renascer. 15 minutos depois, participa de outra entrega de moradias para famílias atingidas pelas cheias em Mussum.
0: Encantado lançou chamamento público para selecionar propostas culturais audiovisuais sobre os monges do Pinheirinho. O projeto, coordenado pela Secretaria Municipal de Turismo, Cultura e Esporte, será realizado com recursos da Política Nacional Aldir Blanc e prevê a produção de uma obra de média-metragem ou websérie. A iniciativa busca valorizar a memória, a fé, a cultura popular e a identidade do Vale do Taquari, além de incentivar agentes culturais da região.
1: E o Rio Grande do Sul começou a quinta-feira com retorno do sol entre nuvens, redução da chuva na maior parte do território. A instabilidade perdeu força, mas não desapareceu completamente.

0: neste domingo, dia 4 de outubro, conforme dados do TSE. O número representa uma redução de 492 eleitores em relação ao pleito de 2024. Lajeado concentra o maior eleitorado regional, com 64.300 votantes, seguido de Teutônia, com 25.659, e Estrela, com 24.693 eleitores.
1: Na região alta do Vale, Encantado tem 16.645 eleitores. Roca Salles, 7.676. Mussum, 3.983. Relvado, 2.192. E Doutor Ricardo, 2.085 eleitores.
0: Ainda na região alta, Antagorda tem um pouco mais de 4.800 eleitores. Arvorezinha, 8.665. Capitão, 2.872. Coqueiro Baixo, 1.353. Dois Lajados, 3.125. Ilópolis, 3.642. Nova Brécia, 2.011, ou melhor, 2.811. Putinga, 3.825. E Vespasiano Corrêa, 2.495 eleitores aptos a votar no domingo.
1: Agora 23 minutos faltando para o meio-dia, eu trago os fatos que marcaram este dia 1º de outubro com o Hoje na História. Quinta-feira, 1º de outubro de 2026. Hoje é Dia Internacional do Idoso, da Música, do Vendedor e do Café. Na religiosidade, é celebrada a memória de Santa Teresinha do Menino Jesus. Hoje, na história. Em 331 a.C., Alexandre, o Grande, obteve uma vitória decisiva sobre Dário II da Pérsia, na Batalha de Gaugamela. 1202. No porto de Veneza, 480 navios zarparam para a Quarta Cruzada. No ano de 1661, na Inglaterra, ocorreu a primeira apresentação de hiatismo durante uma disputa entre o rei Carlos II e seu irmão Jaime II. 1752. Durante uma tempestade, Benjamin Franklin realizou sua famosa experiência com a pipa, a fim de provar que os raios são descargas elétricas. 1774. O maçom Marquês de Pombal publicou um decreto que extinguiu a Inquisição em Portugal, órgão criado com o objetivo de defender a fé. 1791. Aconteceu a primeira sessão da nova Assembleia Nacional Legislativa da França. Em 1843, em Londres, foi fundado o tabloide News of the World. 1º de outubro de 1895. Na recém-criada Unidade Federativa do Estado do Rio Grande do Sul, foi fundado o jornal Correio do Povo. 1908. A preços populares, o empreendedor Henry Ford lançou o Ford T, o primeiro automóvel popular da história. No ano de 1946 foi fundada a Mensa Internacional, uma sociedade que reúne as pessoas com os maiores índices de QI do mundo. 1964, no Japão, foi inaugurada a primeira linha férrea de alta velocidade. 1970, depois de uma grave crise financeira, a TV Excelsior, sediada nas cidades de São Paulo e do Rio de Janeiro, encerrou as suas atividades. Em 1971, o parque temático Walt Disney World foi inaugurado em Orlando, na Flórida. 1977, Pelé disputou a sua última partida oficial de futebol. Em 2012, morreu o historiador e escritor britânico Eric Hobsbawm. Ele foi um dos principais teóricos marxistas do século XX. 2017.

0: morte. 58 pessoas morreram e outras 851 ficaram feridas em um tiroteio em massa durante um festival de música em Las Vegas. 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
1: Obrigado, Lucas, que nos trouxe Hoje na História com os fatos que marcam a data de 1º de outubro.
0: Agora, 19 minutos faltando para o meio-dia, a temperatura está na marca dos 18 graus, é quinta-feira.
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0: Gilberto Zanatta, presidente do sindicato, aqui conosco, bom dia.
3: Bom dia, Lucas da Rosa. Tudo bem?
0: Tudo bem, graças a Deus.
3: Então tá bom. E o Tramontini também tá aí brigando com os papel.
0: Tramontini hoje tá em festa.
3: Em festa.
0: Hoje é dia mundial do idoso.
3: Oh.
0: Já aí. Parabenizamos ele.
3: Parabéns. Isso aí, tá certo. E aí realmente é uma fase que eu estou me encaminhando também.
0: É.
3: E que bom, né?
0: Que a gente que vai. Ele é o nosso museu aqui da rádio.
3: É.
0: Dinossauro.
3: Tô te judiando aí, né?
0: Ele se denomina o dinossauro do rádio.
3: Na verdade é história. Né? Então, é caminhada, né? Tem tudo isso. Então, nós temos no dia 5 de outubro, agora, semana que vem, é o Dia Estadual do Aposentado Rural. Né? Também é uma data que está marcada, né? Porque 5 de outubro, foi a promulgação, na verdade, da Constituição de 88, em que os rurais passaram a integrar, né, a Previdência Social. Né? Então, na verdade, até a época, os homens eram considerados, recebiam meia aposentadoria e a partir daí passaram então dentro do sistema a receber um salário mínimo e a mulher também, né? E sendo que o homem era aos 65 anos, passou aos 60 e as mulheres aos 55. Então tem uma história, né? O 5 de outubro, importante para nós, para o movimento sindical. Então, uma data, são datas importantes, e reverenciar o trabalho, né, dessas pessoas, né, que nessa idade fizeram muito, né, tiveram muito aprendizado, muito beneficiaram a sociedade, muito trabalharam para a sociedade, para as pessoas, né, para as comunidades. Então é muito importante, né, reverenciar então o trabalho dos nossos aposentados rurais, os nossos idosos, né, e não somos melhor idade, né, eu entendo que é idoso, é mesmo dentro dessa faixa que a gente tem todo, né, uma caminhada, né, a importância tem que valorizar essas pessoas, né? Isso, independente da forma que se chama, é ter respeito, aproveitar as ideias, aproveitar os ensinamentos, né? E os entendimentos que a caminhada dessas pessoas não dava, assim como os japoneses fazem, né? O japonês é uma valorização muito grande, né, das pessoas de mais idade, e é isso, porque na verdade tem muita sabedoria dentro da cabeça dessas pessoas. Uma questão que a gente reforça então hoje também é a questão do FESA, né? Então a gente quer só reforçar que é o Fundo Estadual de Referente à Sanidade Animal, né? E que teve uma mudança esse ano, então todos os que têm animais cadastrados no sistema, né, das inspetorias veterinárias, né, que todos os anos é obrigatório fazer esse cadastro, passe então no momento junto à prefeitura, que a Secretaria de Agricultura assumiu um pouco essa parte de dar o encaminhamento para fazer os boletos, né, de pagamento. O valor é de R$1,33 por animal. Há uma discussão quanto a uma dupla cobrança, pessoal que vende leite e tal, está pagando novamente, mas reforçar que é um assunto assim de bastante tempo, que vem discutindo isso, e nós em muitos momentos vimos assim produtores que perderam todos os animais e por não estarem dentro do sistema do fundo do FESA, acabavam não sendo enquadrados nos pagamentos, por exemplo, no ressarcimento, que nem sempre é um ressarcimento de valor muito grande, mas que é importante quando o produtor tem que se desfazer de animais por problemas de aftosa, tuberculose, né? essas doenças que são transmissíveis para o homem, né? Então há uma preocupação muito grande. Umas delas não são, até elas são mais por questões de inclusive de entendimento, né? Mas que prejudicam, causam muito problema aos animais, né? Mas que essas doenças, quando ocorrem, elas possam ter então também o ressarcimento. E também é usado esse recurso para o controle, né? Em todas as questões que envolvem as questões da sanidade animal. Então, no nosso entendimento, é um valor, talvez quem tem uma grande propriedade, se torna um valor bastante grande, mas 10 cabeças de gado, cada 10 cabeças de gado, R$13,30 como uma forma também de seguro, vamos dizer, para os animais, acho que não é um valor elevado, né? Na verdade, hoje é os animais dá um pouco mais como uma cerveja no bar, né? Então, eu acho que é isso que a gente tem que coisar, por mais que venha uma coisa mais a ser paga, a gente tem muitos impostos, mas esta questão é importante também para este sentido. Referente à habitação rural, então, nós estamos em andamento com as 14 casas, né? Que nós tínhamos o último projeto, 12 de Encantado, uma de Dr. Ricardo e uma de Relevado. Umas andando um pouquinho mais, umas um pouco menos, mas que a gente tem tido, né, um avanço, né? Nós temos casas quase prontas, né? Importante, né? Casas que foram de pessoas que foram atingidas nas enchentes, né? Então acho que isso é importante reforçar esse trabalho que se fez, né, através desses recursos que vieram do programa Minha Casa Minha Vida, através da Caixa Econômica Federal, né? E que essa questão a gente tem trabalhado, né, ao longo dos anos, e que tem dado uns resultados bastante importantes para as famílias, né? E temos também um grupo que está em andamento, que está para, né, estamos aguardando, na verdade, algumas questões de regulamentação que envolvem também o grupo da calamidade. Então, são projetos, né, que a gente tem trabalhado de forma a poder, então, dar continuidade aos nossos trabalhos. Uma outra questão que a gente reforça, muitas pessoas comentam sobre a questão do CAF, né? O que é o CAF, e também muitos procuram sindicatos para fazer o Cadastro Nacional da Agricultura Familiar. O Cadastro da Agricultura Familiar é um documento, né, para identificar a unidade familiar de produção agrária, né, a família, né, a propriedade, né, e esse documento, ele também ele dá a possibilidade de acessar financiamentos, né, dos mais diversos, mas com enquadramento também de valores, né? Mas a CAF ela é também usada para encaminhamentos de aposentadorias e muitos outros questões que envolvem, né? Por exemplo, o próprio Pronaf, o Pronaf é um dos núcleos dentro do CAF, né? E a pessoa então tem que ter renda mínima 50% rural nos últimos 12 meses, né? Então é uma questão importante. Às vezes as pessoas dizem, eu estou parando, deixando a minha atividade urbana e vou para o interior e eu preciso de financiamento. O CAF ele não enquadra nesse sentido. Eu tenho uma CNPJ, uma empresa e quero buscar esse recurso. Também você tem essa dificuldade. Então, 12 meses, desses 12 meses, 50% da renda tem que ser do meio rural. Tem que ter atividade rural, né? Tem que a família exercer, não é ter empregados, né? Predominantemente mão de obra familiar. Com isso, a gente encerra nosso programa, desejando a todos também uma boa eleição, né, que seja um momento também importante. E até a próxima semana, um bom almoço, senhor José Raimundo Tramontini.
1: Obrigado, senhor Gilberto Zanatta, presidente do STR, que nos trouxe a voz do trabalhador rural. Agora 11:50, na sequência, Lucas da Rosa e o informativo de Vespasiano Correia.
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0: 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A paróquia São João Batista comunica aos proprietários de túmulos e capelinhas do cemitério que reformas, lavagens e pinturas dos jazigos deverão ser feitas até o dia 26 de outubro. Após a data, não será mais permitida a realização de reformas, lavagens e pinturas, pois a coordenação estará realizando a limpeza geral e a organização do cemitério para o dia de finados. Para a realização das reformas, não é permitido colocar tijolos, areia, brita e cimento na parte da frente do cemitério. Esses materiais deverão ser levados pela parte dos fundos, utilizando os portões pequenos que estão abertos. Os restos de materiais e demais resíduos utilizados nas reformas deverão ser ensacados e empilhados na calçada dos fundos do cemitério para que a prefeitura possa realizar o recolhimento. A paróquia São João Batista agradece a compreensão e a colaboração de todos. 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Convites. A comunidade de Rui Barbosa convida todos para a festa em honra a Nossa Senhora Aparecida, no dia 11 de outubro, domingo. Às 10h30 da manhã, missa com o Padre Rafael. Ao meio-dia, o almoço com massa caseira, galeto, carne de res, pão e saladas diversas. O cartão custa R$ 65,00 para adultos e R$ 30,00 para crianças de 7 a 12 anos. À tarde, reunião dançante. Reservas podem ser feitas até a noite da sexta-feira, 9 de outubro. Para mais informações, contate o Alfeu pelo 549-9119-3457. Ou também o João Arlindo pelo 549-9644-8201. A comunidade da Linha Alegre Baldo tem a honra de convidar você, sua família e comunidade para participar da festa de Nossa Senhora Aparecida no dia 12 de outubro. A programação inicia às 10h30 da manhã com a missa presidida pelo Padre Rafael. Ao meio-dia, o almoço com carne de frango, ovelha e res, maionese, pão, saladas diversas e bebidas em geral. A animação na parte da tarde com os garotos fandangueiros. O valor da ficha é de R$ 65,00 para adultos e de R$ 30,00 para crianças de 7 a 11 anos. Reservas podem ser feitas até o domingo à noite, dia 11 de outubro, pelos seguintes telefones: 519-9311-5306, com o Fernando Miquelon, ou pelo 519-9309-2937, com o Claudionor Rosolém. A comunidade alerta que não serão vendidos espetos de carne, somente fichas para o almoço. 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
1: Obrigado, Lucas, que nos trouxe o informativo de Vespasiano Correia.
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0: 4 minutos faltando para o meio-dia, nós vamos cumprir o nosso intervalo comercial, depois tem horário político obrigatório aqui na programação da Rádio Encantado. Voltamos ao meio-dia e 25 com o informativo Demussum.
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29: 12:25, começamos o informativo de Mussum com a programação religiosa da paróquia Nossa Senhora da Purificação. Hoje, quinta-feira, dia 1º, 15 horas, terço da saúde na Gruta Nossa Senhora de Lourdes, ao lado da Matriz. Amanhã, sexta-feira, dia 2, 15 horas, missa do apostolado da oração na Matriz. 19 horas, celebração da palavra na capela do bairro Fátima. No sábado, dia 3, às 7 da manhã, primeiro sábado do mês, terço no Monumento de Nossa Senhora da Salete. Sábado, 15 horas, missa na Capela São Faustino e São Jovita. Sábado, 18 horas, missa da catequese na Matriz. Domingo, dia 4, 8:30, missa na Capela São Judas Tadeu, no Morige. Atenção para mudanças de locais de votação para o município de Mussum no próximo domingo. As sessões 132, 135 e 136, que funcionavam na escola EMEI Picundigente, passam a funcionar na escola General Souza Doca. Portanto, as urnas eleitorais da EMEI Picundigente passaram para a escola General Souza Doca. Locais de votação para o município de Mussum domingo: EMEI Souza Doca, sessões 20, urnas 21, 102, 111, 116, 124, 132, 135 e 136. Salão Comunitário da Barra das Contas, sessão urna 27. A Escola Castelo Branco, urna 68 e 148. Jardim Cidade Alta, a 76 e a 114. Salão Paroquial, a 105 e a 117. Clube Alegrense, a 110. E no Salão Comunitário da 13 de Maio, temos a urna de número 127. 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A Secretaria de Obras comunica que o recolhimento realizado nas quintas-feiras nos bairros e sexta-feira no centro é destinado exclusivamente para entulho. Por isso é importante não misturar o entulho com o lixo doméstico. Quando o material for misturado, o recolhimento não pode ser realizado. 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A Secretaria Municipal de Educação comunica que o horário de atendimento da Biblioteca Pública Municipal Rui Barbosa, sempre no horário da tarde, entre 13 e 17 horas. 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A Liga Feminina de Combate ao Câncer comunica que continua atendendo a população sempre nas quintas-feiras à tarde, junto à sala no hospital. 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A Liga Feminina de Combate ao Câncer Mussum convida você a participar das atividades relativas ao Outubro Rosa, com uma importante palestra versando sobre saúde mental. Hoje, a partir das 19 horas, junto ao Salão Paroquial. Entrada gratuita. Na entrada, você ainda recebe um cupom para concorrer a vários brindes. Terá também a participação dos clubes de mães do interior e da cidade do município de Mussum, bem como a apresentação das crianças do projeto de música do CRAS. 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Vem aí a festa em honra Nossa Senhora Aparecida, comunidade da Aparecida Pinheirinho Roca Salles, 11 de outubro. Lembramos que a procissão sairá da matriz às 10 horas, bênção de carros e celebração religiosa às 10h30. Ao meio-dia, o almoço servido nas mesas. 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A comunidade da linha 28 de setembro convida você à festa do padroeiro São Francisco de Bórdia, dia 18 de outubro. 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Quer saber mais? 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Lembramos que na programação religiosa, hoje quinta-feira, 15 horas, Terço da Saúde, na Gruta Nossa Senhora de Lourdes, ao lado da Matriz em Mussum. Com isto, nós apresentamos aqui na Rádio Encantado o informativo de Mussum, prometendo voltar no Jornal do Meio-Dia, amanhã, às 12 horas, com mais 10 minutos, José Raimundo Tramontini.
0: Obrigado, Dilamar, que nos trouxe o informativo da Princesa das Pontes aqui no Jornal do Meio-Dia. Agora, 12 horas 34 minutos. 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
3: 12:40.
21: Mensagem e convite de missa de nono ano de falecimento de Ronaldo Rebelato. Saudade é o azar de quem teve muita sorte. Tivemos muita sorte de ter você em nossas vidas, de desfrutar da sua companhia, de te conhecer, conversar, conviver, festejar e compartilhar tantos momentos ao seu lado. Há 9 anos, você nos deixou e desde então os dias nunca mais foram os mesmos. Ainda parece mentira. Sua ausência deixou um vazio que o tempo não será capaz de preencher. Você permanece vivo em cada lembrança, em cada história contada, em cada momento em que seu nome surge acompanhado de saudade e carinho. Porque o amor não morre com a ausência. Ele apenas muda de forma e continua vivendo dentro da gente. E a mais bonita parte de você que ficou entre nós segue crescendo, carregando no

0: coração um amor imenso pelo seu papai. Seguimos levando você conosco, com a esperança de que um dia possamos nos encontrar novamente. Com amor, com saudade e com a certeza de que jamais será esquecido. Com esta mensagem, a família convida para a missa de 9 anos de falecimento de Ronaldo Rebelato, que será celebrada domingo, dia 4, às 8:30 da manhã, na Igreja Matriz de Doutor Ricardo. Desde já, agradecem a presença de todos.
1: Atenção! Comunicamos que a partir desta semana, em especial a partir desta quinta-feira, as transmissões da Missa da Saúde, que sempre ocorriam às 15 horas das quintas-feiras pela Rádio Encantado, a partir de hoje, a transmissão será feita exclusivamente via Facebook. Desta forma, para ouvir a celebração da Santa Missa no dia de hoje, você deve acessar a plataforma do Facebook da Rádio Encantado.
0: A Paróquia São Pedro de Encantado comunica sua programação para esta semana, hoje, quinta-feira, às 15h, a Missa da Saúde na Matriz. Às 19h, missa na comunidade Santa Rita de Cássia com renovação das promessas do batismo. Amanhã, sexta, missas na Matriz ao 12:15 e também às 18h30. Sábado, dia 3, às 14h30, missa na comunidade São Luís. Às 15h, na Capelania do Cristo Protetor. Às 18h30, missas nas comunidades Nossa Senhora Auxiliadora, Nossa Senhora de Caravaggio e Nossa Senhora da Saúde. Às 18h30, missa na Matriz. Domingo, dia 4, às 8h, missa na Comunidade Santo Agostinho. 8h30 na Matriz. 9h15, Comunidade São Carlos. 10h30 na Capelania do Cristo Protetor. E às 18h30, missa na Matriz com a Novena das Famílias.
1: Atenção! Dia 10 de outubro, grande jantar dançante na comunidade de Nossa Senhora Aparecida em Encantado. Na programação, às 20h30, jantar, com lasanha, frango, porco, carne de panela, além da sobremesa. Após baile com Zé Elias, fichas a R$65. E ainda, como parte da programação, dias 7, 8 e 9 de outubro, será realizado o tríduo, com início às 18h30, seguido de missa. Encerrando as celebrações, no dia 12 de outubro, às 9h30, procissão pelas ruas do bairro, após missa na igreja do bairro Nossa Senhora Aparecida. Não esqueça, dia 10 de outubro, grande jantar dançante na comunidade de Nossa Senhora Aparecida, em Encantado. Participe! 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
0: Participe da festa em honra Nossa Senhora do Rosário, no dia 11 de outubro, na linha Guabiroba, Doutor Ricardo. Às 10h30 da manhã, celebração da missa. Ao meio-dia, almoço com churrasco servido nas mesas. Na parte da tarde, reunião dançante com Zé e Elias. Não esqueça, dia 11 de outubro, tem festa de Nossa Senhora do Rosário, na linha Guabiroba, Doutor Ricardo. 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
1: A comunidade de linha São Rafael de Reuvado convida para a festa em honra ao padroeiro. É dia 18 de outubro, às 10h30, missa. Ao meio-dia, almoço servido nas mesas. À tarde, banda Sedução Fatal. Não esqueça, dia 18 de outubro, festa em linha São Rafael Reuvado. 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
0: Participe da festa em honra a São Marcos, na comunidade São Marcos Encantado. Dia 18 de outubro, na programação, 10h30, celebração de missa. Ao meio-dia, tradicional churrasco servido nas mesas, com carne de res, porco e frango. Na parte da tarde, animação com a banda Essência Musical. Venda de fichas na barbearia do Fabris e no mini mercado da Lourdes, no Jacarezinho. O valor do cartão é de R$65. Dia 18 de outubro tem festa de São Marcos em Encantado. 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
1: Atenção, eleitores de Mussum. A 67ª Zona Eleitoral comunica a mudança no local de votação para as eleições de domingo. As sessões de número 132, 135 e 136 que estavam localizadas na Escola Municipal de Ensino Infantil Pingo de Gente, em Mussum, foram transferidas para a Escola Estadual Souza Doca.
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1: Atenção, eleitores de Roca Salles. A 67ª Zona Eleitoral informa alteração nos locais de votação. Quem votava na linha Parobé passa neste domingo a votar na Escola Municipal Perpétuo Socorro, na linha Marechal Floriano Alta. Quem votava na linha Brasil passou a votar no Salão Comunitário da linha Marechal Floriano Baixa. Quem votava na linha Murige passa a votar no Salão Comunitário da linha Fernando Abbott Pinheirinho. Já quem votava na linha Garibaldi e também votava em Júlio de Castilhos Alta, passa a votar na Escola Municipal Sagrada Família, na linha Júlio de Castilhos Baixa.
0: A paróquia São Pedro de Encantado reforça o comunicado de que, aproximando-se o período das celebrações da primeira comunhão, é necessário reforçar a importância da renovação das promessas do batismo, que deve acontecer antes da primeira comunhão e precisa ser bem preparada. Na medida do possível, também devem participar pais e padrinhos de batismo. Já a partir deste mês de outubro, a coordenação da paróquia, também os padres, passará pelas comunidades a fim de repassar as novas diretrizes do Plano Diocesano de Pastoral.
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0: Agora 6 minutos, faltando para 13h, falando na previsão do tempo aqui no Jornal do Meio Dia. Nesta tarde de quinta-feira, o tempo permanece firme, com sol aparecendo entre algumas nuvens aqui na região. As temperaturas não devem subir muito, proporcionando então uma tarde amena e agradável aqui no Vale do Taquari, com máximas previstas por volta dos 21 graus. Amanhã, sexta-feira, o tempo permanece firme e o sol continua aparecendo com nebulosidade variada. As temperaturas ainda ficam baixas no amanhecer e há condições para a formação de nevoeiro em alguns pontos do vale. As temperaturas amanhã também permanecem amenas durante boa parte do dia, mínima de 9, máxima de 22 graus. No sábado, o tempo permanece firme em grande parte do dia, o sol aparece com nebulosidade variada. No decorrer do período, a cobertura de nuvens aumenta com a aproximação de instabilidades sobre o estado. E até o final do dia não se descarta alguma pancada de chuva e até mesmo temporais isolados. As temperaturas se elevam gradualmente, deixando a tarde agradável e até quente em parte da região. No sábado, atenção para amplitude térmica, mínima de 7, máxima de 30 graus aqui na região. O domingo, dia de eleições aqui no país, deve ser de tempo chuvoso no vale, com previsão de precipitação pluviométrica de 25 milímetros na região, segundo os dados do Núcleo de Informações Hidrometeorológicas da Univates.
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1: Agora 12 horas 56 minutos, este é o Jornal do Meio-Dia aqui na Rádio Encantado. Claudinei Coferri nos traz as informações da economia.
2: E o Pix por aproximação deixa de ter o limite diário de R$500 para transações a partir de hoje. Com a mudança, os usuários poderão solicitar aumento ou redução do limite para essa modalidade. A medida foi anunciada pelo Banco Central em junho. Cadernetas de poupança com aniversário hoje tem rendimento de 0,66%. E o Brasil continua tendo um mercado de trabalho aquecido, com a taxa de desemprego nas mínimas da série histórica e um rendimento dos trabalhadores em alta. Ainda assim, as famílias convivem com o orçamento apertado e o aumento do endividamento. Para o analista em finanças e economia, Benício Faro, o principal motivo para o crescimento da inadimplência aqui no país é a alta taxa de juros.
3: E o que acontece é que famílias foram se endividando ao longo dos últimos anos com uma taxa de juros muito alta. Lembrando que a nossa taxa Selic, ela estava na casa dos 15% e foi caindo aos pouquinhos. Mas a taxa de juros que chega lá no consumidor final, lá na dona de casa, lá no aposentado que pega um consignado, lá no trabalhador que quer comprar algum produto, uma geladeira, um fogão, o juro que ele paga é muito mais alto. Então, ao longo dos últimos anos, o juro alto, ele comprometeu muito a capacidade de pagamento das famílias. Os próximos 2 anos tendem a ser muito desafiadores.
2: E com investidores atentos aos sinais sobre o futuro dos juros nos Estados Unidos, o dólar fechou a manhã de hoje com alta de 0,24%. Cotado a R$5,18. Na semana, a moeda norte-americana acumula desvalorização de 0,13% frente ao real. Com as informações da economia, repórter Rádio Encantado, Claudinei Coferri.
1: Obrigado, Claudinei Coferri, que nos trouxe as informações aqui da economia no Jornal do Meio-Dia.
0: Agora, 1 minuto faltando para 1 da tarde, a temperatura está na marca dos 18 graus. Daqui a pouquinho tem as informações da polícia com Dilamar dos Passos.
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5: 13 horas, 4 minutos.
6: Estamos de volta com o Jornal do Meio-Dia e de imediato, de Lamar dos Passos nos traz as informações da polícia.
7: 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A polícia de Venâncio Aires concluiu inquérito que investigava um estupro e roubo contra uma mulher ocorrido dia 16 de setembro, às margens da 453. A investigação e relato da mulher informam de que ela transitava de moto quando passou a ser seguida por outro motociclista. Próximo a uma via, ela teria sido abordada, levada para o mar de Matagal e violentada. Na sequência, o suspeito ainda teria tomado dela a carteira de habilitação e o cartão bancário. A polícia então utilizou imagens das câmeras de vídeo monitoramento, reconhecimento fotográfico realizado pela vítima e dados da tornozeleira eletrônica utilizada pelo investigado. O homem então foi indiciado por estupro e roubo. A polícia solicitou a prisão preventiva depois de um pedido anterior de prisão temporária ter sido negado. O novo pedido de preventiva também foi deferido e com isso o cidadão continua em liberdade. Foram divulgados ontem o nome das duas pessoas que morreram vítima de um capotamento de uma Ranger na BR-386 em Soledade durante a manhã de ontem. As vítimas fatais são Angélica Oliveira da Silva, 29 anos de Soledade, e Carlos Roberto Schmitz dos Santos, 62 anos, morador de Ibirapuitã. Os dois feridos são uma mulher de 26 anos e um homem de 40. Em Serafina Corrêa, a Brigada Militar prendeu ontem, quarta-feira, um homem de 29 anos e uma mulher de 21 por tráfico de drogas. Com eles, dentro de um Gol, a polícia encontrou 10 porções de cocaína. O vocalista da banda Motriz, de Carlos Barbosa, ficou preso às ferragens após o capotamento de um caminhão junto à BR-282, no município de Iraceminha, em Santa Catarina. Igor Luiz Pilate, de 43 anos de idade, inclusive precisou ser desencarcerado. A polícia trabalha com 3 suspeitos da morte e homicídio da Patrícia Cristina Pereira, 31 anos, e a filha, Caroline Cristina Costa, de 13 anos de idade, fato que ocorreu no município de Candelária. Um professor de Venâncio Aires foi absolvido de um processo de ocorrência registrado em 28 de dezembro de 24, próximo ao Parque da Gruta, em Santa Cruz. Na ocasião, ele foi preso pela Brigada Militar após ser apontado como suspeito de uma tentativa de colocar uma mulher à força em um motorhome. Segundo a ocorrência, a mulher, 30 anos, caminhava pela rua quando se aproximou do veículo estacionado nas imediações do parque. Ela relatou que foi agarrada por um homem que usava a touca ninja. A vítima então acionou a brigada e o veículo foi abordado próximo ao parque da Oktoberfest. No interior foram encontrados preservativos e a touca ninja. O homem foi então reconhecido pela mulher e levado à delegacia, indiciado pela Delegacia Especializada de Atendimento à Mulher e denunciado pelo Ministério Público. O processo teve andamento com a realização de audiências e o depoimento da mulher e 5 testemunhas, bem como acusado. Após ser analisadas as provas, o réu foi absolvido de todas as acusações. Segundo os defensores, a prova testemunhal indicou que o réu não chegou a tocar na mulher. Ele teria apenas parado na frente dela com os dois braços abertos. O professor, inclusive, já tem antecedentes por abuso sexual. Estas, então, as principais informações policiais no Jornal do Meio-Dia, em nome da Almeida Monitoramento. 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
5: Obrigado, Dilamar, que nos trouxe as informações da polícia nesta quinta-feira, 1º de outubro.
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6: Agora 1h17 da tarde, daqui a pouquinho tem as informações do esporte aqui no Jornal do Meio Dia. A temperatura no centro de Encantado está na marca dos 18 graus.
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5: 13:24, estamos de volta com o Jornal do Meio-Dia.
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6: Temperatura no centro de Encantado na marca dos 18 graus. O Alexandre dos Santos nos traz as informações do esporte.
7: O Campeonato Municipal de Futsal de Encantado tem sequência na noite desta quinta-feira, com 4 jogos sendo realizados no Parque João Batista Marquese, a partir das 19 horas. O primeiro jogo da noite é pela categoria sub-16. São Roque enfrenta Vale dos Pinheiros. Logo depois, pela categoria de veteranos, tem Linha Argola contra Vale dos Pinheiros. As duas últimas partidas da noite serão pela categoria Força Livre. Primeiro, Cruzeiro do Lajadinho enfrenta o Clube Atlético Navegantes e o Barrense jogará contra a equipe do Jacarezinho, fechando a rodada. A rodada, repetindo, inicia às 19 horas. E a dupla Grenal tem um mês de outubro bastante importante na luta contra o rebaixamento, com uma sequência de jogos, onde terá que somar aí o maior número de pontos possíveis para continuar na briga para escapar da segunda divisão. O Grêmio tem o seu primeiro compromisso neste mês, no dia 7, quando enfrenta o Remo em Belém do Pará. Já no dia 11 tem o clássico Grenal, na Arena em Porto Alegre. O Grêmio também joga dia 18 de outubro contra o Cruzeiro em Porto Alegre. No dia 26, o adversário será o Coritiba, em Curitiba, no Paraná. E no dia 29 de outubro, o tricolor enfrentará o Atlético Paranaense na Arena em Porto Alegre. São 5 jogos do mês de outubro para a equipe gremista. Já a sequência de jogos do Internacional para o mês de outubro é a seguinte: na próxima quarta-feira, dia 7, enfrentará o Corinthians no Beira-Rio. No dia 11, jogará contra o Grêmio na Arena. No dia 16 de outubro, o Inter enfrentará o Mirassol no interior paulista. No dia 24 de outubro, o Colorado recebe o Botafogo em Porto Alegre. E no dia 28 de outubro, jogará contra o Fluminense no Rio de Janeiro. Esta, então, a trajetória de Internacional e Grêmio no mês de outubro, na luta contra o rebaixamento no Campeonato Brasileiro da Série A. 2 jogos abrem hoje a 31ª rodada do Campeonato Brasileiro da Série B. Reta final da competição. Às 20:30, em São João del Rei, Minas Gerais, o Atlético joga contra o Sport Recife. E às 21h, tem Novo Horizontino contra o Goiás. O Juventude pela Série B joga amanhã às 20:45 contra o Operário no estádio Alfredo Jaconi, em Caxias do Sul. Juventude é o vice-líder da competição, com 53 pontos ganhos, 1 ponto atrás do líder Vila Nova, que tem 54. O Vila Nova joga só no sábado, quando enfrenta o Botafogo no interior paulista. E ontem teve rodada completa da terceirona do Gauchão. O líder Panambi, atuando fora de casa, empatou em 1-1 com o Futebol com Vida e segue na liderança do certame com 13 pontos ganhos. O Real, que é o segundo colocado, venceu então o Farroupilha de Pelotas por 4-0. O São Paulo de Rio Grande fez 3-1 no Rio Grandense. O Novo Horizonte perdeu de 2-0 para o Clube 1992. E o Cruz Alta fez 4-0 na equipe do Rio Grande. Com as informações esportivas, repórter Grupo Encantado de Comunicação, Alexandre dos Santos.
5: Obrigado, Alexandre dos Santos, que nos trouxe aqui no Jornal do Meio-Dia as informações do esporte nesta quinta-feira.
6: E a concessionária ViaSul realiza hoje serviços de substituição e reparo nas juntas de dilatação da ponte sobre o Rio Taquari entre Estrela e Lajeado. Os trabalhos iniciaram pela manhã e provocam bloqueio da faixa da direita no sentido capital interior. O serviço inclui retirada de parte do concreto e a substituição das borrachas das juntas de dilatação. Os trabalhos devem seguir até por volta das 3 horas da tarde desta quinta-feira.
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5: Agora 13 horas 29 minutos, vamos lembrando que daqui a pouco tem um show de bandas e hoje o show de bandas um pouquinho maior. Claudinei Coferri, mais tempo na sua companhia, porque Lucas da Rosa?
6: 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Para acompanhar a Missa da Saúde, você pode acessar a nossa página no Facebook, em facebook.com/radioencantado, ou também no nosso canal no YouTube.
5: Agora 13 horas 30 minutos.
6: Ponto final no Jornal do Meio Dia, voltamos amanhã a partir das 11:30. Tenham todos uma boa tarde.
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2: Opa, opa, senhoras e senhores, moças e rapazes, e aí, tudo bem contigo? Maravilha, maravilha. Salve, salve, essa quinta-feira, esse dia 1º de outubro de 2026. É, está começando aqui pela Rádio Encantado 104.7 FM, mais uma edição do Show de Bandas. Vamos juntos, a partir de agora até as 16h, para a Agência Água. 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Vamos juntos, a partir de agora até as 16h, para a Agência Água. 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

0: 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Uma quinta-feira com o céu encoberto, céu nublado, tempo fechado aqui na região. 20 graus nesse momento aqui no centro da cidade de Encantado, a cidade do Cristo Protetor. E a partir de agora, tua participação aqui no Show de Bandas pelo telefone 3751-1580, também pelo WhatsApp 99-988-1543. Lembrando que é tudo área 51. É, então aumenta o volume do rádio, dá um gás aí na tua JBL, chama Alexa para sintonizar a Rádio Encantado 104.7 FM, porque a partir de agora vamos curtir mais uma edição.
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0: Show de bandas que começa com Passarela. Sofrendo e vivendo, banda Passarela.
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0: É a banda Arte Biz, aqui na programação do Show de Bandas, eterno até o final. Antes você curtiu a banda Alma Nova, Choro na Tela.
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0: 14, agora faltando para as duas, 20 graus.
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0: Utilidade pública, seu Irno João Zambiasi perdeu ontem aí pelo Centro de Encantado um celular, modelo marca Samsung, né? Caso alguém encontrou esse aparelho celular, pode entregar aqui na Rádio Encantado 104.7 FM. Aparelho celular de Irno João Zambiasi. Alô, Circe Giovanella aí no Centro de Encantado. Boa tarde, Circe.
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0: Tá na sintonia, tá participando aqui na programação do Show de Bandas, a Circe Giovanella. Banda Aventura Musical, duas vidas em um só coração.

0: É a banda Brilhação aqui na programação do Show de Bandas, Paixão Desenganada. Antes você curtiu a banda Aventura Musical, Duas Vidas em Um Só Coração. As portas se fechando, a participação aqui no Show de Bandas do André Luiz Schneider, da linha Frank Westfalia. Tá dizendo um abraço todo especial pra todo mundo que tá na sintonia. Manda a música aí pra esposa Ana Lúcia. E também pra filhota Gabriela Luísa. Dizendo som lá Quinta Outono nesse momento.
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0: Uma boa tarde pra você. Também pra filhota Gabriela Luísa. Dizendo som lá Quinta Outono nesse momento.
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0: Uma boa tarde pra vocês. Obrigado pela sintonia, obrigado pela participação. O André Luiz Schneider, também a esposa Ana Lúcia e a filhota Gabriela Luísa. Nunca vai me deixar. Cleiton Borges e a Barquinha de Ouro aqui no show.

0: A banda Corpo e Alma, participação aí do Vila Seu Pause, aqui na programação do show de bandas Perigosa e Linda. 2 minutinhos faltando para as 2, temperatura 20 graus. Perigosa. Mandando uma boa tarde, desejando um bom trabalho, agradecendo a companhia, a participação. Pessoal aí da construtora do Tarson Reale, trabalhando em Antagorda na tarde desta quinta-feira. É, um abração aí pro Adilson Garcia. Também pro Negão, pro Cookie, pro Pulaco.
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0: Uma boa tarde de trabalho pra vocês e obrigado aí pela companhia, né? Pessoal aí da construtora do Tarson Real e trabalhando em Antagorda. Um abração aí pro Garcia, pro Negão. Diogo Farias, alô Cookie. Alô Pulaco, bora curtir a banda destaque.

0: Senhor da Serra, aqui na programação do Show de Bandas, e o coração alertou. É, banda Flor da Serra aqui no show. Mandando uma boa tarde, agradecendo a sintonia, a participação do Adair Conze. Carlos Barbosa aí na Serra Gaúcha, tá ligado, tá curtindo o Show de Bandas, né? Tá pedindo a banda Champion. Jardel Agostini, trabalhando hoje em Encantado, o pessoal da Tercom, é, tá operando aí o trator de esteira.
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0: Tá mandando um abraço, tá mandando um alô pra família Agostini aí do Parobé Alto. Abraço aí pro Jardel Agostini, trabalhando aí no Jardim do Trabalhador em Encantado hoje.
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0: Uma boa tarde da quinta-feira, um bom trabalho, obrigado aí pela audiência, obrigado pela participação, tá bom? Jardel Agostini, pessoal aí da Tercom. Champion, pedido aí do Adair Conzler. Poupurido, Champion.

0: Valeu,
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2: Muito bem, agora são 2:11, 2:11, 19 graus, céu nublado, céu encoberto aqui no Vale do Taquari. É, tarde desta quinta-feira, esse primeiro dia do mês de outubro, 2026. E você curtiu o Popurrí da banda Champion aqui na programação do Show de Bandas.

0: 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Duas horas, 14 minutos, 19 graus e a tua participação aqui na programação do Show de Bandas. Aqui pelo WhatsApp do estúdio no 99988-1543. Um abraço aí pro Márcio Fleck, também pra Sinara, pessoal da MS Utilidades e Moção. Alô Marcinho, uma boa tarde da quinta-feira, um bom trabalho, obrigado aí pela audiência, obrigado pela companhia. Um abração aí pro Márcio Fleck da MS Utilidades. A Marisete Capelari, aí no Lambarinha Encantado, pessoal do Ateliê de Costura, juntamente com a Rafaela, trabalhando e escutando a programação do Show de Bandas. Uma excelente tarde da quinta-feira, um bom trabalho para vocês, obrigado aí pela audiência, obrigado pela companhia, tá bom, Marisete? É a Marisete Capelari e também a Rafaela, o pessoal trabalhando aí no ateliê, no Lambarinha. A Diva Perinha aí no Porto 15, em Encantado, também ligada, curtindo a programação do Show de Bandas. Uma boa tarde pra Diva Perinha, obrigado aí pela audiência, obrigado pela companhia e música também pra todas as amigas. Também na sintonia, também na audiência, também curtindo a programação do Show de Bandas, a Inês Colacioli, linha Assunção Coronel Pilar. Uma boa tarde para a família Colacioli. Um abração para vocês aí da linha Assunção Coronel Pilar. Obrigado pela companhia e uma boa tarde de trabalho também. São 2:16 agora, 19 graus, céu nublado, tempo fechado aqui na região. Quem também está participando aqui na programação do Show de Bandas é a Nelita Stefani, da linha Capoeirinhas Relvado. Tá dizendo por aqui, o tempo também tá fechado, céu nublado, né? 17 graus nesse momento e caindo a temperatura aqui em Relvado. E a gente vai se aquecendo com o Show de Bandas, né? Uma boa tarde aí pra Nelita Stefani, uma boa tarde pra vocês na linha Capoeirinhas, interior de Relvado. Obrigadão aí pela sintonia, pela participação. 2:16, bora curtir mais música.
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0: Sul Brás com Rainha Musical, a

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1: Agora são 2:30, 2:30, 19 graus, céu nublado, céu encoberto aqui no Vale do Taquari, tarde desta quinta-feira, dia 1º de outubro. É esse primeiro dia do mês de outubro, né? Estamos começando mais um mês e estamos nos encaminhando também para a finaleira, para a reta final desse ano, né? Tempo passa, o tempo voa, moçada. 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Bora participar aqui no show de bandas através do fone WhatsApp 99988-1543. A mensagem escrita ou falada pra gente através do WhatsApp aqui do estúdio da 104.7 FM. Duas horas e 30 minutos, mandando uma boa tarde, agradecendo a sintonia e a participação da Terezinha Petroli, tá acompanhando a gente aí no litoral, né? Pelo aplicativo lá em Imbé. É, uma boa tarde também pro seu Pedro, pra dona Maria. Obrigado aí pela audiência.

0: Lídia Stefanon aí no Jardim Cidade Alta e na cidade de Mussum também tá ligada, tá curtindo a programação do Show de Bandas. Uma boa tarde para vocês aí no Jardim Cidade Alta e na cidade de Mussum. Obrigadão aí pela companhia. Aldete Schmitz aí na rua Augusta, ontem Roca Salles também ligada, curtindo a programação. Uma boa tarde para Aldete Schmitz. Obrigado aí pela audiência, obrigado pela companhia, também pela participação, né? Um abraço aí também pro seu Pedro Lengler. Sempre também acompanhando aí o Show de Bandas. 2:32 agora.
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0: Musical JD e Companhia. Hoje você

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1: 12, agora faltando para as 3, 19 graus. Salve, salve essa quinta-feira, esse dia 1 de outubro de 2026. É o Show de Bandas aqui pela 104.7 FM, a trilha do bailão, alegrando, animando, agitando, aquecendo a tua tarde da quinta-feira. Vamos trazendo agora a loteria. Atenção para os números da Loteria do Rio, a extração das duas, caneta e papel na mão, anotando os números da extração da loteria. O quinto prêmio, 2035, 2.035. Quarto prêmio, 1.105, 1.105 quarto prêmio. O terceiro prêmio, 1.700, 1.700, 1.700 o terceiro. Segundo prêmio, 5.447, 5.447. E o primeiro prêmio da loteria, 6.554, 6.554. 6.554, primeiro prêmio da loteria do Rio, a extração das duas. Lembrando que logo mais às 18h30, tem a loteria da sorte, claro, você acompanha aqui na 104.7 FM. 10 minutos agora faltando para as 3, 19 graus. E a tua participação aqui no Show de Bandas é pelo telefone 3751-1580. É o telefone fixo, tá liberado, tá no gancho. Você liga pra cá, pede tua música, manda teu alô. E também pelo WhatsApp aqui do estúdio através do 99988-1543. Sandra Reis aí no Batingão, em Roca Sala, está na escuta da programação no Show de Bandas. Uma boa tarde da quinta-feira. Obrigado aí pela audiência, obrigado pela companhia. A Eliane Giacomoli aí no Lambarinha Encantado também tá ligada, tá curtindo a programação do Show de Bandas. Música para todos aí da Santa Terezinha, né? Obrigado aí pela audiência, obrigado pela companhia. Uma ótima tarde para vocês aí da Santa Terezinha. Também mandando aquele abraço, agradecendo a companhia, a audiência do Valmir e também do Zé Lor. Aí no Batingão, em Roca Salles, também na escuta da programação do Show de Bandas, né? Uma boa tarde pro Valmir e também pro Zé. Os amigos aí da Fruteira Empório das Frutas, aí na rua Daltro Filho, no centro da cidade de Roca Salles, também na escuta do programa. Abração aí pro Henrique Machado Zortea. Uma boa tarde também pra Grazi, pra vó Leonila, né? O pessoal aí da Fruteira Empório das Frutas, trabalhando também na companhia do Show de Bandas hoje. 8 minutinhos faltando agora para as 3, temperatura 19 graus.
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1: Pedido da Eliane Giacomoli. Os atuais aqui no show.

0: Os Federais aqui na programação do Show de Bandas, sem você aqui. Intervalinho comercial, já voltamos aí com a sequência do Show de Bandas.
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0: Muito bem, agora são 3:08, 19 graus, 3:08 desta quinta-feira, dia 1º de outubro. Lembrando que a partir de hoje, a Missa da Saúde, aqui na 104.7 FM, disponibilizada exclusivamente aí na plataforma do Facebook e também no YouTube, tá? Então, a partir de agora já está em andamento, já está sendo transmitido através do nosso Facebook, também no YouTube, a Missa da Saúde é direto da Igreja Matriz São Pedro em Cantaria. Portanto, o nosso público ouvinte que estava acostumado aí a acompanhar a missa aqui pelo 104.7 FM, a partir de hoje, na live no Facebook e também no YouTube. 3:08, 19 graus e mais um recado importante, principalmente com relação às eleições do próximo domingo. Principalmente para o público aposentado. Atenção, você que é aposentado aí pelo INSS. O eleitor que é aposentado pelo INSS for votar no próximo domingo, estará dispensado de realizar a prova de vida. Assim, não é necessário apresentar documento no banco onde recebe o benefício da Previdência Social e fazer a prova de vida. Portanto, é só comparecer à urna e votar, né? Exercer aí o seu direito do voto. Portanto, quem é aposentado aí pelo INSS, no próximo domingo e for votar, está dispensado aí de realizar a prova de vida. Já vale como prova de vida, tá? E por isso a importância de você comparecer às urnas, você votar no próximo domingo. Já vale também como prova de vida para quem é aposentado aí do INSS. 3:10, 19 graus e a participação do ouvinte aqui na programação do Show de Bandas pelo telefone 3751-1580, também pelo WhatsApp 99988-1543. Aldete Schmitz, na Rua Augusta Alten Roca Sala, está dizendo na escuta do programa, manda a música do Terceira Dimensão para minha amiga Liane Kapler, lá da Júlio de Caceiros Alto, e também para Lourdes Magatans da linha Garibaldi. Uma boa tarde para vocês e obrigado aí pela audiência, obrigado pela companhia. Gustavo Pedersini também na escuta da programação do Show de Bandas, estou procurando a tua música aí, tá bom, Gustavo? Abração, obrigado aí pela sintonia, pela participação também. Vitor Barzotto, tá dizendo na sintonia do programa. Manda um alô, manda um abraço, manda música pros guris da técnica Nardini de Encantado. Se possível, uma música com a banda Barbarella. Estamos na sintonia. Oi, boa tarde, tudo bem? Aqui é o Diego. Quero mandar música para minha namorada Verônica, do Indústria Musical. É o pessoal da Becontec Refrigeração de Encantado, escutando também a programação do Show de Bandas. É, um abração todo especial aí pro Diego, também pro Cid, para todos os guris aí da Becontec Refrigeração de Encantado. Uma boa tarde de trabalho para vocês e obrigado aí pela sintonia. E o Diego oferecendo especialmente aí pra namorada Verônica, né? Pedindo Indústria Musical, Loyara Guevara e Companhia. Carlos Roberto Diesel aí na linha Marquês do Erval, no Picão, em Roca Salles, também na escuta da programação no Show de Bandas. Uma ótima tarde da quinta-feira, obrigado aí pela audiência, obrigado pela companhia, tá bom, Carlos? 3:11.
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0: Tua mãe te disse que... Banda Terceira Dimensão aqui na programação do Show de Bandas e o Genro Bom.

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0: 3:26, 19 graus, céu nublado, céu encoberto aqui no Vale do Taquari. É o show de bandas, é a trilha do bailão aqui na 104.7 FM. Juntos até as 4 horas. Daqui a pouquinho, a partir das 4, Daniel Alves, comando Gaita e Viola. É, e você segue participando aqui na programação do Show de Bandas pelo telefone 3751-1580, também pelo WhatsApp 99-988-1543. Pessoal trabalhando aí nas obras, acompanhando a gente, um abraço para os amigos aí da construção civil, pedreiros, serventes e também pintores. Abraço aí pros Giroldi, né? Os pintores Giroldi. Dizendo, estamos na audiência, manda uma música aí para a equipe do Giroldi Pintor. Abração aí pro Gustavo e também pro pai, né? Obrigado aí pela audiência, obrigado pela companhia. Felipe Gonçalves, alô Felipinho, tá trabalhando aí no Palacim, aí na propriedade do Banhara, no interior de Vespasiano Correa, também na escuta da programação do Show de Bandas. Ótima tarde da quinta-feira, um bom trabalho, obrigado aí pela audiência, obrigado pela participação. Felipe Gonçalves, alô Felipinho, abração aí também pro Banhara em Vespasiano Correa. Carlos Roberto Diesel, também na escuta do programa e na linha Marquês Verval aí no Picão em Roca Salles. Brigadão aí pela companhia, tá bom? 3:27.
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0: São Francisco e a Dor Bandida aqui no show.

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14 minutos agora, faltando para as 4, temperatura 19 graus, tarde desta quinta-feira, esse dia 1º de outubro, uma quinta-feira com céu encoberto aqui no Vale do Taquari. Vamos juntos até as 4 horas, daqui a pouco.

0: mandando aquele abraço, agradecendo a sintonia, audiência, alô Marinese, também a nona Terezinha Pederiva, o pessoal da linha Garibaldi, encantado. Obrigado aí pela audiência, obrigado pela companhia. Roque Fontano, rei do bigode aí do pôr do sol em Roca Salles, também na escuta do programa, dizendo, manda um alô, manda música, manda um abraço para meus amigos lá do Pinheirinho, a família Fontana, também pro pessoal da linha Marquês do Erval Picão, pessoal aí da Encruzilhada, é, os amigos aí da Barraca do Beijo, né? Um abraço aí pro Ed Popilaça, o pessoal da Barraca do Beijo e a turma do 37. E também mandando aquele alô, mandando aquele abraço pros amigos aí do Bar do Valdecer, né? Especialmente aí pro Donato Ferrari, o Cacaio, também o João Danilo Amorim, o Serginho da Cunha, seu Gelsi Canepo, né? Pessoal que tá sempre na escuta aí da programação do Show de Bandas. É hora de fechar o show de hoje.
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0: Show de Bandas que volta amanhã, sexta-feira, a partir da 1:30 PM, com o Sextou do Show. Na sequência, o Daniel Alves, comando gaita e viola. E eu volto agora às 6, no fim de tarde, da 104.7 FM, até lá. Fechando com o Portal da Serra.

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1: Então tá bom, tá começando, Gaita e Viola, 1º de outubro, gente. Começou 10º mês do ano, falta 3 meses para terminar o ano, 17 graus a temperatura. Tá no ar o Gaita e Viola desta quinta-feira, a partir de agora, para Ronaldo do Chope Amargo do Colono, Agência Aqua, Bonzão Móveis, Jetcar Lavagem, Encantos, Lancheria, Sorveteria e Choperia, Copeli, Centro de Referência em câncer de pele, o chimarrão para erva mate seco, Magazine Luiza, também com a gente, Garibote Assistência Familiar e Joalheria e Ótica Cover. 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Vamos começar o Gaita e Viola, uma ótima quinta-feira para vocês, até às 6 eu vou contigo.

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1: Vamos lá, de volta no Gaita e Viola, 4:21, temperatura 17 graus na tarde desta quinta-feira, você ligado com a gente. Mandando um abraço aqui pro Jonas aí do Mercadão dos Óculos, tá ligado com a gente. Grande Jonas, toda a turma aí do Mercadão dos Óculos, obrigado pela companhia. Um abraço também pro vereador Claudinho da Silva. Meu amigo Carlos Alberto Marcolim, lá da Garibote. Um abraço, grande Marcolim. Um abraço também pra Magda. Pessoal das Lavagens Pitol, né? Um abraço aí pro pessoal das Lavagens Pitol. Alô, Sacola, grande Sacola, o homem do ar-condicionado também tá ligado com a gente. Um abraço aí pro Sacola, pro Olir, pra toda a turma aí, né? O Sacola, rapaz, esse é dos bons, né? O homem do bigode, cara. O bigodudo é foda, né? Tá bom? Um abraço, tu é o cara, rapaz. A Barônio Metalúrgica também com a gente. Um abraço pro seu Barônio, pro Adilson lá em Mussum. Alô, Mustafa, pessoal da Orange Brechó. Um abraço, pessoal, na Padaria Bebê também ouvindo. Alô, Marcelo, alô, Borba. O pai e os filhos pintores lá de Mussum, né? O Garibote pai, o Garibote filho e o Garibote mascote, né? Um abraço pra família Giroldi, né? Vai ter churrasco? Então tá, vai ter churrasco aí. O Gustavão vai pagar o churrasco pra nós. Terezinha Petróleo em Bé também tá ouvindo o programa. Um abraço pra Sandra em Roca Salles. Filipinho Gonçalves trabalhando lá em Vespasiano na Companhia das Mimosas e ouvindo o programa. Um abraço aí pro Filipinho, bom trabalho, obrigado pela companhia. Todo mundo ouvindo, hein? É o Gaita e Viola. Eita coisa boa. A Serigrafia VV na escuta também. Tá bom. Todo mundo ouvindo. Grande Sacola, hein? Companhia do Sacola, uma celebridade, rapaz.

Eita, primavera de amor, Chico Rei Paraná, aqui no Gai TV Viola. Daqui a pouco, nossa homenagem para os aniversariantes desse dia 1 de outubro de 2026, né? 1 de outubro de 2026. Por falar em 1 de outubro de 2026, dia 1 de outubro de 2001, gente. Você lembra o que que aconteceu? 1 de outubro de 2001. Há 25 anos atrás, a gente sofria a maior enchente até as últimas de 2023 e 2024, né? 2001 foi uma das maiores enchentes. Depois, é claro, deu aí as últimas duas tragédias que nunca tinha acontecido, mas em 2001, lá no dia 1 de outubro, tivemos aí uma enchente muito grande no vale, né? Principalmente Mussum Encantado e Roca Sades. Dia 1 de outubro de 2001, há 25 anos atrás. Alguém lembrava disso? Você lembrava disso? Gente. Vamos lá. Deixa eu ver. João Toledo, boa tarde. Abraço para vocês da rádio. Toque Estou Apaixonado, DVD dos 40 anos do Daniel. O João Toledo de Encantado tá apaixonado. Daqui a pouco a gente ouve aí a música do DVD dos 40 anos, o tributo a João Paulo. Neto Santos tá pedindo a música de Machucar. Tá apaixonado o Neto Santos, né? Um abraço aí pro Neto e pro Bucânico também. Terezinha Biasibete e o Ivanir, a Terezinha de Nova Brécia, ouvindo o programa. Alô, Fio da Nefa, um abraço pro Fio, pro Rangel e pro Fá. Obrigado pela companhia, pela sintonia. Pessoal tá ouvindo a gente lá no Vale dos Pinheiros. Alô, Maria, um abraço pra Maria do Billy Boy, na companhia da Veni Suzana da Rosa Suzy, tomando uma Brahma bem gelada e ouvindo o programa. Que maravilha, hein? Um abraço, um beijo no coração aí, obrigado pela sintonia de vocês, hein? A Suzy e a Maria do Billy Boy, que dupla, hein, gente? Que dupla. Mami, rapaz, minha mãe, tá lá no Vale dos Pinheiros tomando uma Brahma bem gelada e ouvindo o programa. Alô, pessoal da DVJ, alô, Júnior, um abraço pro Beto, Daniel Butzel, também a Sandro, Ademar, um abraço pro Valdecir Badinha aí do Encantos, Paulinho Peixoto da Barbearia Fagundes também, um abraço pro Nadi lá em Mussum e pro Chorinho também, grande Chorinho. Todo mundo ouve o Gaita e Viola. Felipe Falcão, em tempo de avanço e empreitada perigosa. 28 para 5.

Cena criminosa, Teodoro Sampaio, Felipe Falcão em tempo de avanço, empreitada perigosa, 20 faltando para 5. Depois do intervalo, nossa homenagem aos aniversariantes desse dia 1º de outubro. E também a música gaúcha em destaque, o nosso chimarrão para erva mate seco. Leve para casa, leve para sua casa erva mate seco. Um abraço aí pro meu amigo Seco, pessoal de Lópolis. 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Dona Maria Schneider tá pedindo aqui a distância com o milionário José Rico. Um abraço para Maria Schneider. Doraci Bumpy, ouviu a música do Teodoro Sampaio, Morena Criminosa. Dora disse que lembra bastante dessa enchente de 2001, né? Foi grande, né, Dora? Na época, eu morava no bairro Navegantes, em 2001, dia 1º de outubro de 2001, há 25 anos atrás. Né, Dora? Um abraço para minha amiga Doraci Bumpy. A Senir Taborda e o Gilberto Boiani, homenagem pro Clóvis Tomasi, que vai pagar a festa hoje, tá de aniversário, o Clóvis Tomasi, rapaz, que maravilha. Depois do intervalo, nós vamos incluir ele aqui nas homenagens dos aniversariantes do dia, né, Senir? Um abraço para ti, pro Gilberto Boiani, e parabéns aí pro Clóvis Tomasi, que tá de aniversário hoje, que vai pagar o churrasco, né? Que maravilha. Alô, Eleutério Lorenzon, Ana Versetti, um abraço pra vovó Anália também, as meninas lá na farmácia Manipulares em Mussul. Aristeu De Conto também ouvindo a gente, um abraço. Obrigado pela companhia. Ramon Mazarino, levando gaita e viola na carona, um abraço aí pro Ramon. O Pedro e a Solange lá em Mussul. O Luiz do Recanto do Nono também, meu amigo Azulão aí de Jacarezinho. Alô, Zanon, Bar e Mercado Zanon, também com a gente. Obrigado pela companhia, todo mundo ouvindo a gente. O Elton do Marsala também, meu amigo Elton. Obrigado pela audiência, também tá sintonizado com a gente. Depois do intervalo, nossa homenagem aos aniversariantes do dia e o chimarrão para erva mate seco.

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1: Vamos lá, de volta aqui no Gaita e Viola, 10 minutos faltando para 5, 17 graus a temperatura. Mandando um abraço aqui para Luciana Marques. Tá ligada com a gente. Um abraço para Eliane Giacomoli, para Doraci Pitol, para Beatriz Scheide e para Tere Lisboa. Quem tá oferecendo é a Luciana Marques. A Carmen Pérez em Mussum também tá ouvindo o programa. Boa tarde para minha amiga Carmen. Hora de fazer aquela homenagem aos aniversariantes desta quinta-feira, dia 1º de outubro. Quem é que tá de aniversário hoje? O Clóvis Tomasi, já destaquei aqui, tá de aniversário hoje. As gêmeas Andréia Schumann e Andresa Schumann estão de aniversário hoje também. Parabéns aí para Andresa e também para Andréia. Matheus Mazarino, de aniversário hoje também. Parabéns. Somer Pederiva, grande Somer Pederiva lá da linha Garibaldi. O cunhado do Daniel Butzel tá de aniversário hoje. Parabéns aí pro Somer. Completando mais um ano de vida, vai pagar a festa, hein? Grande Somer Pederiva. O Elton Côncio Tampinha também tá de aniversário hoje. Parabéns aí pro Elton. Completando mais um ano de vida também, meu amigo Elton Côncio, de aniversário hoje. Fabiano Damásio também tá de aniversário hoje. Parabéns aí pro Fabiano. Luiz Carlos Lorenzi. O Carlinhos Lorenzi lá de Mussum tá de aniversário hoje também. Parabéns aí pro Carlinhos Lorenzi, né? Luiz Carlos Lorenzi tá de aniversário lá em Mussum. João Batista Felicetti também tá de aniversário hoje. E a Juliana Ju, a esposa do gaiteiro, também tá de aniversário hoje, né? Esposa do Maurício Ron tá de aniversário hoje, a Juliana, né? Então, parabéns aí pra Juliana, pro João Batista, pro Somer Pederiva, pro Carlinhos Lorenzi, pra Ivete Almeida, pro Fabiano Damásio, pro Elton Conce, também pro Matheus Mazarino e pro Clóvis Tomasi e para gêmeas Andresa e Andréia Schumann, que também estão de aniversário nesse dia 1º de outubro. Os Monarcas, Bruxinha de Pano, 8 para 5.

Daí os serranos, criado em galpão, os monarcas, bruxinha de pano, tomando chimarrão com erva mate seco aqui no Gaita e Viola. 5 horas, hein? 5 horas. Um abraço pra Mari Vaz, pro Juarez, pessoal da Fubica Bordados. Obrigado pela companhia aí no Porto 15. A Nelce Versetti tá homenageando a filha Beatriz Giroldi, que está de aniversário hoje. Parabéns, hein? Parabéns aí para Beatriz Giroldi também, mais uma aniversariante desse dia 1º de outubro, recebendo a homenagem da sua mãe, a Nelce Versetti, né? Então, parabéns aí para Beatriz Versetti Giroldi, que tá de aniversário hoje. É, mais uma aniversariante especial aqui, mais uma celebridade de aniversário hoje, né? Que maravilha, hein? Legal, hein? Só celebridade de aniversário hoje. É o Gaita e Viola, você ligado com a gente, 5 horas 1 minuto, 5 e 1. Abraço pessoal da MS lá de Mussum também, o Márcio, a Sinara, toda a turma da MS de Mussum. Pessoal no Mercado Pio também sintonizado com a gente, um abraço aí pra todo o pessoal no Mercado Pio. Lá na Bronzati também, um abraço aí pro Pingo, pro Jefferson, pra toda a turma da Bronzati. Vamos com mais uma, é mais uma antes do intervalo comercial. Olha o Leonardo Gaúcho Macho, pra gente continuar tomando aquele chimarrão bem tupetudo aqui no Gaita e Viola.

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Oswaldir e Carlos Magrão, herdeiro da Pampa Pobre. Você ouviu aqui no Gaita e Viola nesta segunda parte do programa. 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Um abraço para Terezinha Brusque. Quero homenagear o neto João Gabriel, que está de aniversário hoje. Quem faz a homenagem é a avó Tere, o vô Walter e a mãe Aline. Olha aí, parabéns pro João Gabriel, hein? Minha amiga Terezinha Brusque, lá de Roca Salles. Um abraço também pro seu Walter, né? O Walter e a dona Terezinha. E também a Aline, homenagem aí pro neto João Gabriel, de aniversário hoje. Parabéns, João, hein? Muitas felicidades para ti, muitos e muitos anos de vida. Que Deus abençoe sempre, que você continue esse garoto maravilhoso aí, tá bom? Homenagem da tua família, rapaz. Tu é o cara, hein? Te cuida aí. Um abraço. João Gabriel de aniversário hoje. Oh, uma boa tarde, equipe e ouvintes da Rádio Encantado. Um abraço. Boa programação. Parabéns. O Rubens de Pindamonhangaba, São Paulo. Alô, Rubens. Um abraço, meu querido. Obrigado pela companhia. Também tá ligado com a gente, acompanhando aqui o nosso programa. 17 graus a temperatura. Vamos lá com música. Daniel, tributo a João Paulo, Estou Apaixonado, 5:16.

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Chitãozinho e Chororó com Nayara Azevedo, Página Virada, Zezé de Camargo no projeto Pinte, cantando aí a música do... cantando a música do João Mineiro e Marciano, né? É, cantando a música aí do João Mineiro e Marciano que você ouviu aqui no nosso Gaita e Viola. Perdi o nome da música aqui, rapaz, que o Zezé tava cantando do João Mineiro e Marciano, né? Me Telefone Mais, Telefone Mais, o nome da música que o Zezé tava cantando aí do João Mineiro e Marciano. 5h41, vamos ouvir mais uma antes do intervalo comercial. Alain Aladim, Não Vá. Lá do fundo do baú, 1989, pra gente recordar. 19 pra ser.

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1: Vamos lá, de volta, 10 minutos faltando para 6, aqui no nosso Gai e Viola. 10 para 6, em reta final do programa. Daqui a pouquinho tem a hora da Ave Maria. E depois você fica com o Claudinei Kofeg, ele vai comandar o fim de tarde aqui na Encantada FM. Agradecendo a sua companhia, a sua sintonia, a sua audiência. Desejando a todos uma ótima noite de quinta-feira para todos vocês. Vou fechar com Cleiton Camargo, Agenda Rabiscada. Amanhã eu tô de volta a partir das 4 com mais um Gaita e Viola.

0: Olá, boa tarde. Hoje, dia 1º de outubro, comemoramos o dia de Santa Teresinha do Menino Jesus. Ela é uma das padroeiras das missões. Outubro é o mês dedicado à oração e à reflexão sobre as missões, assim que outubro é chamado de mês missionário. Também é o mês do Santo Rosário. No dia 7 de outubro, celebra-se Nossa Senhora do Rosário e no dia 12 de outubro, Nossa Senhora Aparecida, padroeira do Brasil, a quem homenagearemos com muita devoção e fé. Assim, podemos dizer que outubro também é um mês mariano. Para as congregações das missionárias e dos missionários escalabrinianos, congregações missionárias especialmente dedicadas à evangelização dos migrantes, este mês será uma ocasião para rezarmos pedindo ao Senhor da Messe que envie novas vocações para a missão, vocações consagradas, mas também vocações leigas para assumirem nas comunidades e em toda a parte o serviço do anúncio da palavra de Deus e da acolhida aos irmãos. Ontem concluímos o mês de setembro, o mês da palavra de Deus. E hoje, iniciando o mês das missões, damos o sentido de que a palavra de Deus, lida, estudada, meditada e vivida, deve ser anunciada, proclamada em toda parte. Neste sentido, São João Batista Scalabrini, nosso fundador e pai dos migrantes, viveu com muito empenho o mandato de Jesus, que enviava os discípulos em missão. Em nossos dias, o anúncio do Evangelho continua sendo uma necessidade da Igreja e de todos os batizados, num mundo muitas vezes perturbado pelo ódio, pela guerra, vazio de sentido e vazio de Deus. Rezemos pelos que anunciam com alegria, coragem e esperança a palavra de Deus. Ave Maria, cheia de graça, o Senhor é convosco, bendita sois vós entre as mulheres, e bendito é o fruto do vosso ventre, Jesus. Santa Maria, Mãe de Deus, rogai por nós, pecadores, agora e na hora de nossa morte. Amém. Deus nosso Pai, que em São João Batista Scalabrini nos destes um Pai e apóstolo dos migrantes, concedei-nos a graça de uma vida cristã acolhedora, por nosso Senhor Jesus Cristo, vosso Filho, na unidade do Espírito Santo. Amém. E por intercessão de Nossa Senhora Aparecida, padroeira do Brasil, de Santa Teresinha do Menino Jesus, cuja memória celebramos hoje, e de São João Batista Scalabrini, pai dos migrantes, abençoe-vos, Deus, Pai e Filho e Espírito Santo. Amém. Tenham todos um bom final de tarde. Eu volto amanhã. Até lá.
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3: Dezoito horas e dois minutos, 18 graus. Salve, salve, a quinta-feira, esse dia 1º de outubro de 2026. Está começando aqui pela Rádio Encantado 104.7 FM, mais uma edição do fim de tarde. 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Casa de Florença, o gostinho da Itália no conforto da sua casa. 18 horas 4 minutos, 18 graus, céu nublado aqui no Vale. E a partir de agora, tua participação aqui no fim de tarde. Pelo WhatsApp aqui do estúdio no 999881543. Bora começar.
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3: Fim de tarde começando com Henrique Diego,

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1: Tem coisas na vida da gente que é melhor nem perguntar. Quem pergunta o que quer, às vezes escuta o que não quer, viu?

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Dezoito horas e 13 minutos, 18 graus, Diego e Vitor Hugo, prefiro nem perguntar. E antes, Carlos e Jader, festa na piscina. Vamos aos destaques do fim de tarde desta quinta-feira, dia 1º de outubro. Brigada Militar mobiliza policiais para reforçar segurança durante a eleição no Vale do Taquari. Efetivo será distribuído pelos 30 municípios da região. Edson Fachin rejeita pedido de Flávio Bolsonaro para passar Dino de processo sobre Lula e eleições. Feira de curso da Univates reúne mais de 7.700 alunos inscritos em Lajeado. 18 horas e 14 minutos. Esse é o fim de tarde aqui na

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1: 18 horas e 25 minutos, 18 graus, céu nublado aqui no Vale do Taquari. 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Destaques do fim de tarde de hoje. Dólar fechou com alta de 0,89%, cotado hoje a R$ 5,22. Impulsionado pela alta das ações da Petrobras, o Ibovespa fechou hoje com avanço de 0,46%, nos 187.197 pontos. Euro fechou dia de hoje cotado a R$ 5,86. Barril do petróleo tipo Brent, referência para o mercado internacional, fechou hoje com alta de 4,55%, cotado a US$ 102,58. Caixa Econômica Federal inicia pagamentos de outubro do Bolsa Família no próximo dia 19. Os primeiros a receber serão os beneficiários com NIS Final 1. 18h26, mandando um bom final de tarde, agradecendo a sintonia, a participação. O Iduino Siqueira aí no Centro de Encantado, tomando aquele bom chimarrão na escuta do fim de tarde. Delei Lanzini na linha nova, interior de Roca Salles também na escuta da programação. Bom final de tarde, obrigado pela audiência, obrigado pela companhia. Daqui a pouquinho tem a loteria.
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1: Henrique Juliano. Nada, nada.

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1: 18:32, 18 graus, chegou a loteria da sorte desta quinta-feira, esse dia 1º de outubro de 2026. Caneta e papel na mão, anotando os números da extração da loteria. Quinto prêmio, 2.639, 2.639. Quarto prêmio, 6.764, 6.764. Terceiro prêmio, 2023, 2.023. Segundo prêmio, 6.566, 6.566 o segundo prêmio. E atenção para o primeiro prêmio da loteria, 8.054, 8.054. 0,54, o primeiro prêmio da loteria da sorte. Daqui a pouquinho tem um repeteco da loteria. Mandando um bom final de tarde, agradecendo a sintonia, a participação do Matheus Magalhães, Jacarezinho Encantado, tomando aquele bom chimarrão, escutando o fim de tarde. Altair Freisler em Altos da Consciência, em Roca Salles, também na sintonia. Bom final de tarde também para a Fabiana, para a Fabiola, para o Léo. Valmir Tomazini tá na sintonia também. Vai a próxima música para vocês aí, um abraço pro Valmir Tomazini. 18:34.
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1: Israel Novaes.

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14 minutinhos faltando para as 19 horas. Repeteco da Loteria da Sorte, quinto prêmio 2.639, quarto prêmio 6.700.

0: 64. Terceiro prêmio 2023. Segundo prêmio 6.566. E o primeiro prêmio da Loteria da Sorte, o primeirão, 8.054. 8.054 o primeiro prêmio. Daqui a pouquinho tem a previsão do tempo aqui no fim de tarde.
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0: João Neto e Frederico. Rádio.

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1: Bom, agora faltando para as 19 horas, 18 graus, hora agora da previsão do tempo. Amanhã, sexta-feira, o tempo permanece firme com sol aqui no vale. As temperaturas ficam baixas ao amanhecer. Temperatura mínima amanhã 9 graus e a máxima à tarde não passa dos 22 graus. Sábado, tempo permanece firme em grande parte do dia. O sol aparece com nebulosidade variada. No decorrer do sábado, a nebulosidade aumenta com a aproximação de instabilidades. E até o final do dia do sábado, não se descarta alguma pancada de chuva e temporais isolados. Sábado, a temperatura mínima 7 graus e a máxima à tarde chega aos 30 graus. Os dados são do Núcleo de Informações Hidrometeorológicas da Univates, previsão do tempo aqui no fim de tarde. Vem aí as últimas músicas do programa de hoje, depois a Voz do Brasil. Aí, cantada, show! Fechando com Léo e Rafael. Você gosta? Uma boa noite.

0: Está no ar a Voz do Brasil. As notícias do governo federal que movimentaram o país no dia de hoje.
1: Olá, boa noite.
2: Boa noite para você que nos acompanha em todo o país.
1: Quinta-feira, 1º de outubro de 2026.
2: Vamos aos destaques do dia.
1: Microempreendedores individuais têm novas opções para organizar as contas.
2: A partir de hoje, MEIs com débitos de até 5 salários mínimos podem renegociar dívidas fiscais.
1: E foi prorrogado o prazo para aqueles com dívidas de até 20 mil reais junto à União. Gabriela Noronha.
3: Nesse caso, podem ser abatidos todos os valores de juros, multas e encargos.
2: Mulheres vítimas de violência doméstica terão direito a afastamento remunerado de até 6 meses. Luana Karen.
4: O parecer da Advocacia Geral da União garante a mulheres vítimas de violência doméstica o afastamento remunerado por até 6 meses, desde que determinado pela Justiça como medida protetiva.
1: Já estão valendo as novas regras para doação de sangue.
2: Prazos para doar após a realização de micropigmentação, tatuagem ou piercing mudaram.
1: E pessoas com 70 anos que estejam saudáveis agora também podem continuar a fazer doação.
2: Vamos saber mais sobre essas novidades em entrevista com Luciana Carlos, do Ministério da Saúde.
5: Essa alteração não vai significar mais risco, nem para os doadores, nem para os pacientes. Então a gente passa a ter pessoas que antes eram inaptas, agora podendo fazer a doação.
1: Hoje, na apresentação da Voz do Brasil, eu, Mariana Jungmann e Luciano Seixas.
2: E acompanhe a gente ao vivo, acesse radiogov.ebc.com.br ou o canal Gov na sua TV aberta.
1: Prorrogado o prazo para microempreendedores aderirem ao programa de renegociação de dívidas.
2: Agora quem tem até 20 mil reais na dívida ativa da União pode renegociar até 29 de janeiro do ano que vem.
1: Também foi lançada uma nova modalidade específica para quem tem débitos de até 8 mil reais.
3: Microempreendedores individuais podem negociar a partir desta quinta-feira dívidas fiscais com o governo federal de até 5 salários mínimos, ou seja, R$ 8.105. É uma nova modalidade do Desenrola, o Desenrola MEI Pequeno Valor. Quem aderir paga uma entrada correspondente a 5% da dívida sem desconto. O valor restante tem desconto de 50% e pode ser pago em até 55 parcelas mensais. Mariana Correia, coordenadora geral da Dívida Ativa da União e do Fundo de Garantia do Tempo de Serviço, explica que a nova modalidade deve alcançar mais de 3 milhões de pessoas.
6: A gente focou nesse universo, que parece pequeno, né? Mas que representam 3,6 milhões de microempreendedores individuais que possuem essas dívidas e que agora vão ter a chance de retomar suas atividades sem pendências perante a Procuradoria da Fazenda.
3: Além da criação da nova modalidade, o governo prorrogou o prazo do Desenrola MEI já existente. A modalidade que atende microempreendedores com dívidas de até 20 mil reais junto à União fica disponível até 29 de janeiro de 2027. Nesse caso, podem ser abatidos todos os valores de juros, multas e encargos. Com isso, o valor do débito pode ser reduzido em até 70%. A coordenadora da dívida ativa, Mariana Correia, destaca que as adesões a esses planos de negociação podem ser feitas pela internet.
6: O procedimento é 100% online, via Regularize. O contribuinte consegue entrar lá dentro, consultar a sua dívida, simular os descontos máximos aplicáveis àquela dívida, verificar se ele tem condições de aderir àquele acordo e concluir aquela negociação 100% digital em coisas de minutos.
3: O endereço para aderir às modalidades do Desenrola MEI é www.regularize.pgfn.gov.br. Reportagem Gabriela Noronha.
2: Vítimas de violência doméstica que forem afastadas do trabalho por medida protetiva terão a renda garantida.
1: A medida terá validade por até 6 meses e garante também o pagamento a mulheres sem vínculo previdenciário.
2: O governo federal seguiu o parecer da Advocacia Geral da União após o entendimento do Supremo Tribunal Federal sobre a Lei Maria da Penha.
4: O parecer da Advocacia Geral da União garante a mulheres vítimas de violência doméstica o afastamento remunerado do trabalho por até 6 meses, desde que determinado pela Justiça como medida protetiva. Esse afastamento já era previsto na Lei Maria da Penha, mas a norma não especificava quem pagaria o salário da trabalhadora nesse período. A incerteza sobre o recebimento da remuneração fazia com que muitas mulheres tivessem de optar entre a segurança e o próprio sustento, como destaca a ministra substituta das mulheres, Eutália Naves.
7: Um passo muito importante para que nenhuma mulher precise escolher entre proteger a própria vida e garantir a sua sobrevivência econômica e muitas vezes também da sua família.
4: O parecer da AGU segue entendimento do Supremo Tribunal Federal, que em junho esclareceu que o empregador é responsável pelo pagamento dos 15 primeiros dias de afastamento e o Instituto Nacional do Seguro Social, INSS, pelo restante do período. Nos casos em que a mulher é contribuinte individual, facultativa ou seguradora especial, o INSS vai pagar o benefício integralmente. Já para as mulheres que não são seguradas da Previdência, o pagamento terá natureza assistencial. A presidente do INSS, Ana Cristina Viana Silveira, destaca que bastará a decisão judicial para que o Instituto faça o pagamento.
8: O INSS tem a responsabilidade de assegurar que esse direito chegue a essas mulheres com agilidade, respeito e sensibilidade, especialmente para mulheres que enfrentam a violência doméstica.
4: Após a publicação do parecer da AGU, o Ministério da Previdência Social e o INSS terão até 15 dias para regulamentar o pagamento. As dúvidas podem ser tiradas pelo Disque 135 do INSS ou pela Central de Atendimento à Mulher, o Ligue 180. Reportagem Luana Karen.
1: E quando o assunto é proteção e garantia de direitos da mulher, o dinheiro que chega todo mês também faz diferença.
2: E por isso que o Pix Pensão foi criado, para facilitar o pagamento e o recebimento da pensão de um jeito mais simples e seguro.
1: Vamos entender mais sobre a medida que começa a valer no ano que vem.
9: O Pix Pensão entrará em vigor em julho do ano que vem. A medida altera o Código de Processo Civil para permitir o pagamento de pensão alimentícia de forma automática, via Pix, conforme decisão judicial. Antes da sanção da lei, o pagamento dependia exclusivamente de quem devia a pensão, que podia optar entre transferência manual, boleto ou desconto em folha de pagamento, no caso dos assalariados. Juliana Hernandes Cores, coordenadora geral de políticas de cuidado da Secretaria Nacional de Autonomia Econômica e Política de Cuidados do Ministério das Mulheres, detalha a mudança.
10: A gente tem números que mostram que as mulheres, principalmente mulheres, ficam sem a garantia dos seus direitos, como é exercido o direito hoje. 90% dos pedidos de execução de alimentos não são constantes, então a gente entende que o Pix Pensão vai facilitar, e não só a tramitação judicial, mas a tramitação bancária também.
9: As mães ou responsáveis legais que detenham a guarda de crianças e adolescentes beneficiários de pensão alimentícia poderão solicitar o Pix Pensão a qualquer momento do cumprimento da sentença. Para isso, será preciso procurar um advogado ou defensor público, acessar o processo judicial onde a pensão foi definida e pedir o Pix automático. O interessado precisa informar nos autos os dados bancários, agência, conta e chave Pix cadastrada, tanto de quem recebe quanto de quem deve pagar. E só então o juiz vai expedir a ordem eletrônica para que o sistema bancário agende o pagamento, como explica o advogado especialista em direito de família, Marcelo Lucena.
11: Então, a parte devedora, independente de sua vontade, ela vai receber uma ordem judicial em sua instituição financeira, e naquela data que o juiz determinar, ou no acordo que foi feito e homologado pelo judiciário, naquela data fixa, será cadastrada uma ordem judicial para que se transfira de forma automática o valor referente à pensão pelo tempo que ficar determinado.
9: Por se tratar de decisão judicial, o Pix da pensão alimentícia só poderá ser cancelado ou alterado a partir de nova manifestação da justiça. Reportagem Graziele Bezerra.
2: E a partir de hoje, o pagamento via Pix por aproximação pode ser feito para valores acima de R$500.
1: Para mudar esse limite, a pessoa deve procurar o banco onde realiza a transação e solicitar a nova quantia máxima que o cliente vai permitir.
2: Essa nova regra foi autorizada pelo Banco Central em junho e passa a vigorar a partir de hoje.
1: O Clube Esportivo fecha acordo para a ocupação de um patrimônio público.
2: É o Centro de Treinamento Rei Pelé, uma referência no cenário do futebol brasileiro.
1: Entenda o que representa para os dois lados o acordo assinado hoje em Brasília.
12: O Santos Futebol Clube negociou um acordo com a União para garantir a permanência no Centro de Treinamento Rei Pelé por 20 anos, renováveis por igual período. Por meio desse acordo, o clube ganha segurança jurídica sem que a área deixe de ser patrimônio público. Como disse a ministra da Gestão e da Inovação em Serviços Públicos, Esther Dueck.
13: A gente tem uma propriedade da União que vai ser preservada, vai ser cuidada. É um imóvel maior. Área muito importante, muito valiosa. O patrimônio vai deixar de ser um motivo de litígio para cumprir sua função social.
12: O Centro de Treinamento Rei Pelé tem cerca de 40 mil metros quadrados e fica no bairro do Jabaquara, em Santos, São Paulo. O complexo foi inaugurado em outubro de 2005 e se tornou uma referência no cenário do futebol brasileiro profissional. As negociações foram conduzidas pela Advocacia Geral da União e, segundo o Jorge Messias, o advogado-geral, representam mais que uma transação econômica.
14: Nós entendemos que este patrimônio da União, ele tem um trabalho e um serviço que transcende a uma equação econômica. Nós estamos falando do valor imaterial que ele representa, não só para a sociedade santista, mas para toda a sociedade brasileira.
12: A partir do acordo, o Santos Futebol Clube assume uma série de compromissos relacionados a ações sociais, investimentos nas categorias de base e conservação da área. Reportagem Luciana Colares de Holanda.
2: Hoje é dia do idoso, uma data para lembrar que cuidar da saúde também é uma forma de garantir mais qualidade de vida e proteção na terceira idade.
1: E entre esses cuidados, a imunização tem um papel importante. Manter as vacinas em dia ajuda a prevenir doenças e complicações que podem ser mais graves em pessoas idosas.
15: Envelhecer com saúde também passa pela vacinação. Manter a caderneta em dia é uma das formas mais simples e eficazes de prevenir doenças graves, reduzir internações e garantir mais qualidade de vida. No Sistema Único de Saúde, pessoas com 60 anos ou mais têm acesso gratuito às vacinas previstas no Calendário Nacional de Vacinação. Em Brasília, a aposentada dona Gilmara Teixeira tem a caderneta de vacinação completa. Aos 70 anos, ela não esconde a preocupação de ficar livre das doenças.
16: A vacina em dia a gente livra da doença. Não quero ficar doente. Eu sou com 70 anos e eu quero ter uma vida saudável.
15: O exemplo da dona Gilmara é a recomendação para todos os idosos. Entre as principais vacinas estão a da gripe, aplicada todos os anos, o reforço contra a Covid-19 a cada 6 meses, além das vacinas contra hepatite B, tétano e difteria. Dependendo da situação de saúde do histórico vacinal, também podem ser indicadas vacinas como a da febre amarela e a pneumocócica, que protege contra formas graves de pneumonia e meningite. A diretora substituta do Programa Nacional de Imunizações do Ministério da Saúde, Ana Catarina de Melo Araújo, explica a importância da vacinação para os idosos.
17: A criança e o idoso, ele é mais vulnerável. Então, às vezes, uma doença que na fase adulta ela não teria uma complicação tão importante, mas na fase do idoso ela pode complicar e até levar ao óbito, deixar alguma sequela.
15: Com o avanço da idade, o organismo fica mais vulnerável às infecções. Por isso, manter a vacinação atualizada ajuda a evitar complicações, internações e até mortes provocadas por doenças que podem ser prevenidas. Para a dona Gilmara, do começo da reportagem, a vacina é proteção e vida longa.
16: Vacina salva vidas e muitas vidas. Vamos confiar. A ciência está aí para poder estudar e ensinar para gente que a vacina é fundamental na nossa vida.
15: A recomendação é não esperar uma doença aparecer para procurar proteção. Atualizar a caderneta é simples. Basta procurar a unidade básica de saúde mais próxima, levando um documento de identificação e o cartão de vacinação. Mesmo quem perdeu a caderneta deve buscar a unidade para que os profissionais avaliem o histórico e indiquem quais vacinas ainda precisam ser aplicadas. Reportagem Pablo Mundim.
2: E idosos podem contribuir também para salvar vidas.
1: Novas regras autorizam que pessoas com 70 anos ou mais sejam doadoras de sangue.
2: O regulamento também reduziu o tempo de espera para que pessoas temporariamente impedidas possam voltar a doar.
1: A coordenadora geral de sangue e hemoderivados do Ministério da Saúde, Luciana Carlos, explicou pra gente essas mudanças. Acompanhe a entrevista. Coordenadora geral de sangue e hemoderivados do Ministério da Saúde, Luciana Carlos. É um prazer ter a senhora com a gente aqui na Voz do Brasil. Vamos falar então sobre essas mudanças nessa parte de doação de sangue que foram anunciadas recentemente. A doação de sangue passou a ter então novas regras para coleta, armazenamento, isso, transporte, não é isso? Entre essas isso mudanças está o prazo, por exemplo, para quem fez tatuagem, piercing, endoscopia. Explica pra gente então quais essas mudanças.
18: Bom, eu queria agradecer inicialmente, né, a oportunidade de estar conversando com o Brasil inteiro sobre isso. E, na verdade, essa atualização do regulamento técnico da hemoterapia no Brasil é uma coisa que a gente esperava há muito tempo. Está sendo muito bem recebido e saudado por toda a hemoterapia brasileira, porque a gente tinha algumas regras que datavam de 2014. Então, eram regras e normas que já estavam um pouco defasadas e distantes da necessidade de segurança dos serviços. Então, agora a gente tem realmente uma atualização desse regulamento técnico e isso faz com que a gente tenha mais segurança para doadores e pacientes, porque a gente, vamos dizer assim, a gente melhorou, né, a segurança desses regulamentos ou desses critérios que são aplicados, né, para que as pessoas possam ou não fazer a doação de sangue com segurança.
2: E por que foram feitas essas atualizações, então?
18: Existem várias tecnologias que surgiram, algumas situações epidemiológicas que mudaram, alguns critérios técnicos que antes a gente não tinha evidência da segurança e hoje a gente tem. Então, assim, são atualizações técnicas e científicas mesmo que surgem ao longo do tempo e que a gente vai precisando fazer a adequação. Infelizmente, teve um tempo muito longo e agora a gente conseguiu trazer essa adequação, que não está restrita apenas à doação de sangue ou aos critérios de doação. A gente também tem outras alterações de incorporação de tecnologias, uso, por exemplo, de ferramentas informatizadas dentro do serviço para atendimento ao doador. Então, várias oportunidades de atualização que foram feitas, né, e sempre voltadas para a segurança dos doadores, porque o que a gente precisa é que os doadores, as pessoas que podem doar, elas realmente façam a doação com segurança e tranquilidade e continuem saudáveis e até voltem a doar, né, como doadores regulares, e para a segurança também dos pacientes que vão receber esse sangue ou esses componentes que são produzidos a partir do sangue doado.
1: Agora, só para a gente deixar mais claro, né, eu cheguei a mencionar aí os prazos para quem fez tatuagem, piercing. A senhora pode dizer para a gente então quais são as principais mudanças, principalmente as que mais impactam os doadores?
18: Uma das coisas que mudou e que a gente fica muito tranquilo e feliz com essa mudança é o tempo máximo de doação. Então, a idade máxima para fazer a doação. A gente tem vários doadores regulares que chegavam aos 70 anos e que não podiam mais doar por causa do corte que a gente tinha no regulamento anterior. Agora, essas pessoas, se saudáveis, avaliadas pelo médico do serviço, elas podem continuar fazendo a doação. A tatuagem, a gente tinha um tempo de inaptidão longo. Agora, a tatuagem feita em serviços regulamentados e fiscalizados pela Anvisa, o tempo é de 7 dias. E aquelas tatuagens que são feitas sem a gente saber como, o tempo é de 4 meses, então as endoscopias que eram 6 meses passaram a 4 meses. Então assim, são muitas alterações que a gente incorporou ao texto, mas sempre garantindo que essa incorporação ou essa alteração não vai significar mais risco, nem para os doadores, nem para os pacientes. Então a gente passa a ter pessoas que antes eram inaptas, agora podendo fazer a doação e ampliando, né, também o número de potenciais doadores no país. Então a gente espera que isso tenha uma repercussão muito boa, principalmente essa questão da tatuagem, porque a gente tem hoje a população mais jovem usa muito tá todo mundo se tatuando e lindos e maravilhosos, mas a gente então a gente perdia muito doador com isso, né? E agora não, agora a gente vai poder realmente a partir até da melhoria dos serviços que fazem a tatuagem, né? A gente tem agora agulhas descartáveis, as tintas que são também alicotadas, então a gente tem segurança e a partir dessa segurança na forma como a tatuagem é feita, a gente vai poder flexibilizar isso. Então isso traz muitos doadores para os serviços.
2: Falando sobre a doação de sangue em si, por que que a doação regular é tão importante para manter os estoques no país e em que situações os estoques costumam ficar mais baixos ao longo do ano?
18: O doador regular, ele é importante porque ele é uma pessoa que já entendeu o processo como um todo, então ele já sabe o que é que acontece, ele já se compromete com a segurança do processo ao estar sensibilizado para ter as respostas corretas às perguntas que são feitas na triagem, ele já foi testado anteriormente, então a gente já tem várias informações desse doador e ele é uma pessoa que já está comprometido com o sistema. Então os homens podem doar até 4 vezes por ano, as mulheres 3 vezes por ano, e esse doador que volta, né, ele tanto é mais seguro, como ele já é uma forma da gente ter um número regular, né, de doações.
1: Muito bem, nós conversamos com Luciana Carlos, coordenadora geral de sangue e hemoderivados do Ministério da Saúde. Coordenadora, muito obrigada pela sua entrevista aqui à Voz do Brasil.
18: Nós que agradecemos. Obrigada.
2: A disputa mundial por minerais críticos usados na fabricação de baterias de celulares e carros elétricos já é uma realidade.
1: Mas a ciência brasileira está de olho em uma alternativa sustentável, a partir de uma matéria-prima que tem a cara do Nordeste do país, o coco.
2: Pesquisadores da Universidade Federal de Sergipe estão transformando os resíduos do fruto em uma peça-chave para uma nova geração de baterias.
1: Os detalhes dessa inovação você acompanha agora no quadro Ciência na Prática.
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20: Sergipe é um dos maiores produtores de coco do país. E depois de consumido, o fruto pode virar lixo. Mas essa realidade vem mudando graças a uma pesquisa realizada no estado. A casca e o pó residual do coco têm se tornado um material de alto valor tecnológico, conhecido como biocarvão.
21: Meu nome é Yara de Fátima Jimenez e eu sou do Departamento de Química da Universidade Federal de Sergipe. Produção e consumo de coco é muito importante aqui no estado, né? Então gera um grande volume de resíduos. E um dos produtos que podem ser obtidos são os materiais carbonáceos, ou conhecidos popularmente como os biocarvões. Que tipos de bioprodutos nós podemos obter? Em filtros, como absorventes, também como suportes para catalisadores. E uma das aplicações, né, que nos chamou a atenção são as aplicações em energia.
20: Atualmente, as baterias dependem do lítio, um mineral caro e que pode se tornar escasso no futuro. A solução encontrada pelos pesquisadores foi substituir o lítio pelo sódio, usando o biocarvão de coco para fazer a bateria funcionar.
21: O íon lítio, ele sofre oscilações de preço e disponibilidade no mercado mundial. E nesse contexto, o estado de Sergipe, ele tem reservas de potássio e de sódio. As baterias de íon sódio são biocarvões preparados a partir de biomassa a temperaturas altas.
20: A pesquisa ainda está sendo desenvolvida em laboratório, mas promete colocar o Brasil em um mercado promissor, criando uma alternativa viável e sustentável para o futuro da energia global.
21: A China, ela está privilegiando muito os tipos de pesquisas no desenvolvimento de baterias de íon sódio. Em escala ainda de laboratório, a gente conseguiria, entre 4 a 5 anos, ter uma uma linha de desenvolvimento até a otimização desse carbono.
20: Acompanhe a pesquisa na página da Universidade Federal de Sergipe. E esse foi o Ciência na Prática, com produção de Warby Calil e edição de Edinaldo Júnior. E nosso encontro com o Saber Científico volta na próxima semana. Até lá.
2: Instrumentos musicais, microfones e máquinas de costura agora podem ser importados sem o pagamento de imposto.
1: A importação desses produtos estava sujeita à alíquota de 18%.
2: No caso das máquinas de costura, a medida que já valia de forma provisória e com restrições de cotas, agora é definitiva.
1: A redução tarifária consta em resolução da Câmara de Comércio Exterior, que incorporou decisões do Mercosul.
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1: E agora com as notícias do Poder Judiciário e do Congresso Nacional. Boa noite.
2: Boa noite para você e até amanhã.
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22: STF envia conciliação do caso sobre a aplicação do Estatuto da Pessoa Idosa a contratos de planos de saúde.
23: Justiça do Trabalho vai fazer um mutirão de conciliação em processos que envolvem pessoas a partir dos 60 anos.
22: Tribunal Superior Eleitoral define relatores para recursos relacionados à apuração das eleições 2026.
23: Boa noite. Eu sou Marcela Luiza.
22: E eu sou Walter Lima.
23: Em nota publicada nesta quinta-feira, a presidência do Supremo Tribunal Federal firmou o compromisso com a democracia e a liberdade de escolha de brasileiros e brasileiras em ambiente de paz.
22: O voto é a expressão máxima da cidadania, segundo o presidente do STF, ministro Edson Fachin, e a garantia de que a vontade popular define o futuro do Brasil. Na nota, o ministro ressaltou que isso só é possível graças ao empenho incansável da Justiça Eleitoral brasileira.
23: TSE define relatores para recursos relacionados à apuração das eleições 2026.
22: Os ministros ficarão responsáveis pela análise de processos relativos aos cargos de presidente e vice-presidente da República. Fábio Ruas.
24: O ministro Sebastião Reis Júnior vai ser o relator da apuração dos resultados eleitorais do Amazonas, Alagoas, São Paulo e Tocantins. A ministra Estela Aranha ficou com Minas Gerais, Mato Grosso, Espírito Santo e Mato Grosso do Sul. Já o ministro Floriano de Azevedo Marques será o responsável pelo Ceará, Sergipe, Maranhão e Goiás. Os processos de apuração dos votos dos estados do Rio de Janeiro, Paraná, Pará e Piauí ficarão sob a relatoria do ministro André Mendonça. O ministro Ricardo Vilas Boas Cueva vai atuar nos processos da Bahia, Pernambuco, Paraíba e Santa Catarina. E o ministro Dias Toffoli ficou com o Distrito Federal, Rio Grande do Sul, Rio Grande do Norte, Acre, Amapá, Roraima e Rondônia. A distribuição garante a organização e a celeridade dos trabalhos da Justiça Eleitoral durante a totalização dos votos.
23: O Supremo suspendeu o julgamento sobre a aplicação do Estatuto da Pessoa Idosa a contratos de planos de saúde firmados antes de 2004.
22: A discussão envolve reajustes das mensalidades em razão da idade.
23: O estatuto proíbe a cobrança de valores diferenciados em razão da idade. Com a lei entrou em vigor em 2004, o Supremo discute se essa proteção também se aplica aos contratos firmados antes dessa data, inclusive nos casos em que o beneficiário completou 60 anos após a entrada em vigor do estatuto.
22: A questão é discutida em dois processos diferentes que começaram a ser julgados por composições distintas da corte. Na sessão de hoje, o ministro Dias Toffoli propôs o envio do caso ao Núcleo de Solução Consensual de Conflitos do Supremo para tentativa de conciliação. A sugestão foi acolhida pelo plenário.
23: Hoje, 1º de outubro, é o Dia Nacional e Internacional da Pessoa Idosa.
22: De olho na data, a Justiça do Trabalho vai fazer um mutirão de conciliação em processos que envolvem pessoas a partir dos 60 anos. Rocine Gomes.
3: É isso mesmo, a ação em todo o país será de 5 a 9 de outubro. Chamada Em Pauta a Melhor Idade, a iniciativa vai dar preferência aos processos de pessoas idosas. Para participar e adiantar a sua vida, basta procurar seu advogado, ir ao Tribunal Regional do Trabalho e pedir que o processo seja priorizado. É o seu processo em cima da pilha.
23: O STJ recebeu o primeiro recurso especial da história, autuado de acordo com os novos critérios da sistemática da relevância da questão federal.
22: O chamado filtro de relevância entrou em vigor em 3 de setembro. Fátima Uchoa.
4: Nesse novo sistema, só serão julgados pelo STJ casos com relevância econômica, política, social ou jurídica que ultrapassem os interesses das partes, além dos que já têm relevância presumida, como previsto na lei que regulamenta o filtro. O primeiro recurso com relatoria do ministro Herman Benjamin, da primeira turma, teve origem em execução fiscal ajuizada pelo Conselho Regional de Engenharia e Agronomia do Paraná para cobrar dívida decorrente de infração à lei que rege a categoria. Vale destacar que o STJ começou e deve concluir até 7 de outubro as primeiras sessões virtuais para analisar propostas de submissão de recursos especiais ao filtro da relevância.
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23: Uma boa noite.
22: E até amanhã.

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1: Eu sou Humberto Pinheiro e estes são os destaques de hoje do Jornal do Senado, que começa agora. Senado debate projetos para ampliar a inclusão e qualidade de vida dos idosos. CCJ analisa a criação da Universidade do Vale do Juruá, no Acre. Nova lei do seguro rural amplia a proteção de produtores contra grandes perdas. Boa noite. 1º de outubro é o Dia Nacional do Idoso, data dedicada à reflexão sobre os direitos e as condições de vida dos brasileiros com 60 anos ou mais. O Senado analisa projetos para ampliar a inclusão digital e incentivar a participação das pessoas idosas em atividades turísticas. Repórter Rodrigo Rezende.
2: Uma lei sancionada em 2006 determinou que 1º de outubro é o Dia Nacional do Idoso. Em 2003, três anos antes, o país ganhou seu primeiro conjunto de leis específicas para essa parcela da população, o Estatuto do Idoso, hoje denominado Estatuto da Pessoa Idosa, como destaca o senador Paulo Paim, do PT do Rio Grande do Sul.
3: O Estatuto garantiu algo fundamental, reconheceu a pessoa idosa como sujeito de direitos, com prioridade nas políticas públicas, proteção à saúde, à moradia, à previdência, ao trabalho, assistência social e, acima de tudo, à dignidade.
2: O Senado debate diversos projetos para melhorar a vida dos idosos brasileiros. Um deles, apresentado pela senadora Damaris Alves, do Republicanos do Distrito Federal, quer promover a acessibilidade, inclusão e segurança da pessoa idosa nos ambientes digitais. Já o senador astronauta Marcos Pontes, do PL de São Paulo, é relator na Comissão de Direitos Humanos de uma proposta que incentiva a participação dos idosos em atividades turísticas.
1: A Comissão de Constituição e Justiça analisa o projeto de lei que autoriza o Poder Executivo a criar a Universidade Federal do Vale do Juruá, UFVJ, com sede em Cruzeiro do Sul, no Acre. A proposta tem o objetivo de interiorizar a oferta de ensino superior público na Amazônia Ocidental e impulsionar o desenvolvimento científico e socioambiental da região. A reportagem é de Bruno Lourenço.
4: A proposta prevê a criação de uma fundação pública federal sediada em Cruzeiro do Sul, no oeste do Acre, com atuação em outras localidades do Vale do Juruá. O senador Hamilton Mourão, do Republicanos do Rio Grande do Sul, defendeu a importância de expandir o ensino superior público para além das capitais.
5: A interiorização do ensino superior público, especialmente em territórios com as peculiaridades socioambientais e os desafios logísticos do Vale do Juruá, é medida de inegável e urgente interesse público.
4: A Universidade Federal do Vale do Juruá deverá ter como foco suas vocações regionais e priorizar áreas como bioeconomia, agricultura familiar, biotecnologia, saúde e conservação ambiental.
1: O Brasil e os Estados Unidos anunciaram a criação de um grupo de trabalho para negociar o tarifaço. O objetivo é avaliar possíveis soluções e avançar nas negociações sobre um eventual acordo. No Congresso, aguarda análise uma MP que destina crédito subsidiado a exportadores e setores estratégicos. Repórter Pedro Pincer.
6: O governo norte-americano deve apresentar nas próximas semanas uma proposta para definir os assuntos das negociações. As conversas ocorrem enquanto os Estados Unidos mantêm sobretaxas sobre parte das exportações brasileiras. Em julho, foi anunciada uma tarifa adicional de 25% sobre determinados produtos brasileiros. No Congresso brasileiro, aguarda a instalação a comissão mista que vai analisar a medida provisória que prevê R$18,5 bilhões em crédito subsidiado para exportadores e setores estratégicos. O presidente do Senado, Davi Alcolumbre, afirmou que o Legislativo está unido na defesa dos interesses nacionais.
7: Nós vamos defender a soberania nacional, vamos defender os empregos dos brasileiros, defender os empresários brasileiros que geram a riqueza para o Brasil, e tenho convicção também que esse processo tem que ser liderado pelo Poder Executivo. Buscar estreitar os laços e fazer as coisas acontecerem defendendo os brasileiros. O Parlamento está integralmente à disposição da defesa dos interesses do Brasil.
6: A partir de um documento que será enviado pelos Estados Unidos, o grupo de trabalho vai buscar um entendimento entre os dois países.
1: O Executivo sancionou uma lei aprovada no Senado que muda as regras do seguro rural para proteger produtores e seguradoras em caso de grandes perdas no campo. Repórter Patrícia Oliveira.
8: O dinheiro que o governo federal destina para ajudar o produtor a pagar o seguro rural não poderá ser bloqueado ou congelado durante a execução do orçamento. A nova lei também tira do papel o chamado Fundo Catástrofe, criado em 2010 para auxiliar as seguradoras a cobrirem prejuízos extraordinários na produção rural, como os causados pelas mudanças climáticas. A proposta que deu origem à lei é da senadora Tereza Cristina, do Progressistas de Mato Grosso do Sul.
9: O seguro rural, ele representa um instrumento essencial de gestão de risco, pois protege o produtor rural contra perdas decorrentes de eventos aleatórios e não controláveis.
8: A lei prevê ainda que os produtores que têm seguro terão prioridade nas linhas de crédito para prorrogar ou renegociar dívidas.
1: O plenário pode votar em breve um projeto que estabelece condições de trabalho específicas para mulheres com câncer de mama, incluindo aquelas em tratamento ou em período de remissão. A proposta autoriza a adoção de medidas para flexibilizar as condições de trabalho, como teletrabalho, redução da jornada, horários flexíveis e apoio psicossocial sem redução salarial. Além disso, institui o selo rosa para reconhecer empresas que adotarem práticas inclusivas e não discriminatórias. Durante a leitura do relatório na Comissão de Assuntos Sociais, o senador Flávio Arnes, do PSB do Paraná, ressaltou que o trabalho pode contribuir efetivamente para a saúde mental de quem enfrenta o câncer de mama.
10: É comprovado que se manter ocupado e produtivo representa um grande apoio psíquico aos pacientes de câncer ao obstar ou ao menos dificultar o advento de depressão que muitas vezes os acomete.
1: A Comissão de Constituição e Justiça do Senado pode votar o projeto de lei do senador Chico Rodrigues, do PSB de Roraima, que muda a contagem de prazos para manifestação da Fazenda Pública, do Ministério Público e da Defensoria Pública em processos de inventário. Pela proposta, os prazos passam a ser contados em dias corridos, incluindo sábados, domingos e feriados. Atualmente, a contagem é feita apenas em dias úteis. O relatório do senador Jorge Cajuru, do PSB de Goiás, recomenda a aprovação do projeto.
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1: Na hora de votar, além do celular, o eleitor precisa deixar outros equipamentos eletrônicos fora da cabine, como relógio inteligente e óculos com câmera. A proibição vale até para aparelhos desligados e foi reforçada pela Justiça Eleitoral para garantir o sigilo do voto. Repórter Marcela Cunha.
14: Não é só o celular que deve ficar fora da cabine de votação. Com o avanço de dispositivos cada vez menores e mais conectados, a Justiça Eleitoral detalhou as regras para impedir que novas tecnologias comprometam o sigilo do voto. A proibição também vale para máquinas fotográficas, filmadoras, relógios e pulseiras inteligentes, óculos conectados, fones de ouvido, câmeras corporais e microcâmeras. A medida busca evitar que equipamentos capazes de registrar ou transmitir informações sejam usados para revelar a escolha do eleitor. Também ajuda a combater a compra ou a coação de votos ao impedir a produção de uma prova da opção registrada na urna, como lembrou a senadora Damares Alves, do Republicanos do Distrito Federal.
15: A legislação é muito clara, o voto ele é secreto.
14: Quem se recusar a entregar o equipamento aos mesários não poderá votar até cumprir a orientação. O caso será registrado em ata e, se necessário, a força policial poderá ser acionada. Já equipamentos de acessibilidade e tecnologias assistivas continuam permitidos. Já equipamentos de acessibilidade e tecnologias assistivas continuam permitidos.

0: ficou impedido de pensão.
1: Escolas devem informar suspeita de trabalho infantil ao Conselho Tutelar.
0: Avança projeto que aumenta a punição para corridas ilegais em vias públicas.
1: Boa noite. A Comissão de Viação e Transportes aprovou penas mais rígidas para quem participar de corridas ilegais em vias públicas. A repórter Kate Nayane traz mais detalhes sobre o texto que agora será analisado pela Comissão de Constituição e Justiça.
2: O projeto de lei que aumenta as punições para os chamados rachas foi aprovado pela Comissão de Viação e Transportes da Câmara dos Deputados. Pela proposta, a multa pela prática de corridas ilegais em vias públicas passa de 2.934 para 4.402, além da suspensão do direito de dirigir e apreensão do veículo. O aumento do valor da multa também se aplica para quem promover ou participar de eventos que envolvam manobras perigosas, corridas ou disputas em vias públicas sem a permissão da autoridade de trânsito. O texto aprovado também agrava as penas. Caso a infração ocorra próximo de escolas, hospitais, locais de embarque e desembarque de passageiros, ruas estreitas ou onde exista grande concentração de pessoas, as penas passam de 3 a 6 anos para reclusão, de 4 a 8 anos em caso de lesão corporal grave e de 6 a 12 anos em caso de morte. O relator da proposta, deputado Hugo Leal, do PSD do Rio de Janeiro, defende que infrações como estas não devem ser tratadas como acidentes.
3: Inclusive, no caso de lesão corporal ou morte, aí sim, responsabilidade por homicídio. Homicídio, essa é nossa principal mudança, principal alteração, é que quando uma prática ilegal dessa natureza, o resultado dela é o homicídio, nós temos que tratar esse indivíduo como um homicida, não como um acidente de trânsito.
2: Em seguida, o projeto de lei que aumenta as punições para quem pratica corridas ilegais em vias públicas será analisado pela Comissão de Constituição e Justiça. Da Rádio Câmara de Brasília, Kate Nayane.
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5: Economia.
0: Afonso Mota, do PDT do Rio Grande do Sul, destaca a importância da lei que reduz as alíquotas do PIS/PASEP e da COFINS para a indústria química e petroquímica. O deputado ressalta que o setor recolhe aproximadamente 40 bilhões de reais por ano em impostos.
1: Afonso Mota avalia que a redução dos tributos tem fortalecido uma atividade estratégica para a economia brasileira diante da concorrência internacional. O parlamentar reitera que a medida cria condições para que o setor continue contribuindo para o desenvolvimento do país.
0: Marcos Aurélio Sampaio, do MDB do Piauí, defende projeto que acaba com a cobrança pelo uso da rede de distribuição de energia elétrica para microgeradores de energia solar. O texto garante isenção permanente aos consumidores que injetam energia excedente na rede.
1: A proposta estende a isenção a todos os usuários de fontes renováveis, independentemente da data de adesão. No entendimento de Marcos Aurélio Sampaio, a medida garante segurança jurídica e incentiva a democratização da energia limpa.
5: Agricultura.
0: O projeto de Renilson e Nicodemos, do MDB do Pará, estabelece um período de paralisação temporária na colheita do açaí e cria um seguro para os extrativistas do fruto. A ideia é pagar aos trabalhadores um salário mínimo por até 4 meses no ano para permitir a regeneração natural das palmeiras.
1: Na visão de Renilson e Nicodemos, a medida garante a sustentabilidade ambiental e assegura a renda às famílias extrativistas no período de entre-safra. A proposta prevê ainda ações para diminuir os acidentes de trabalho na subida dos açaizeiros e modernizar as técnicas de manejo.
5: Relações Exteriores.
0: Felipe Martins, do PL Tocantinense, apoia a criação da Frente Parlamentar Mista pela Integração Continental e Desenvolvimento Sul-Americano. O objetivo do colegiado é elaborar iniciativas de conexão produtiva, digital,

0: e institucional entre os países do continente.
1: De acordo com Felipe Martins, o grupo vai articular com governos estaduais, municipais e a sociedade civil para ampliar o protagonismo do Brasil na América do Sul, promovendo o intercâmbio tecnológico e o crescimento socioeconômico.
2: Segurança Pública.
0: A Comissão de Segurança Pública aprovou uma escolta policial para mulheres vítimas de descumprimento de medida protetiva. O repórter Luiz Cláudio Canuto explica a questão.
3: A Comissão de Segurança Pública e Combate ao Crime Organizado aprovou o projeto que prevê escolta policial para mulheres que denunciarem descumprimento de medida protetiva. Pela proposta, a escolta deveria ser concedida quando houvesse risco à integridade física. A proposta muda a Lei Maria da Penha e também a lei que disciplina a proteção de vítimas e testemunhas ameaçadas. O colegiado aprovou a versão da relatora, deputada delegada Ione, do Avante de Minas Gerais. Segundo ela, o objetivo é fortalecer a proteção das vítimas no momento em que procuram as autoridades para comunicar que o agressor desrespeitou a decisão judicial. O texto aprovado amplia o alcance da proposta original e incorpora a proteção da escolta a um conjunto mais amplo de medidas protetivas na Lei Maria da Penha. A proposta original da deputada Rogéria Santos, do Republicanos da Bahia, previa a obrigatoriedade de escolta policial para a mulher que comparecesse à delegacia para denunciar o descumprimento de medida protetiva de urgência. Pelo texto aprovado, a adoção de escolta policial deixa de ser uma medida automática e passa a depender de avaliação técnica do risco enfrentado pela vítima. Entre os critérios poderiam ser considerados o histórico de violência praticada pelo agressor, a gravidade das ameaças e a possibilidade de novas agressões. Segundo o Conselho Nacional de Justiça, a cada 45 segundos, uma mulher recebe a proteção judicial. O projeto tramita em caráter conclusivo e aguarda indicação de relator na Comissão de Defesa dos Direitos da Mulher. Em seguida, passará pela Comissão de Constituição e Justiça. Da Rádio Câmara de Brasília, Luiz Cláudio Canuto.
1: Franciane Baier, do Republicanos do Rio Grande do Sul, apoia projeto que destina 30% da arrecadação de apostas de cota fixa ao Fundo Nacional de Segurança Pública. A proposta também reserva, no mínimo, 30% do fundo para o combate à violência contra a mulher.
0: Franciane Baier informa que os recursos vão financiar ações como monitoramento eletrônico de agressores, patrulhas especializadas e casas de acolhimento. Para a deputada, a medida garante orçamento contínuo para interromper os ciclos de agressão às mulheres.
1: Projeto de lei quer proibir a nomeação ou contratação de pessoas condenadas por crimes sexuais contra crianças e adolescentes para cargos ou funções públicas. De autoria de Júnior Lourenço, do MDB do Maranhão, a medida valeria para órgãos públicos, empresas estatais e contratos de prestação de serviços.
0: A proposta determina ainda que a proibição só será aplicada após condenações definitivas. De acordo com Júnior Lourenço, a iniciativa reforça a proteção de crianças e adolescentes e a integridade da administração pública.
1: Misael Varela, do PSD de Minas Gerais, apoia a proposta de emenda à Constituição que reduz a maioridade penal de 18 para 16 anos. A mudança visa punir, com mais rigor, menores envolvidos em crimes hediondos e em casos de violência extrema contra pessoas e animais.
0: Misael Varela pondera que a responsabilização penal vai depender de laudo técnico que comprove a capacidade do jovem de entender a gravidade do ato. Para o deputado, a proposta evita a impunidade em casos de extrema violência.
1: Exigir vídeo monitoramento e punir a omissão de casos de agressão contra crianças e adolescentes em creches e escolas é a proposta de delegado Bruno Lima, do Podemos de São Paulo. O texto ainda impõe pena para os dirigentes que deixarem de notificar casos suspeitos.
0: Delegado Bruno Lima argumenta que crianças pequenas muitas vezes não conseguem relatar abusos, o que exige provas objetivas. O parlamentar pondera que as câmeras devem ficar restritas às áreas comuns, prevendo penas mais duras para maus tratos em creches.
1: André Fernandes, do PL do Ceará, apresentou o projeto que determina a queima completa como único método para destruir entorpecentes apreendidos e plantações ilícitas. públicas. Pela proposta, a destruição deve ser gravada em vídeo com registro de geolocalização.
0: Na avaliação de André Fernandes, métodos atuais como enterramento não garantem a destruição total dos materiais apreendidos. Para o deputado, a incineração evita que drogas e lavouras voltem ao mercado ilegal por falhas no descarte policial.
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2: Justiça.
1: Os deputados aprovaram um projeto que esclarece a atuação do Ministério Público em pedido de pensão alimentícia. A repórter Paula Bittar explica os detalhes.
5: A Comissão de Constituição e Justiça da Câmara aprovou uma proposta que inclui no Estatuto da Criança e do Adolescente uma regra autorizando o Ministério Público a pedir judicialmente pensão alimentícia em favor de crianças e adolescentes. Pela proposta, isso poderá ocorrer mesmo que os pais continuem exercendo seus direitos e deveres legais em relação ao filho, que a criança ou adolescente não esteja em situação de risco e que exista defensoria pública na comarca. O objetivo é transformar em texto legal um entendimento que já é adotado pelo Superior Tribunal de Justiça. A relatora na CCJ, deputada Maria Arraes, do PSB de Pernambuco, destacou que a proposta não traz uma inovação substancial, mas confere maior precisão ao texto legal ao incorporar orientação jurisprudencial já consolidada, promovendo segurança jurídica, uniformidade interpretativa e previsibilidade na atuação dos órgãos responsáveis pela tutela dos direitos infanto-juvenis. De acordo com o Estatuto da Criança e do Adolescente, o Ministério Público pode promover ações de alimentos em favor de crianças e adolescentes. Mas a lei não explicita que essa atuação independe da situação familiar da criança ou adolescente, da existência de situação de risco ou da disponibilidade da defensoria pública. A autora do projeto, deputada Laura Carneiro, do PSD do Rio de Janeiro, explicou que parte da doutrina tem uma visão distorcida sobre o tema e seu objetivo foi deixar a regra bem clara.
6: O Ministério Público precisa poder pedir alimentos quando eles são de interesse do menor, quando as crianças estão em vulnerabilidade, quando as crianças precisam dessa ajuda do Estado. Na prática, o que a gente faz é colocar agilidade numa rede de proteção que é muito importante para as crianças. Porque a gente sabe que a justiça tem o seu próprio tempo, ela demora, mas a fome, essa não tem tempo.
5: A proposta, que inclui no Estatuto da Criança e do Adolescente uma regra autorizando o Ministério Público a pedir judicialmente pensão alimentícia em favor de crianças e adolescentes, pode seguir agora para a análise do Senado, a menos que haja recurso para votação antes pelo plenário da Câmara. Da Rádio Câmara de Brasília, Paula Bittar.
2: Ciência e tecnologia.
0: Aliel Machado, do PV do Paraná, defende a regulação e o combate ao abuso de poder de grandes empresas de tecnologia. Ele explica que a ideia é permitir que o governo federal imponha regras de transparência e evite privilégios para produtos das próprias plataformas.
1: Aliel Machado argumenta que o mercado digital exige uma área especial dentro do Conselho Administrativo de Defesa Econômica para proteger o direito do consumidor. Ele ressalta que as regras devem focar apenas nas chamadas Big Techs, garantindo mais espaço para pequenos concorrentes.
0: Doutor Ismael Alexandrino, do PSD de Goiás, quer estabelecer diretrizes mais rigorosas para a classificação indicativa de desenhos e animações digitais. A proposta obriga emissoras e serviços de streaming a barrar produções com cenas de violência, humilhação ou duplo sentido.
1: Doutor Ismael Alexandrino lembra que o uso indiscriminado de telas por bebês e crianças pequenas traz prejuízos ao desenvolvimento cognitivo e emocional. Ele defende que as plataformas de vídeo auditem seus catálogos sob pena de multas milionárias e suspensão da empresa.
0: Pastor Eurico, do PSDB de Pernambuco, cobra do governo explicações sobre denúncias de interferência na eleição do Conselho Regional dos Técnicos Industriais da Terceira Região. Ele quer saber se o Ministério da Ciência, Tecnologia e Inovação apoiou uma das chapas concorrentes em Pernambuco e na Paraíba.
1: Pastor Eurico pede detalhes sobre agendas, manifestações públicas e uso de recursos do Ministério em favor de candidatos. Segundo o parlamentar, denúncias apontam quebra dos princípios da impessoalidade, neutralidade, além de possível abuso de poder político.
2: Direitos Humanos.
0: A comissão aprova projeto que obriga as escolas a comunicarem suspeitas de trabalho infantil ao Conselho Tutelar. A reportagem é de Agui Pontes.
7: A Câmara dos Deputados debate fazer com que as escolas sejam obrigadas a comunicar ao Conselho Tutelar suspeitas de trabalho infantil. A proposta, apresentada pelo deputado Amon Mandel, do Republicanos do Amazonas, insere a mudança no Estatuto da Criança e do Adolescente. Segundo a proposta, já aprovada pela Comissão de Educação, a suspeita ou comprovação da prática de trabalho infantil precisa ser apontada pela instituição de ensino, especialmente se envolver uma criança de até 12 anos. A Constituição já prevê o contato da escola com o Conselho Tutelar, em caso de maus tratos ou faltas excessivas e injustificadas à escola. Segundo a relatora na comissão, deputada Franciane Baier, do Republicanos do Rio Grande do Sul, a escola é estratégica para dar esse primeiro alerta.
8: A escola é muitas vezes o primeiro lugar onde os sinais de exploração aparecem. E ao tornar essa obrigação expressa na lei, damos mais agilidade para que o Conselho Tutelar seja acionado e as medidas de proteção sejam tomadas o quanto antes.
7: A Constituição proíbe o trabalho para menores de 16 anos, salvo na condição de aprendiz, que o jovem pode desempenhar a partir dos 14 anos. Segundo um estudo recente do Fórum Nacional de Prevenção e Erradicação do Trabalho Infantil, 1.650.000 crianças e adolescentes estão tendo sua força de trabalho explorada no Brasil. A proposta que prevê a denúncia do trabalho infantil pelas escolas ao Conselho Tutelar será analisada pela Comissão de Previdência, Assistência Social, Infância, Adolescência e Família. Da Rádio Câmara de Brasília, Agui Pontes.
1: Márcio Alvino, do PL de São Paulo, enaltece o trabalho da APAE, Associação de Pais e Amigos dos Excepcionais, na inclusão e na defesa dos direitos das pessoas com deficiência. Ele ressalta a atuação de profissionais, voluntários e famílias no apoio a milhões de brasileiros.
0: Márcio Alvino defende o fortalecimento das APAEs por meio de mais recursos e de políticas públicas voltadas às pessoas com deficiência. Vice-presidente da Frente Parlamentar em Defesa das APAEs, o deputado reafirma o compromisso de apoiar as instituições presentes em todo o país.
2: Educação.
1: O projeto de Geraldo Mendes, do União do Paraná, prevê o abono de até 3 dias de faltas escolares por mês para alunas com deficiência durante o período menstrual. A medida dispensa atestado médico, bastando a notificação da família à instituição de ensino.
0: Geraldo Mendes argumenta que dores intensas tornam a frequência escolar dolorosa para muitas adolescentes com deficiência. Para ele, a dispensa de laudo mensal evita filas desnecessárias nos postos de saúde e assegura o direito à educação sem reprovação por falta.
1: Fomentar o hábito da leitura e ampliar o financiamento de bibliotecas públicas é o objetivo de projeto de Amaro Neto, do PP do Espírito Santo. O texto permite que empresas e pessoas físicas usem deduções no imposto de renda para apoiar a compra de livros, feiras literárias e acervos digitais.
0: Amaro Neto argumenta que o país ainda enfrenta gargalos no acesso à literatura e na preservação de espaços culturais. Ele diz ainda que a proposta estimula a cooperação entre a iniciativa privada e o governo para modernizar estruturas de bibliotecas públicas do país.
1: Termina agora o Jornal Câmara dos Deputados, produzido pela Rádio Câmara com trabalhos técnicos de Wellington Teles e apresentação de Luciana Vieira e Val Monteiro. Boa noite.
0: A Voz do Brasil volta amanhã. Uma boa noite para você.
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1: 8:35.

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